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3: Você sabia que os espinhos dos porcos espinhos estão cobertos por antibióticos? Isso os ajuda, porque é comum eles picarem-se nos seus próprios espinhos.
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Legal, já estamos de volta aqui na sua 87,9 com Cidade Retrô. Agora são 21 horas e 8 minutos e na sequência mais um super clássico da música internacional. Lionel Richie, Rello.

0: Cidade FM 87,9, agora são 21 horas e 27 minutos. Aqui você ouve sempre, né? Um sucesso atrás do outro, em uma seleção feita especialmente para você que curte as melhores músicas. Continue na sintonia. Escute a música da Kim Carnes, Bad Day Eyes, também a Rita Kolding, o Michael Bolton também, o Bad English, e lá no comecinho, o Lionel Richie, Hello. É a sua rádio Cidade fazendo muito melhor a sua noite. Você pode ligar e participar aqui com a gente, 3644-2001, ou também o WhatsApp 97-400-6249. Até às 22 horas, a gente segue ao vivo aqui, fazendo a melhor programação do seu rádio.
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21h43, é a sua rádio Cidade fazendo muito melhor a sua noite de domingo, né? Aí você curtiu a música do Sérgio Mendes, também antes de Santa Fé, Someday We'll Be Together. E lá no comecinho, David Gates, Take Me Now, música do ano de 1981. É isso aí, vamos encerrando minha programação dessa noite. Agradeço a todos pelas participações. De volta aqui no próximo domingo, a partir das 19 horas. Eu deixo para vocês aí mais 4 músicas nacionais. Uma ótima semana a todos. Fiquem todos com Deus e tchau, tchau.

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1: Olá, seja muito bem-vindo, seja muito bem-vinda ao nosso final de semana. Que tal um fim de semana de paquera, hein? Pois é, já estamos começando o nosso programa Paquera, onde a gente vai fazer aquele clima bem aconchegante, deixar o clima ficar mais aconchegante e o amor estará no ar a partir de agora com o nosso Paquera que está começando, viu? Eu espero que você tenha aí um final de semana de muitas possibilidades, um fim de semana gostoso, bastante agradável. E para começar o nosso Paquera de hoje, a gente traz um clássico de Fred Mercury e Montserrat Caballé. How Can I Go On? Seja bem-vindo, hein?

Aí o som da Pink aqui no nosso Paquera com Just Give Me a Reason. Grande sucesso aí do ano de 2013 no nosso Paquera. E agora vamos com Steve B com Because I Love You. Grande sucesso para você aqui nesse final de semana romântico do nosso Paquera, o seu programa especial. Programa especial que leva o romantismo até o seu coração.

0: Essa canta demais, hein? Tony Braxton, Spanish Guitar. Aqui, fechando o nosso primeiro bloco desse final de semana. Programa Paquera, com as canções que mexem com a sua emoção. Grandes clássicos para você que sintoniza o nosso fim de semana. Daqui a pouco a gente volta, trazendo mais romantismo dentro do nosso Paquera. Fique ligado, hein?
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5: E o nosso destaque de hoje é um filme do ano de 1994. Para você que gosta de cinema, para você que gosta de filmes, não tem como não ter assistido. Se você ainda não assistiu, você precisa assistir. Do ano de 1994, nosso destaque é Forrest Gump, o contador de histórias. Este filme que traz em seu elenco ninguém mais, ninguém menos que Tom Hanks. Forrest Gump, o contador de histórias, conta 40 anos de história dos Estados Unidos, vistos pelos olhos de Forrest Gump, interpretado por Tom Hanks, um rapaz com QI abaixo da média, que por obra do acaso consegue participar de momentos cruciais, como a Guerra do Vietnã e também o Watergate. Forrest Gump, o contador de histórias. Aqui uma curiosidade: ao receber o Oscar de melhor ator por Forrest Gump, neste filme Tom Hanks igualou a marca de Spencer Tracy, que até então era o único ator a ter ganho o Oscar por 2 anos consecutivos. Forrest Gump, o contador de histórias, um grande clássico do cinema, ganhou nada mais, nada menos do que 6 Oscars. Então, não preciso falar mais nada. Para você que ainda não assistiu, tem que assistir um grande clássico do cinema do ano de 1994.
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1: É o seu programa de amor, de sedução, de sentimentos. A vida é cheia de momentos especiais e é especial estar com você aqui no Paquera. Ótimo fim de semana, hein?

Earth, Wind and Fire. Toque de classe todo especial, né? Com After the Love is Gone. Demais, hein? Demais esse som aqui no nosso Paquera. A gente curtiu também Simple Red com Wonderland. E agora tem James Arthur, Naked, aqui no nosso Paquera, hein? Seja muito bem-vindo. É o seu fim de semana com muito sentimento.

Evanescence aqui no nosso Paquera. My Mortal, fechando muito bem a edição desse fim de semana. Eu sou Kleber Salles, estou de volta na próxima edição aqui do Paquera para você, com as mais especiais, as mais românticas. Grande abraço e até lá!

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7: A Paramount Pictures deu sinal verde para a produção da sequência de Dias de Trovão, filme que fez sucesso nos anos 90 com Tom Cruise. Ele interpretará novamente Cole Trike. O novo longa-metragem voltará ao universo das corridas da NASCAR. O roteiro está sendo escrito por Will Staples.
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0: muito bom receber você a bordo do Turbo Mix, sua viagem semanal rumo aos principais sucessos de lançamentos e versões turbinadas. Sou seu comandante Maurício Cury e a gente vai dando início à nossa viagem, trazendo a novidade Duval, Sam Gray, Good Feeling.
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Samet. Pra diplomi que é o Don't Forget My Love. Antes teve a minha versão pela Florence and the Machine. You Got the Love. Ainda acharam Doces e Mimosas, a versão do Tiesto. E a nova do Bascar com Leandro da Silva, Rumors. Mais novidade, Low Stepa, Your Dreams.

0: David Guetta, Beck Hill, Ellen Henderson, Crazy What a Love Can Do, ainda minha, Trumpet, mais uma versão minha, Bamboleio, a nova do Gus In My Bones, e a minha que já tá nas principais plataformas digitais, Like Do. Assim fechamos mais uma edição do Turbo Beats. Semana que vem estamos de volta turbinando o seu rádio.
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7: 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Noite e 15 minutos.
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2: Olá, como você tá? Tudo bem por aí? Começa agora o Nitro Music aqui pela sua rádio favorita. Eu sou Bia Ipsen e a partir de agora você vai ficar junto comigo ouvindo só os melhores flashbacks aí, né? Anos 70 até os anos 2000 com todos os estilos. Vamos de músicas?
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4: Vivienne Machelin, filha mais nova de Brad Pitt e Angelina Jolie, entrou com um pedido na Justiça de Los Angeles para a remoção legal do sobrenome do pai. Vivienne está seguindo os passos dos irmãos Zahara e Maddox. Os pedidos dos irmãos mais velhos ainda não foram totalmente aprovados pela Justiça norte-americana.
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9: Beleza, estamos de volta com mais uma sequência do Nitro Music.
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4: Olá pessoal, Almanac Musical no ar, por aqui Eduardo Maidana, e hoje nós falamos de Happy Christmas, música de John Lennon e sua esposa Yoko Ono. A faixa foi gravada no final de outubro de 1971, na Record Plant Studios, em Nova York. A faixa conta com a participação de crianças do coral da comunidade do Harlem. Embora a canção Happy Christmas seja uma canção de protesto sobre a guerra do Vietnã, ela se tornou um clássico festivo e às vezes considerada uma canção de Natal. O single aparece em diversos álbuns natalinos e nessa época do ano sempre volta a ser executada em rádios e televisões pelo mundo afora. Após a morte de Lennon em 8 de dezembro de 1980, em 20 de dezembro do mesmo ano, o single foi relançado na Grã-Bretanha e chegou a primeiro lugar na UK Single Charts. E a gente recorda agora.

0: Christmas aqui no Almanac Musical, que volta amanhã. Um grande abraço, tchau.
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3: A Paramount Pictures deu sinal verde para a produção da sequência de Dias de Trovão, filme que fez sucesso nos anos 90 com Tom Cruise. Ele interpretará novamente Cole Trike. O novo longa-metragem voltará ao universo das corridas da NASCAR. O roteiro está sendo escrito por Will Staples.
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1: Agora eu vi aí, sim, vou indo nessa. Obrigada pela companhia, obrigada pela sua audiência. A gente se encontra por aqui. Beijão pra você, viu? Fica com Deus, um grande abraço. Tchau, tchau.
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1: 1:26.
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0: E aí, chamei tua atenção?
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3: Você sabia que o sono é dividido em várias fases, sendo que cada uma delas apresenta um estágio fisiológico específico? Os 5 estágios do sono formam um ciclo, durante cerca de 90 minutos cada um. Desta forma, um ciclo de sono é repetido de 4 a 5 vezes por noite.
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9: Vivienne Machelin, filha mais nova de Brad Pitt e Angelina Jolie, entrou com um pedido na Justiça de Los Angeles para a remoção legal do sobrenome do pai. Vivienne está seguindo os passos dos irmãos Zahara e Maddox. Os pedidos dos irmãos mais velhos ainda não foram totalmente aprovados pela Justiça norte-americana.
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5: Você sabe por que o vinho tinto escurece ao envelhecer? O vinho tinto tem em sua composição pigmentos vegetais chamados de antocianinas, que reagem com outro componente chamado tanino, formado em um precipitado, depósito amarronzado. Quando o vinho continua a envelhecer, a reação faz desaparecer o vermelho das antocianinas e deixa os taninos castanhos mais visíveis.
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7: 2:57.
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1: A gente aprende desde cedo que prevenir é melhor que remediar. Mas quando o assunto é bem-estar animal, algumas pessoas acabam achando que a famosa frase não se aplica a eles e que a vacinação não é tão importante caso o bichinho não saia da casa. Mas esse tipo de pensamento pode trazer diversos problemas para a saúde do pet e colocar a vida dele em risco. Tenha em mente que, mesmo dentro de casa, seu gato ou cachorro não estão totalmente seguros contra os perigos da rua. E que quando o assunto é vacinação, o melhor a se fazer é completar a caderneta, seguindo sempre as orientações médicas.
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6: 3 horas.

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6: Você sabia que em 2900 a.C., os mortos egípcios eram enterrados com jarros de óleo perfumado? A natureza desses antigos óleos ainda é um mistério, mas sabe-se que mil anos depois, os egípcios se aventuraram por toda a parte em busca de essências. Ali, os perfumes e ungüentos para untar o corpo eram preparados em laboratórios dentro dos templos.
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2: É hora de mais um Almanac Musical aqui na sua rádio. E hoje nós vamos falar sobre um dos grupos mais bem sucedidos dos anos 90, No Mercy, grupo americano de música dance e pop, fundado em 1995 pelo produtor musical Frank Farian, no estado da Flórida. O auge do grupo aconteceu em 1996, com o lançamento da música Where Do You Go, que alcançou o primeiro lugar na parada musical do Canadá e a posição de número 5 nos Estados Unidos. Em 1997, o grupo esteve no Brasil e participou inclusive do programa Domingo Legal do SBT. Lembra? Agora nós ouviremos um trechinho de Where Do You Go?

0: Almanac Musical fica por aqui. Até amanhã. Tchau.
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5: Sim.

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0: nos unimos a você neste dia 27 de julho, segunda-feira, no nosso programa Manhã de Luz. Nossos corações se elevam a Deus com confiança e, repletos da esperança cristã, queremos rezar com muita fé. Hoje é dia de São Pantaleão, pedimos a sua intercessão e eu recordo que no próximo domingo, dia 2 de agosto, é o primeiro domingo do mês. E como fazemos todo o primeiro domingo do mês, a celebração da Santa Missa na capela do Mosteiro Preciosíssimo Sangue, em Jacarezinho, no Paraná. Ela será transmitida pelo canal do YouTube Padre Alex Nogueira, às 8 horas da manhã, no próximo domingo, em Jacarezinho, no Paraná. E agora, firmados em nossa fé, rezemos. Em nome do Pai, e do Filho, e do Espírito Santo. Amém. Que o Deus da esperança, que nos cumula de toda alegria e paz em nossa fé, pela ação do Espírito Santo, esteja sempre convosco. Bendito seja Deus que nos reuniu no amor de Cristo. E se assim estamos unidos, ouçamos o Evangelho desta segunda-feira.
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0: Evangelho de Jesus Cristo segundo Mateus, capítulo 13, versículos de 31 a 35. Naquele tempo, Jesus contou-lhes outra parábola. O reino dos céus é como uma semente de mostarda que um homem pega e semeia no seu campo. Embora ela seja a menor de todas as sementes, quando cresce, fica maior do que as outras plantas e torna-se uma árvore, de modo que os pássaros vêm e fazem ninhos em seus ramos. Jesus contou-lhes ainda uma outra parábola. O reino dos céus é como o fermento que uma mulher pega e mistura com 3 porções de farinha, até que tudo fique fermentado. Tudo isso, Jesus falava em parábolas às multidões. Nada lhes falava sem usar parábolas, para se cumprir o que foi dito pelo profeta. Abrirei a boca para falar em parábolas. Vou proclamar coisas escondidas desde a criação do mundo. Palavra da Salvação. Glória a vós, Senhor. Este evangelho que ouvimos é um trecho do capítulo 13 do evangelista São Mateus. Jesus está às margens do mar da Galileia, ensinando uma multidão. Se utiliza de comparações muito comuns à vida destas pessoas, como sementes, pescaria. E assim, aqui não diferente, Jesus, para falar do reino dos céus, fala da semente de mostarda, uma semente muito pequena. E dependendo da espécie da mostarda, quando ela cresce, se torna uma árvore de 3 metros, algumas até de 4 metros, conforme a idade. Seja como for, eis que uma pequena sementinha se torna gigante. O reino de Deus é assim. Jesus começou pregando lá às margens do mar da Galileia, na região da Terra Santa. Ele semeou no coração de seus discípulos e apóstolos. Depois, todos estes, impulsionados pelo Espírito Santo, levaram a outros que levaram a outros, e eis que a palavra de Deus chegou ao mundo inteiro. Como este grande arbusto que cresce, no caso do grão de mostarda se tornando uma grande planta, e ela pode então até abrigar o ninho dos passarinhos, eis que todos nós somos abrigados no seio da Igreja. A salvação não veio apenas para um grupo de pessoas, mas Jesus veio para salvar todos e nos deu a possibilidade de irmos até Ele. Há lugar para todos nós. Mas, infelizmente, quantas vezes eu optei por fugir do caminho de Jesus. Eu optei por procurar aquelas situações que eu sei que talvez lá eu vou cair no pecado, mas eu quis ir até aquelas circunstâncias, aquelas situações. Quantas vezes eu me arrisquei, quantas vezes eu caí no pecado. Por isso, nós precisamos pedir que Deus nos ajude a encontrarmos nele a segurança, a fortaleza e a graça. Como uma grande árvore que abriga os pássaros com seus ninhos, que nós saibamos nos abrigar na grande árvore da igreja, que é o corpo de Cristo, e ali encontrar tudo o que é necessário para a nossa salvação. Nosso Senhor está perto de nós. Jesus estava perto daquelas pessoas às margens do Mar da Galileia. A cada uma daquelas pessoas, Jesus tem um projeto de salvação. E isto também se repete a cada um de nós. Ele está conosco, Ele está do nosso lado. Não importa o que acontecer, Jesus é a nossa fortaleza. Assim, Jesus falava em parábolas para chegar ao coração deles. Que nós abramos as portas de nosso coração para a palavra de Deus e comecemos a cada dia uma nova vida em Deus nosso Senhor. Rezemos agora as orações deste dia. Pai nosso que estais nos céus, santificado seja o vosso nome. Venha a nós o vosso reino. Seja feita a vossa vontade, assim na terra como no céu. O pão nosso de cada dia nos dai hoje. Perdoai-nos as nossas ofensas, assim como nós perdoamos a quem nos tem ofendido. E não nos deixeis cair em tentação, mas livrai-nos do mal. Amém. Ave Maria, cheia de graça, o Senhor é convosco. Bendita sois vós entre as mulheres, e bendito é o fruto do vosso ventre, Jesus. Santa Maria, Mãe de Deus, rogai por nós, pecadores, agora e na hora de nossa morte. Amém. Glória ao Pai, e ao Filho e ao Espírito Santo, como era no princípio, agora e sempre. Amém. Jesus, manso e humilde de coração, fazei o nosso coração semelhante ao vosso. O Senhor esteja convosco. Ele está no meio de nós. A nossa proteção está no nome do Senhor, que fez o céu e a terra. O Senhor Jesus Cristo esteja contigo para te proteger. Esteja à tua frente para te conduzir e atrás de ti para te guardar. Olhe por ti, te conserve e te abençoe. Amém. E a bênção de Deus Todo-Poderoso, Pai e Filho e Espírito Santo, desça sobre vós e permaneça para sempre. Amém. Que nesta segunda-feira você permaneça na paz e na alegria que vem de Jesus. Abençoado dia para você e sua família.

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5: 5 horas e 13 minutos.

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segunda-feira gostosa. Bom dia, segunda-feira, turma! E aí, tá tudo bem com você? Tá tudo certo? Olha, eu sou o Fontenelle, nós estamos chegando a partir de agora no rádio, tocando moda boa, proseando com vocês. Bora juntos, bora despertando pra mais um dia gostosão. Olha, estamos vivendo a segunda-feira, gente, dia 27 de julho do ano 2026, Dia Nacional da Prevenção de Acidentes do Trabalho, dia do pediatra, dia também do motociclista, e hoje é o seu dia. Parabéns pra você, saúde, paz, tudo de bom, viva o seu dia super feliz. Bora acordando o Brasil, gente, tá na hora, bora tirar o pé do chão, bora acordar, bora tirar o corpo da cama, bora nessa, tá na hora, bora despertando, bora acordando, gente, estica o corpo, acorda aí, tá na hora, vamos, bora tirar o povo da cama, tá na hora de acordar, gente. Galinho do sítio já deu o ar da graça. Sai, cachorro, tá na hora. Passarinho que não deve nada pra ninguém já está batendo asas e você tá espichadão, porque embora balançar é no balanço da cama. Tião Carreiro, sabe quem? Tião Carreiro e Praiano. É bonita demais.

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0: João Mineiro e Marciano, 1978. Chuvas de maio. Que modão gostoso, hein, gente? Olha que modão cabeceira. Bom dia, boa segunda.
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0: Bora zapeando pelo Brasil, segundou em alto e bom som. Alô, bom dia.
3: Meu amigo Sérgio Fontenelle, toca pra nós Meu Passado, Tião Carreiro e Pardinho, pra nós escutar aqui nessa nossa região, né? Nova Marilândia, toda a região que tá ouvindo mais um Alô, Bom Dia.
0: Tamo junto.
3: Alô, bom dia com Sérgio Fontenelle.
0: Vamos por cá.
3: Bom dia, Gabu.
0: Bom dia, Milson Moreira, Mato Grosso, alô.
4: Bom dia, Fontenelle, eu sou o Batista, de Visconde Mauá, sou caminhoneiro.
0: Tá bom, irmão.
4: Por favor, toque Zezé de Camargo, Luciano, coração tem em pedaço.
0: Só se for agora.
4: Um abraço, meu amigo.
0: Um abraço forte pra dar sorte, meu irmão.
5: Sérgio Fontenelle, Luiz Mutuca de Resende, de Rio de Janeiro.
0: Luiz. Eu
5: sou seu fã aí da rádio aí, Pedro Bento Zé da Estrada. Alô, amigão.
0: Deixa com nós, vou caprichar.
6: Tem certas coisas que a gente...

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2: É música boa pra você começar bem o seu dia. Abraçando meu amigo Edi Carlos, tá em Salto, São Paulo, Araraquara, o Júnior. Alô, gente, bora despertando, segundou, bora voltar ao ano de 1992. Época boa, hein? Boa segunda.
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Coração Está em Pedaços. Zezé de Camargo e Luciano, de 1992, aqui no Alô Bom Dia, o caprichadão número 1 do seu rádio. Você que vai acordando cedinho na segunda-feira, já tomou o seu café hoje? Ainda não? Ó, café gostoso, café maravilhoso, é o café caipirão, gente. Aroma delicioso, sabor inconfundível. É o café do cabocrão, é o café do povo caipira. Eu tô tomando o meu aqui pra dar aquela esquentada na voz. Café caipirão, você pede comigo no 0800-558-0057. Eu mando pra todo o Brasil, tá? 0800-558-0057.

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6: Você sabia que o processo da fala envolve a tradução de pensamento linguístico dentro do tempo ótimo de rapidez linguística? Cuja linguagem oral se faz necessária para que as praxias envolvidas na articulação da linguagem ocorram de forma sincrônica e apropriada. Não entendeu? Nem eu.
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13: Bom dia, alegria! Estamos de volta aqui pela Rádio Cidade. Me conta aí, o que que você vai fazer de bom hoje, neste dia que está apenas começando, hein? Bom dia!
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0: Uma semana super abençoada para você, uma segunda-feira diferenciada para você e para toda a sua família. Bora juntos? Começando mais uma semana, né? Sempre feliz da vida. Bom dia!
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3: Para muitas pessoas, trabalhar ao volante de um caminhão ainda é a realização de um sonho. A Boleia é o melhor escritório do mundo, mas esse encanto está diminuindo a cada geração. Os profissionais estão envelhecendo, decidindo se aposentar ou mudando de ramo. Segundo a União Internacional dos Transportes Rodoviários, existem no mundo mais de 3 milhões de vagas abertas para caminhoneiros. Na Europa, é um problema crônico há muitos anos. Também faltam motoristas profissionais na Ásia, Oriente Médio e América do Norte. Aqui no Brasil, a situação não é diferente. Entre 2013 e 2023, o país perdeu mais de 1 milhão de habilitados nas categorias C, D e E. Outro problema é a idade. Mais de 70% dos nossos caminhoneiros e caminhoneiras têm entre 41 e 70 anos. Os jovens são apenas 4%. Nos últimos anos, a CNT está tentando atrair novos motoristas com uma série de ações. Deram até CNH profissional e cursos de graça. A entidade aposta numa parceria com o governo federal. A ideia é atrair para a profissão os inscritos em programas sociais. Não será uma tarefa fácil. Entre os contratados, os salários giram ao redor de R$ 3.000. Os autônomos que rodam muito tiram cerca de R$ 4.000. 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
1: Olha, uma segundona abençoada para todo mundo. O Júnior Souza está em Sete Lagoas, está em Minas Gerais. O Reinaldo está em Conselheiro Lafaiete. A Elza Maria está em Buritizeiro, no Nortão de Minas. Meu amigo Djalma está em Araraquara.

0: Luiz Mutuca, Alô Rezende, Roberta Miranda, Majestade, o Sabiá. Aqui no Alô Bom Dia, na segunda-feira mais gostosa do rádio. Boa semana.
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0: Bora zapeando pelo Brasil, bora comunicando com você. A semana está começando. Tudo de bom, tá, gente? Alô, bom dia.
3: Olá, Frontinelli, bom dia, meu amigo. Bom aqui dia. É o Nascimento, aqui de Pitanga, no centro do Paraná.
0: Boa, Nascimento.
3: Querendo ouvir uma música aí do João Mineiro e Marciano, Ser Mulher.
0: Aí é caprichadona e eu vou tocar pra você, meninão. Alô, bom dia.
4: Alô, bom dia, Frontinelli. Toca a música Pássaro de Fogo com Paula Fernandes.
0: Ei, moda.
4: Raimunda Lima, de Alenquer.
0: Ô, Raimunda, bom dia, meu bem. Obrigado, alô.
5: Bom dia, meu amigo Fontenelle.
0: Bom
5: dia. Tá mandando um recado pra você, irmão Saladeira aqui de Paragominas.
0: Ô, meu irmãozão.
5: É, da cidade de Paragominas. Quer te pedir uma música pra você tocar pra mim? Se você puder tocar. Teodoro Sampaio, mulher. Eita, mulher chorona.
0: Alô, moda caprichada, deixa comigo. Alô, Isanete, você tá bem? Obrigado pela audiência. Está em Nortelândia acompanhando o Fontenelle. O Washington Novaes está em Arenápolis. O Washington Souza em Nortelândia. Bom dia.

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1: 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Ronaldo Tavares e a Simone estão em Araguaí, Minas Gerais. Bom dia, Edivaldo, em São José do Rio Preto. Boa segunda, Brasil.

Eterno. Alô, bom dia, o sertanejão caprichadão número um do seu rádio. Gente, olha, pra você que acorda na terça-feira ouvindo as modas que o Fontenelle capricha pra você, nem sempre a gente consegue atender todos os ouvintes, né? Até porque são mais, né, de 60 rádios em todo o Brasil que está em rede neste momento com o Fontenelle. Então você imagina só que eu recebo mais de 600 mensagens por dia. Não dá tempo de atender todo mundo, é por isso que eu peço desculpa pra você, tá? 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
6: 5:57.
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10: Olha, tamo juntos aqui na Rádio Cidade. Bom dia! De volta, né, gente? Com muita música boa. E aí, como é que tá o começo do dia? Tá tudo bem? Fica aqui, ó.
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0: Olha, gente, a semana só começa bem se for com música sertaneja de qualidade. E isso a gente tem pra você aqui no Alô Bom Dia. Tem muito modão gostoso. Vamos que vamos. Bom dia.
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3: Fala, companheiros e companheiras, ouvintes do Alô Bom Dia e do amigo Sérgio Fontenelle. Aqui quem fala com vocês é o Dinei Sertanejo. Esse é o Essência Sertaneja, começando a semana com o pé direito. Desejo para você uma ótima semana e uma ótima segunda-feira.
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3: Algumas parcerias mudam os rumos de uma carreira. Em 2016, um encontro entre tradição e modernidade chamou a atenção de todo o mercado sertanejo. Foi quando Edson e Hudson iniciaram uma nova fase ao lado do Eduardo Pepato. Hoje eu quero levar vocês de volta para uma quarta-feira de 2016, quando chegava ao público a música Eu e Você de Novo. Um lançamento que marcou o início da parceria entre Edson e Hudson e o produtor Pepato. Naquele momento, Pepato já era um profissional muito respeitado nos bastidores da música sertaneja. Mas 2016 foi um ano de consolidação, assinando alguns dos trabalhos mais comentados do mercado. A canção vinha do pessoal do Seu Hit, escritório de compositores do Nordeste, que vivia uma fase extraordinária, emplacando sucesso com grandes artistas do país. Mas o que mais despertava curiosidade era o encontro entre a identidade forte de Edson e Hudson e a visão moderna de Pepato. Afinal, Hudson sempre participou ativamente da construção sonora da dupla, compartilhando arranjos e produções de pé. E o resultado foi justamente essa mistura, elementos contemporâneos do sertanejo da época sem abrir mão da essência da dupla. A guitarra apareceu de forma mais discreta, enquanto os violões solo ficavam nas mãos do próprio Hudson, preservando uma das marcas registradas que o público tanto admira. Uma prova que é possível evoluir, se renovar e continuar fiel à própria história. E é por isso que Eu e Você de Novo segue sendo uma gravação tão lembrada pelos fãs de Edson e Hudson. Então é isso, companheiros. Ó, uma ótima segunda para vocês, que Deus abençoe. Deixo para vocês aqui a moda do Edson e Hudson para vocês conhecer. Até amanhã, tchau!

0: Paula Fernandes, Pássaro de Fogo, na Segundona Gostosa, no Alô Bom Dia, o programão sertanejão número 1 do seu rádio.
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2: Alô?
3: Alô?
1: Alô? Alô, bom dia.
0: Bora juntos aqui no rádio na segunda-feira mais gostosa do Brasil. Você vai acordando com nós. Alô, bom dia.
4: Bom dia, meu amigo seu Sérgio Fontinelli. Como é que tá o senhor? Ao frio, como é que tá o frio aí?
0: Geladinho, hein?
4: Forte abraço aí, seu Sérgio.
0: Bom dia, meu irmão.
4: Passando aqui pra deixar. Meu bom dia aí pro senhor.
0: Obrigado.
4: Saúde, muita paz aí pro senhor e família aí.
0: Amém, valeu, meu irmão.
4: Forte abraço. Jorge Chocolate, Paraíba do Sul, estado do Rio de Janeiro.
0: Ô, Jorjão Chocolate, aquele abraço, menino.
5: Oi, bom dia, Fontinelli.
0: Bom dia.
5: Gostaria de ouvir a música com Du Glacial, Camisa Branca. Roda pra nós aí, por favor.
0: Agora, meu irmão.
5: Um bom dia.
0: Obrigado.
5: Sou Lorival aqui de Paragominas.
0: Alô, Paragominas. Alô, Antônio Feitosa. Alô, turma querida do Pará. Bom dia.
6: Bom dia, Sérgio Fontinelli.
0: Bom dia.
6: Queria ouvir uma música aí de Bruno Marrone.
0: É.
6: Qualquer uma que seja.
0: Lógico.
6: Mas que seja uma música de Bruno Marrone.
0: Vou tocar.
6: Tá, beleza.
0: Obrigado, minha amiga. Deus te abençoe. Camisa Branca, do Glacial, no Alô.

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2: É música boa pra você começar bem o dia. O Raimundo Nonato está em Marabá, tá acordando ao som do Alô, bom dia. Anderson Bisoli em Oswaldo Cruz, o interior paulista, se liga aqui. José da Silva em Santa Luzia, também no Parazão. Bora acordar, gente. Alô, bom dia.
3: Vou levantar.

0: Essa é bonitona, né? Homem do meu tempo, Bruno e Marrone.
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4: Fala, turma! Estamos chegando para a segunda hora gostosa do nosso programa aqui na cidade. Bom dia para você, gente. Bora acordar?
5: Bora.
4: Vamos nessa, tá na hora!
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0: Estamos no ar em todo lugar em mais uma hora do nosso programão nesta segunda-feira. Gente, obrigado pela sua audiência. 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
2: Deus abençoe você e toda a sua família. Que alegria estar no Alô Bom Dia com Sérgio Fontenelle, começando mais uma semana abençoada. Eu tenho certeza de que Deus vai falar muito ao seu coração através deste programa.
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2: João capítulo 20, versículo de 1 a 2 e versículo de 11 a 18. No primeiro dia da semana, Maria Madalena foi ao túmulo de Jesus, bem de madrugada, quando ainda estava escuro, e viu que a pedra tinha sido retirada do túmulo. Então ela saiu correndo e foi encontrar Simão Pedro e o outro discípulo, aquele que Jesus amava, e lhes disse: "Tiraram o Senhor do túmulo e não sabemos onde o colocaram." Maria estava do lado de fora do túmulo chorando. Enquanto chorava, inclinou-se e olhou para dentro do túmulo. Viu então dois anjos vestidos de branco sentados onde tinha sido posto o corpo de Jesus, um à cabeceira e outro aos pés. Os anjos perguntaram: "Mulher, por que choras?" Ela respondeu: "Levaram meu Senhor e não sei onde o colocaram." Tendo dito isto, Maria voltou-se para trás e viu Jesus de pé, mas não sabia que era Jesus. Jesus perguntou-lhe: "Mulher, por que choras? A quem procuras?" Pensando que era o jardineiro, Maria disse: "Senhor, se foste tu que o levaste, dize-me onde o colocaste e eu irei buscar." Então Jesus disse: "Maria." Ela voltou-se e exclamou em hebraico: "Rabuni", que quer dizer mestre. Jesus disse: "Não me segures, ainda não subi para junto do Pai, mas vai dizer aos meus irmãos: subo para junto do meu Pai, vosso Pai, meu Deus e vosso Deus." Então Maria Madalena foi anunciar aos discípulos: "Eu vi o Senhor." E contou o que Jesus lhe tinha dito. Palavra da salvação. Jesus havia morrido enquanto todos se afastaram. Ela não consegue deixar Jesus. Ela vai buscar Jesus. Veja que ela está dizendo: "Senhor, se foste tu que o levaste, diz-me onde o colocaste, eu o irei buscar." O amor busca o amado, sempre. O amor busca o amado. Ela o buscou uma primeira vez e não o encontrou. Ela perseverou na busca e por isso o encontrou. Com seus desejos insatisfeitos aumentaram, eles se apossaram do que encontraram. Santos desejos, como eu vos disse antes, aumentam quando retardados em seu cumprimento. Se esse atraso o faz falhar, não eram desejos. Tal era o amor de Maria enquanto ela retornava uma segunda vez ao sepulcro que lá havia examinado. Vejamos o resultado da sua busca, intensificada pela força do amor. Que texto bonito de São Gregório Magno. Quem ama permanece. E quem ama, busca. Quem ama, permanece. Quem ama, busca. Melhor, até melhor trocar, né? Quem ama, busca. Quem ama, permanece. Quem ama, busca. Quem ama, permanece. Pai, Filho, Espírito Santo. Amém.
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2: Eu quero clamar agora por você, quero clamar pela sua família. Vem, Espírito Santo, enche todos os que estão acompanhando este programa agora. Libera, Senhor, para esta pessoa o que ela mais precisa, para o corpo e para a alma. Libera, Senhor, curas e libertações em nome de Jesus para esta pessoa que escuta e para toda a sua família. Eu clamo a tua poderosa bênção. Visita agora com bênção de proteção. A bênção que só o Senhor pode dar. Abençoe-vos o Deus Todo-Poderoso, Pai e Filho e Espírito Santo. Amém.
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2: E eu quero lembrar você, se você quiser ouvir mais pregações, mais meditação da palavra, basta você me acompanhar no meu canal do YouTube, Frei Gilson / Som do Monte, no meu Instagram, no meu Facebook, no meu TikTok, e lá você vai encontrar muito mais palavra de Deus para você.
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3: 6:29.
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0: É o nosso Alô Bom Dia, aqui tem só modão cabeceira, música boa, informações, bate-papo e aquele cafezinho gostoso que você vai tomando no início do seu dia ouvindo a boa moda sertaneja.
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3: Uma ótima segunda-feira para você, Sérgio Fontinelli e ouvinte do Alô Bom Dia. Está começando mais um capítulo da história da música sertaneja aqui no Alô Bom Dia. Eu sou o César Galones e nesta semana vamos conhecer a trajetória de uma das duplas mais importantes da música caipira, Jacó e Jacozinho. A história deles começou ainda muito cedo, quando descobriram que a paixão pela música fazia parte da vida de ambos, influenciados pelas modas de viola, pelas folias de reis e pelas tradicionais rodas de cantoria do interior paulista, eles foram aperfeiçoando o talento até formarem uma parceria que atravessaria décadas. Naquele tempo, a música sertaneja era construída na simplicidade. Bastavam duas vozes, uma viola bem afinada e histórias que falavam da vida no campo para conquistar o coração do povo. E aqui vai uma curiosidade sobre o início da carreira. Antes de conquistarem espaço nas gravadoras, Jacó e Jacozinho passaram anos se apresentando em circos, festas religiosas e programas de rádio do interior. Era ali que conquistavam admiradores, mostrando uma afinação impecável e um repertório cheio de modas tradicionais. Foi justamente essa experiência diante do público que ajudou a formar a identidade musical da dupla. Mas como dois artistas do interior conseguiram conquistar espaço em todo o Brasil, amanhã eu conto como começaram as primeiras gravações que mudaram a história da dupla. Sérgio Fontinelli, boa semana! Um abraço para você e para todos os seus ouvintes. Até amanhã!

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2: Bom dia, alegria! Bora acordando! Meu amigo Ademar Alves está em Frutal, Minas Gerais. Bom dia! Isanete está com nós em Nortelândia, no Mato Grosso. Bom dia, alegria!

0: Com Viola e Rafael, Coração de Madeira, moda bonita, hein? Aqui no Alô Bom Dia a gente valoriza a cultura da música sertaneja.
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2: Alô?
3: Alô?
1: Alô? Alô, bom dia.
0: Bora zapeando pelo Brasil, bora conversando com você. Alô, bom dia.
4: Ô, Fontenelle, bom dia.
0: Bom dia, menino.
4: É o Francisco aqui de São Carlos. É o Francisco Jesus da Silva.
0: Ô, Francisco.
4: Eu vi você falando, mandando um bom dia pra mim aqui agora de manhã. Eu assisti, viu?
0: É legal.
4: Se não é você de manhã pra nos alegrar, hein?
0: Meu irmão.
4: Que Deus abençoe, que dê muita saúde pra você e pra nós, tá bom, meu
0: amigo?
4: Obrigado,
0: querido.
4: Obrigado por tudo. Tenha uma boa segunda-feira, uma boa semana.
0: Um abraço forte.
4: E vamos que vamos, né? Um abraço.
0: Sempre.
4: Meu amigo, fica com Deus. Tchau, tchau.
0: Amém. Semana abençoada pra você, viu, Chicão? Tamo juntos, nego, velho.
5: Ô, bom dia.
0: Bom dia.
5: Sérgio Fontenelle.
0: Estamos por cá, irmão.
5: É Ivanildo de Eldorado dos Carajás.
0: Oi, Ivanildo.
5: É rodar música, qualquer música de Eduardo Costa aí pra nós aí.
0: Agora.
5: Eu ofereço pra todos os ouvintes da,
0: obrigado,
5: da rádio.
0: Valeu, meu irmãozão. Deus te abençoe aí, pessoalzão do Pará por cá. Alô?
6: Alô, Sérgio Fontenelle.
0: Bom dia.
6: É João Barbeiro de Vale da Palma.
0: Ô, meu irmão.
6: Escuto seu programa e tenho um apreço danado por esse programa, porque é muito bom.
0: Obrigado, meu irmão.
6: Nota 10.
0: Amém.
6: E eu precisava de ouvir a música. Saudade da minha terra.
0: Vou caprichar pra você. Agora tem Gino e Geno com o Guilherme
7: menino
0: Silva.
7: Do povo, e meu
0: essa é bonita demais pra gente Silva dançar, né? Logo cedo. É moda. É a rainha da festa. Ela domina tudo. Ela manda nos caboclão, hein?
1: 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Alô.

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4: Você sabia que estudos recentes provaram que os gatos conseguem distinguir entre o vermelho e o verde, o vermelho e o azul, o vermelho e o cinza, o verde e o azul e o cinza, o amarelo e o azul e o amarelo e o cinza? Mas seja como for, as cores não são tão importantes na vida dos gatos como são na nossa.
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6: 6:44.
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5: Opa, estamos de volta aqui pela Rádio Cidade. Tudo de bom pra você. Um dia gostoso, abençoado. Coloca um sorrisão nesse rosto. Sorria!
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0: Aqui tem muita música sertaneja, bate-papo, a sua participação e a gente acorda o Brasil naquele clima gostoso, naquele climão de segunda, hein? O programa sertanejo número 1 do Brasil.
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2: Olá, ouvintes do Alô Bom Dia, ouvintes do Grande Fontenelle. Uma excelente segunda-feira para todos vocês que começam a semana produzindo para a mesa do povo brasileiro. Eu sou a Marina Geller e esse é mais um quadro do Mulheres do Agro. Você sabia que a piscicultura é uma atividade que cresce cada ano no Brasil? A criação de peixe, gente, em tanques ou viveiros gera alimento de qualidade, renda e muitas oportunidades no campo. Para ter bons resultados, é importante cuidar da qualidade da água, oferecer alimentação adequada e acompanhar o desenvolvimento dos peixes. Pequenos cuidados fazem toda a diferença na produção. Investir em conhecimento é o primeiro passo para transformar a piscicultura em um grande negócio. Bem, pessoal, eu sou a Marina Geller. Um abraço para vocês, pro Fontenelle. Uma excelente semana para todos. E vai de botina que de salto não combina. Vai de bota que sapato não orna. Amanhã estaremos juntos novamente. Sigam lá no Instagram Circuito Nossas Raízes para vocês acompanharem as nossas vivências e as nossas visitas nas fazendas de todo o Brasil, trazendo muita informação para você, povo do agro. Grande abraço.
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0: De volta amanhã no Alô Bom Dia. Agora tem Teodoro Sampaio no programão Sertanejão número 1 do seu rádio. Dia de visita. Você vai acordando ao som da boa música sertaneja. Bom dia, boa segunda.

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3: Bom dia, alegria! Alô, Timóteo, tá em Boituva, é padeiro, acompanha o Fontenelle aí no começo do dia, o Mário Gabrossi está em Pitanga, o Luiz Motuca tá em Resende, né, Luizão? Aquele abração, Robson Dourado, em Indaiatuba, São Paulo.
4: Alô, bom dia!

0: Zezé de Camargo e Luciano, sem você, no Alô, Bom Dia, o caprichadão número 1 do seu rádio. Boa segunda, turma!
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2: Alô?
3: Alô?
1: Alô, bom dia!
0: Bora zapear, bora pras últimas participações de hoje. Tem gente aqui, alô, bom dia.
4: Bom dia, Fontenelle, beleza?
0: Bom.
4: Fontenelle, toca pra nós aí, sete palavras. Eu esqueci agora quem canta, mas você deve saber. Sou Ney, aqui do Sertão da Quina, beleza?
0: Ô Ney, é Pedro Bento e Zé da Estrada, viu? Alô, bom dia.
5: Ô Fontenelle, alô, bom dia, fala comigo, cara amassado. Eu juro, de Parapuã.
0: Ô, boca de
5: toca
0: lata.
5: Aí pitoco aí. Ah. Toca pitoco pra nós aí.
0: Pitoco.
5: Fala comigo, alô, bom dia.
0: Alô, bom dia, bora desamassar essa cara, juras? Alô, bom dia.
6: Ô, Fontenelle, bom dia pra nós. Toca aquele modão de viola cabeceira.
0: Agora.
6: Aqui pra nós, da Usina Califórnia, positivo.
0: Alô, Usina Califórnia.
6: Os meninos do Bucha da Cana Doce e os meninos aqui da Vinhaça, positivo.
0: Positivo e operante, meu irmãozão. Bora juntos aqui no rádio Nando Moreno com Rio Negro e Solimões, é o Chapeludo.
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Caprichada, é o Marcelo Viola e o Ricardo. Abre alas, rodovia. No Alô, bom dia, o caprichadão número um do seu rádio. Marcelo Viola, que é um dos grandes violeiros, né? É, da nossa música sertaneja. O Marcelão, que já fez viola pra todos os artistas da velha geração e também da nova geração. Marcelão é sensacional, um artista completo, e a gente valoriza aqui no Alô Bom Dia. Turma, tô indo nessa, eu volto amanhã no mesmo horário, tá? Uma semana abençoada, segundona, cheia de paz, luz e muitas felicidades. Me siga nas redes sociais, arroba Sérgio Fontenelle com TI2L1Y, que eu te sigo de volta. Até amanhã, Brasil!

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0: E você vai marcando aqui na cidade, 7 horas, 10 minutos. Um abraço e a todos um bom dia. Nós estamos chegando e a partir de agora, informando, começa mais um café. O nosso café com notícias desta segunda-feira, dia 27 de julho. Abraçando carinhosamente os amigos e amigas e sempre, é claro, agradecendo pela companhia. Vamos conferindo os destaques, vamos conferindo as principais manchetes do café desta segunda-feira. No bloco local, Duda é campeã do Troféu Brasil 2026. Dr. Lucas, psiquiatra, esteve conosco aqui no sábado no programa da Denise, o Rádio Mulher.
1: Hoje consideramos o autocuidado, né, como uma das dos grandes pilares quando a gente fala de saúde, né, como
2: Sim.
1: um todo. E eu acho que isso é muito positivo, né? Porque alguns anos atrás o tema de saúde mental era um tema muito estigmatizante, um tema mais espinhoso, as pessoas evitavam comentar sobre isso, né? E ao longo desses últimos anos isso vem ganhando um protagonismo cada vez maior, né?
0: Daqui a pouco você vai ter mais detalhes com o Dr. Lucas. Manchete regional. Bauru registrou mais de 27 mil raios durante um temporal e assustou moradores. Confira agora outras manchetes pelo Brasil e pelo mundo. Estados Unidos ameaçam reagir à regulação de Big Techs no Brasil.
3: A ideia é essa, mas não necessariamente só com essa perspectiva de fomentar a indústria nacional. É claro que isso é positivo, mas a ideia é abrir a concorrência, né? Fazer com que mercados hoje muito concentrados deixem de ser. Fazer com que agentes econômicos que queiram entrar nesse mercado e não conseguem porque os demais agentes adotam certas práticas, isso faria então com que essa possibilidade passasse a existir, né? Espaço, portanto, sim, para o desenvolvimento de tecnologia nacional, mas não somente.
0: Indústria e governo debatem medidas emergenciais contra o tarifaço.
4: Saímos daqui muito satisfeitos com a afirmação categórica do ministro de que o Brasil vai continuar negociando. Essa é a opção número um que existe nesse momento, continuar negociando.
0: Educação financeira chega às escolas por meio do teatro.
5: Isso começa lá desde a primeira infância, quando as crianças começam a guardar um dinheiro no cofrinho. Então a gente vai educando desde pequenininho. A ideia do projeto surgiu da necessidade de nós trabalharmos a temática de educação financeira junto às crianças e aos adolescentes, entendendo que esse tema é um tema muito importante, que interfere diretamente em aspectos sociais, emocionais. O teatro permite que a gente trabalhe uma temática de uma forma mais lúdica, mais divertida e sempre cria uma conexão.
0: Convenções partidárias já começaram e seguem até o próximo dia 5.
6: Porque nós temos, segundo a nossa Constituição, um monopólio da indicação das candidaturas pelos partidos políticos. Qualquer cidadão, qualquer cidadã que pretenda disputar uma eleição e ser investido num mandato eletivo, deve necessariamente estar filiado a um partido político e deve convencer os seus colegas filiados, os dirigentes dos partidos, cada partido com as suas próprias regras de escolha, com seus estatutos, mas deve convencer os chamados convencionais, né, no período das convenções, a endossar a sua candidatura.
0: Evento debate assédio e saúde mental no serviço público.
7: O assédio não se materializa só por causa de um grito, por causa de uma desqualificação. Ele precisa de um conjunto de fatores organizacionais que fazem com que o uso do exercício do poder ele se materialize de forma abusiva e que traga danos à pessoa. O fenômeno do assédio ele precisa ser visto sob a ótica da organização e não ser transferido como um problema da pessoa. Assédio não é um conflito interpessoal, assédio é um fenômeno, é uma forma de administrar. Então a gente precisa cada vez mais mapear, identificar, denunciar e tratar.
0: Outros destaques, outras manchetes de agora pelo Brasil e pelo mundo. O presidente argentino Milei acusa Lula de campanha contra a Argentina. Para começar a semana, Lula e Tarcísio oficializam candidaturas. Já o PL deve lançar Michele ao Senado. Você vai conferindo conosco. Créditos de reciclagem de vidro têm indícios de fraude, diz denúncia do Ministério Público. Aliciadores de menores na internet usam o modelo de facções com divisão de tarefas e hierarquia. Tiroteio em Seattle, Estados Unidos, deixa 2 mortos e 4 feridos. Você vai conferindo. Paciente descobre gravidez avançada e dá à luz em Noronha, onde o parto é proibido. Você vai conferindo. Corredor passa mal e morre após participar de maratona em São Paulo. Idoso é achado enterrado no quintal de sua casa em Santa Catarina. 2 inquilinos são presos. Você vai cumprindo conosco os nossos destaques, as nossas manchetes. Influencer canadense com Alzheimer precoce tem morte assistida aos 49 anos. Você vai conferindo destaques. Olha aí. Calderano vence tri no Brasil, quebra jejum em 1 ano e aclamado. Deputado Danilo Forte sofre infarto e passa por cirurgia de emergência no Ceará. As nossas manchetes, os nossos destaques de agora, que você vai conferindo. Estados Unidos suspende bombardeios ao Irã por falta de munição e alvos. Motorista morre após capotar carro e atingir praça de pedágio em Campinas. Em Ribeirão Preto, cidade tem mais de 6 mil imóveis sem energia elétrica após 2 dias do temporal. Presidente de Cuba acusa os Estados Unidos de genocídio político. Alemanha, Berlim faz alerta para amostras de drogas em caixas de correio. Embarcação do Vietnã naufraga e deixa 17 desaparecidos no mar da China. Você vai conferir também nesta edição as loterias de ontem. Você vai conferir o tempo neste começo de semana na região. Também vamos com os destaques do esporte. No Campeonato Brasileiro, São Paulo, Corinthians, Santos e Bragantino empatam. O Palmeiras perde. A semana tem, além de brasileiro, tem também a Sul-Americana Playoff. Os destaques do esporte, loterias e o tempo você confere também nesta edição. Está aí, portanto, os nossos destaques. Estão aí as nossas manchetes. Agora vamos com a notícia por inteiro. 7h18, vem aí o nosso primeiro bloco, sempre em nome da Barra Fire.
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0: Abraçando mais uma vez carinhosamente os amigos e amigas, muito obrigado pela companhia, pela sintonia. Uma boa segundona para todos nós, última semana do 7º mês do ano, hein? Já no próximo sábado estaremos em agosto. 1º de agosto, aniversário da querida Bauru, cidade sem limites. Gente, o final de semana passou e vamos começando a semana aí. Um final de semana movimentado, aliás, hein? Tanto por Igaraçu como Barra, tivemos bênção dos veículos, né? Ontem aqui por Igaraçu e na Barra ontem também. Era para ser sábado, devido ao mau tempo, ficou para ontem na Santo Antônio. Então tivemos ontem também. Sábado tivemos a última noitada na Quermesse, lá no Salão de Festa da Coab, né? Ontem também movimentação na Barra, no Arraiá do Sonho Nosso, lá na Praça do Skate. Aqui por Igaraçu do Tietê, nós tivemos a retirada do bolo de São Joaquim. Ontem o padroeiro, né? São Joaquim, dia dos avós. E tivemos aqui por Igaraçu também o sorteio da PAI. Daqui a pouco vamos dar detalhes, né? Muito bem, muito bem. Né? Bom, gente, o detalhe é o seguinte. Vamos começar aqui com um bate-papo da companheira Denise, no programa Rádio Mulher, no sábado, quando ela conversou com o psiquiatra, o doutor Lucas. Vamos a um trecho da matéria.
8: E eu vejo, eu como mãe, como psicóloga, como locutora, a importância de ir a um psiquiatra.
1: Perfeito.
8: E muitas vezes durante a minha profissão, que executei a profissão por 34 anos, quando nós encaminhávamos uma pessoa para o psiquiatra, a primeira coisa que ela dizia, mas o que você acha que ela dizia? Eu não estou louco. Né? Então, hoje em dia, nós quebramos isso. Quem vai no psiquiatra não está louco. Está muito bem, porque percebe que tem que cuidar de si.
1: Exatamente.
8: É assim também que você tem essa visão, doutor Lucas?
1: Exatamente.
8: Cuidar de si, né?
1: Hoje consideramos o autocuidado, né, como uma das dos grandes pilares quando a gente fala de saúde, né, como
8: Sim.
1: um todo. E eu acho que isso é muito positivo, né, porque alguns anos atrás o tema de saúde mental era um tema muito estigmatizante, um tema mais espinhoso, as pessoas evitavam comentar sobre isso, né. E ao longo desses últimos anos isso vem ganhando um protagonismo cada vez maior, né. E uma das maneiras, eu acho, da gente conseguir desenvolver saúde mental de uma forma responsável é a gente orientar a população, né, sobre esse tema. Existem muitos mitos, né, sobre saúde mental. Hoje, nessa era de informação, isso está sendo cada vez mais falado. Então, acho que sempre que existe essa oportunidade, né, da gente atingir pessoas para falar de um tema que é relevante na área da saúde, acho que a gente tem que aproveitar.
8: Muito obrigada, agradeço imensamente a tua presença, porque muitas vezes o meu cardiologista diz assim, às vezes, e a maioria das vezes, 90% é um problema emocional do paciente, e aquilo que ele engole, né? E nesse mundo, doutor Lucas, em que nós estamos preocupados financeiramente, preocupados com o trabalho, preocupados com os filhos, e inclusive com o filho que a gente deixa nesse mundo, né? Por exemplo, esta noite o meu filho foi tocar fora da cidade e eu percebi 2 da manhã que ele não havia retornado, liguei, mãe, está chovendo muito, vou daqui a pouco, quer dizer, eu comecei a ter um processo de ansiedade. E a ansiedade, ela é tratada com psiquiatra, não é?
1: Sim.
8: Enquanto eu não ouvi a voz do meu filho, mãe, eu estou bem, só estou esperando, porque está chovendo, acho mais seguro ficar aqui na cidade onde eu estou e retornar de manhã, que eu enxergo melhor. Consegui controlar meu processo de ansiedade. Não sei qual foi. Não foi uma ansiedade infinita, mas uma preocupação de mãe.
1: Perfeito.
8: Outras ansiedades existem em vários seres humanos. Talvez conseguir terminar o programa a tempo, conseguir fazer uma publicidade, conseguir, em tempo hábil, realizar a tua tarefa. São ansiedades positivas. E as ansiedades que fazem mal para o ser humano, que adoecem, realizar a tua tarefa, são ansiedades positivas. E as ansiedades que fazem mal...

0: ansiedade que é normal, por exemplo, eu tenho uma prova amanhã, tô ansioso, essa ansiedade vai fazer eu estudar. Provavelmente, se eu não tivesse ansioso, eu não estudaria e iria mal na prova. Então, a ansiedade, quando natural, ela é uma emoção muito útil, né, pra gente. Agora, existem situações que essa ansiedade, ela deixa de ser fisiológica, né, ou seja, natural, e ela começa a ser patológica, que são os transtornos de ansiedade. Existem vários transtornos de ansiedade, mas os principais pontos que eu acredito que diferenciam uma ansiedade natural, fisiológica, de uma ansiedade doença, é basicamente a frequência dessa ansiedade. Então, é normal sentirmos ansiedade em alguns contextos, mas não ansiedade o tempo todo, por exemplo. A outra questão é a ansiedade, é a intensidade da ansiedade. Então, antes de uma prova, é possível sentirmos ansiosos, mas não na intensidade de nós não conseguirmos nem estudar para a prova de tão ansiosos que nós estamos.
1: Sim.
0: É normal sentirmos ansiedade, mas pode ser anormal sentir uma ansiedade que vem junto. Dor no peito, falta de ar, tremores, suor frio, incapacidade de fazer o que estava fazendo. Então, o que diferencia uma ansiedade normal de uma ansiedade patológica? Sua frequência, sua intensidade e o comprometimento que isso pode gerar no seu dia a dia. Então, se a gente vê que essa ansiedade já está fazendo você evitar ir em situações que te geram ansiedade, que está prejudicando seus relacionamentos, começou a prejudicar seu rendimento no trabalho, daí existe uma suspeita de que existe um transtorno de ansiedade.
1: E essa ansiedade, muitas vezes, chega, como você disse, né, a doer. Uhum. Né, nós sentimos, às vezes, algumas dores. E tudo isso é possível tratar, Dr. Lucas. Quando nós percebemos, ou quando alguém percebe e fala, busque um psiquiatra, busque um terapeuta, para que você possa ter essa ajuda. Normalmente, na maioria das vezes, quando a pessoa segue o que o psiquiatra pede, ela consegue ter uma melhora, né?
0: Sim, na grande maioria das vezes, na verdade, temos boas respostas.
1: Quando a pessoa segue o que o profissional solicita.
0: Exatamente, porque falando do tema da ansiedade especificamente, né, os transtornos ansiosos como um todo, eles têm um caráter crônico, né?
1: Sim.
0: Isso significa que geralmente são doenças, né, transtornos da saúde mental, que eles não vêm e não surgem e desaparecem de forma tão rápida. Pela própria fisiopatologia, pelo próprio funcionamento desses transtornos, eles tendem a se prolongar, principalmente sem tratamento. O tratamento, ele visa a gente quebrar esse ciclo de evolução e melhorar a qualidade de vida. Talvez a principal coisa que esteja associada com um bom sucesso ao tratamento é o quão rápido a gente trata isso a partir do momento que isso está se desenvolvendo.
1: Sim.
0: Então, existem tratamentos hoje para todos os transtornos de ansiedade.
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3: Muito obrigado, né, Dr. Lucas, para quem não sabe, é filho do nosso amigo médico, né, Dr. Jefferson Pelassoli. Aliás, um abração pro Dr. Jefferson, né? Muito bem, gente, vamos aqui, vamos em frente aqui, né? Ganhadores da PAI, aquela rifa solidária da PAI pela Federal, né? Que agora a Federal sempre, todas as loterias agora são aos domingos, né? Não tem mais de sábado. O primeiro prêmio, Pedro Gil. Segundo prêmio, Everton de Albui. Terceiro prêmio, Anderson Evangelista. Quarto prêmio, a Fabiana Januário. Quinto prêmio, Regina Morante. Está aí, portanto, o sorteio da APAI aqui de Garaçu, através da Federal de ontem. Bom, gente, vamos em frente com nossos dados por aqui. E por falar em loteria, vamos no primeiro bloco sempre com loterias, né? Agora as loterias de ontem. A Mega Sena, concurso 3.036, 0542, 21, 33, 43 e raso 50 acumulou. Ninguém fez a Sena, quem fez a Quina ganhou 28 mil, quem fez a Quadra ganhou R$ 586, a Quadra tem dois ganhadores de Barra Bonita. A Mega paga amanhã 78 mil.

0: milhões. Aquina, concurso 7.075. 0204 2050. E para fechar, o 73 acumulou. Temos aqui o mais aqui, quem que tem? O dia de sorte, o concurso 1.255 0506 1420 2528 e o 31 acumulou. A Time Mania, concurso 2.420 0214 2172 76 77 e para fechar o 78 também acumulou. A Time Mania paga amanhã 5 milhões e meio. Agora vamos com a Loto Fácil. Concurso 3.745 0102 0405 0607 0809 1012 1319 21 22 e para fechar o 24 acumulou. Temos aqui a mais milionária. Concurso 375 0206 15 19 25 e 29. Os trevos 3 e 4. Ninguém acertou a primeira faixa e ninguém acertou a segunda faixa. A Federal, hein? Loteria Federal. Temos aí o quinto prêmio, 53.408. Quarto prêmio, 81.290. Terceiro prêmio, 45.533. Segundo prêmio, 48.455. Primeiro prêmio, 48.527. Tá aí as loterias de ontem, portanto. Sorteios de hoje. Lotomania, 3 milhões e 600. Dupla Sena, 2 milhões. Dia de sorte, 500 mil. Super 7, 4 milhões e 100. Loto Fácil, 9 milhões. E a quina de hoje à noite, 23 milhões, hein? Tá aí, portanto, as nossas loterias, gente. Tá aí as nossas loterias, né? Muito bem, muito bem. Temos aqui, mas vamos com outros destaques neste nosso primeiro bloco. Gente, e destacando aqui prazerosamente, mais uma vez, a ótima notícia que temos aqui. A Duda é campeã do Troféu Brasil 2026. Mais um capítulo histórico para a nossa atleta. Maria Eduarda de Oliveira, a Duda Oliveira, segue escrevendo seu nome entre os grandes destaques do atletismo brasileiro. Depois de uma temporada repleta de conquistas, ela sagrou-se a campeã do salto em altura dos 45º Troféu Brasil Interclubes, Loteria Caixa de Atletismo, a principal competição interclubes da América Latina. Já este ano, Duda já conquistou grandes títulos. Campeã nacional sub-23, campeã sul-americana indoor adulta, medalhista no Campeonato Ibero-Americano Adulto e agora sagra-se campeã do Troféu Brasil 2026. A competição ocorreu na última quinta-feira, que marcou o retorno do Troféu Brasil ao tradicional estádio Ícaro de Castro Melo, no Ibirapuera, em São Paulo, reunindo atletas, os principais atletas de todo o Brasil. Segundo o seu treinador, Geneciano Pereira, Duda já estava preparada para esse momento. E ele disse e acrescentou, abre aspas, ela vinha em uma grande evolução e entrou na competição em busca do lugar mais alto no pódio. Sabíamos do seu potencial e trabalhamos para que esse resultado acontecesse. Fecha aspas. Essa conquista representa muito mais do que um título nacional. O Troféu Brasil é uma das competições mais importantes do calendário brasileiro e soma pontos valiosos no ranking, sendo um passo importante dentro do planejamento da atleta rumo aos Jogos Olímpicos de Los Angeles em 2028. Essa vitória é fruto de muito trabalho, disciplina, dedicação e perseverança. Duda representa com excelência a sua equipe, a sua cidade e inspira todos que acompanham a sua trajetória. Olha aí, gente. Parabéns aí, Duda, mais uma vez. Parabéns ao grande Geneciano por essa conquista incrível, né? E agora, meu amigo, vamos aí esperar Los Angeles, hein? É isso aí, gente. Parabéns a Duda mais uma vez. Parabéns. Outros destaques neste nosso primeiro bloco, gente. Temos aqui inscrições abertas para castração de graça de cães e gatos, hein? No dia 4 de agosto, gente. Dia 4 de agosto, que era na próxima terça-feira, não amanhã. Na outra terça-feira, a partir das 8 da manhã. É mais através da Secretaria de Proteção e Bem-Estar do Animal de Barra Bonita. A castração será no ginásio Lívio Reginato, na Coab, através do Castramóvel, do Programa Estadual de Identificação e Controle da População de Cães e Gatos. Certo? Vamos voltar a falar sobre esse assunto. Não tem dúvida nenhuma, né? Gente, a Secretaria Municipal de Educação da Barra informa que estão abertas inscrições para o auxílio transporte, agora de segundo semestre, hein? Vai até o próximo dia 10, hein? A partir de hoje, hein? A partir de hoje até o próximo dia 10. Lembrando que as inscrições deverão ser realizadas exclusivamente pelo sistema barrabonita.demandanet.com. Esse barra bonita, tudo junto, ponto, demanda net, todo mundo, junto também, ponto com, certo? Então, gente, olha, de hoje até o dia 10, hein? Certo? Não vai deixar para a última hora, para dar aquela correria, viu? Veja aí a documentação certinha, porque todo ano tem um probleminha, né? Todo ano tem um probleminha. Muito bem, muito bem. Hoje, gente, tem a volta às aulas da ETEC, hein? A comendador João Reis na Vila Habitacional. Voltam as aulas aí para mais um semestre, com certeza de aprendizado principalmente, né? Além de desafios e novas conquistas, né? Muito bem, muito bem. O que que eu tenho ainda aqui, gente? Aquele concurso público que nós temos aqui por Igaraçu do Tietê de professores, hein? A área de educação, vagas imediatas e também formação de cadastro reserva, certo? Temos aqui, vai até o dia 6 agora, hein? Até o dia 6 agora de agosto, né? Aproveitando, hein? Taxa de R$50, tá? Muito bem, muito bem. Gente, e a propósito, eu falo aqui, repito, sempre alertando, ensino fundamental, ensino médio, diplomazinho, EJA, Educação de Jovens e Adultos, hein? Aqui por Igaraçu, na Escola Prefeito José Saad, na Barra, na Ricieri Moratelli. Vamos estudar, gente, vamos estudar. Não vamos ficar só pensando na morte da bezerra e nas esquinas da vida, não. Que o dia de amanhã chega, hein? O dia de amanhã chega. Você vai ver quanto que é duro ser um anarfa. Essa é verdade. Certo? Gente, estamos aí há quase um mês, né? Dias 4, 5, 6 e 7 de setembro em Barra Bonita, Festival de Bandas Cover do Brasil, né? Você vai ter em breve a programação completinha, tá certo? Completinha. E depois em outubro, no outro, depois de setembro, no outubro, vem aí aquele encontro internacional na Barra de VWSP2, né? Aqueles modelos mais icônicos já produzidos pela Volkswagen do Brasil, né? Também vamos dando detalhes por aí. Tá certo? Muito bem. Gente, tenho mais um recado aqui. Deixe-me ver. No dia 8, né? De agosto. Dia 8 de agosto, que é um sábado, né? Sábado agora é 1º de agosto. No outro, nós vamos ter aqui. Recebe Cine Solarzinho. É o cinema itinerante movido à energia solar no Brasil, que chega na Barra dia 8 de agosto, hein? 17 horas, lá na Praça do Skate. Temos um tempo suficiente aí para dar mais detalhes, né? Muito bem, muito bem. Gente, está aí, portanto, os nossos destaques aqui neste nosso primeiro bloco, sempre na companhia da Cerealista Justo, gente. 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Né? Deixa eu dar uma alô aqui pra galera, sempre agradecendo, é claro, que tá ligado com a gente aqui. A Silmara de Lazana, a Maria Denur, a Altília Rosa Scudeletti, paz e saúde, vida segue. O Zé Silva, quem mais que está aqui? A Maria Célia, a Marcia Spinelli, a Leni Dalmaso, a Edete Maia, uma ótima semana para você também. Abraão Soares, a Marta Paulino, manda um abraço para toda a minha família, tá mandado, Marta. Carlos Silva, Júnior Bernardino, abençoada semana para você também. O Reginaldo Cristiano Rodrigues, ótimo dia para você. A Noêmia Freitas, abençoada semana. José Ângelos Tulinho, Zé da Roia de Jaú, né? A Janaína Pereira, bom dia. César Melo, Deus abençoe. Ana Cláudia, bom dia, Ana. A Rosana Furtado, muito obrigado a todos aí pela companhia, pela preferência. 7h41, um cafezinho e a gente volta já já com o nosso bloco regional.
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1: Agora faltando 10 minutos para as 8, vamos em frente. Vem aí o nosso segundo bloco de notícias.
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1: Vamos dar um giro pela região. Antes, gente, eu tenho aqui dois comunicados da funerária Piso, falecimento e missa. Falecimento por Barra Bonita, aos 89 anos, senhor Armando Petrici. Sepultamento hoje, 14h, cemitério do centro. Armando Petrici, 89 anos, que faleceu na Barra. Outro comunicado da funerária Piso para uma missa de sétimo dia hoje, 19 horas, na São José, Oswaldo Luiz Peia. Vamos agora com os nossos destaques, gente, as principais da região nas últimas horas. Um homem com mandato de prisão em aberto pelo crime de furto foi detido pela PM no Jardim Carina, em Areópolis. A captura ocorreu durante um patrulhamento ostensivo de rotina. Ao abordarem o homem, policiais constataram via sistema que havia uma ordem judicial de prisão contra ele. O homem tentou resistir à abordagem, foi necessário algema para garantir a segurança da equipe e evitar a fuga. Ele foi encaminhado ao pronto-socorro local para avaliação médica e em seguida ao plantão policial de Botucatu. Gente, Bauru registrou mais de 27 mil raios durante temporal e assustou moradores, hein? Na madrugada de sábado. Foi de muita chuva, ventos fortes e uma sequência impressionante de descargas elétricas em Bauru. Segundo dados de monitoramento meteorológico, mais de 27 mil raios foram registrados durante o temporal, que chamou atenção pela intensidade e assustou moradores de bairros da cidade. Nas redes sociais, moradores relataram um momento de tensão durante a tempestade. Muitos disseram que os relâmpagos eram constantes e que os trovões estremeciam casas e prédios. Também houve relato de oscilações no fornecimento de energia elétrica em alguns pontos da cidade. Apesar da grande quantidade de descargas elétricas, não havia confirmação de vítimas relacionadas a raios. Por enquanto, as autoridades reforçam a orientação para que, durante tempestades, as pessoas evitem permanecer em áreas abertas, próximo a árvores isoladas e em contato com equipamentos ligados à rede elétrica. O alerta foi aí dado. Sempre muito cuidado, gente. Crianças autistas são encontradas sozinhas na chuva e a mãe acaba presa. Gente, uma ocorrência que causou indignação e mobilizou forças de segurança foi no sábado. Duas crianças com o transtorno do espectro autista, uma de 7 e uma de 10 anos, foram encontradas sozinhas debaixo da chuva após moradores acionarem autoridades ao perceberem que os irmãos estavam desamparados. O caso aconteceu em Botucatu. Segundo informações da Civil, a mãe das crianças foi localizada pouco depois e acabou presa em flagrante por suspeita de abandono de incapaz. As equipes constataram que os irmãos estavam expostos ao frio e à chuva, situação que gerou preocupação ainda maior por se tratar de crianças com necessidades especiais. Após o resgate, os irmãos receberam atendimento e foram encaminhados aos cuidados de familiares, enquanto que o Conselho Tutelar acompanhou toda a ocorrência. A Civil instaurou um inquérito para apurar as circunstâncias do caso e a mulher permaneceu à disposição da Justiça. O episódio gerou uma forte repercussão e reacendeu o debate sobre a responsabilidade na proteção de crianças e adolescentes, especialmente daqueles que necessitam de cuidados permanentes em razão de sua condição. Que coisa, não? Não se tem mais detalhes dessa ocorrência, hein? Não pode acontecer um negócio desse, não. Pelo amor de Deus, hein? Caminhão com carga milionária de contrabando é interceptado. O combate ao contrabando nas rodovias do interior de São Paulo ganhou mais um capítulo. Uma carga avaliada em cerca de 7 milhões foi apreendida durante uma operação realizada pela Polícia Rodoviária em Cabralha Paulista. Segundo a corporação, policiais do TOR abordaram um caminhão Mercedes-Benz durante uma vistoria. Encontraram aproximadamente 300 caixas carregadas de celulares, tablets, relógio, perfumes, peças de vestuário importadas, tudo sem documentação. O motorista recebeu voz de prisão pelo crime de descaminho e foi encaminhado à Federal de Bauru. Já o caminhão e toda a mercadoria foram apreendidos e lacrados pela Receita Federal. Né? Agora a polícia vai investigar a fundo o caso. Né? Muito bem, muito bem. Procurado por violência doméstica e capturado pela PM em Jaú. É. A condenação relacionada à violência doméstica foi capturado pela PM no bairro Jardim Frei Galvão, em Jaú. De acordo com a polícia, eles receberam informações da sala de operações sobre a existência de um mandado de prisão contra o indivíduo. Durante as diligências, os policiais localizaram o homem, realizaram a abordagem e deram cumprimento à ordem de prisão. Em seguida, ele foi encaminhado à central de polícia. O mandado foi expedido após condenação pelo crime de lesão corporal praticado no contexto de violência doméstica e familiar contra a mulher. Ele permaneceu preso à disposição da justiça. A Polícia Civil investiga o desaparecimento de Guilherme Henrique Romero, de 30 anos, visto pela última vez no último dia 21, após sair de casa no Jardim Monte Castelo, em Marília. Segundo o boletim de ocorrência, a mãe dele procurou a central de polícia para registrar o desaparecimento. Ela informou que o filho saiu de casa onde os dois moram e não retornou, nem manteve contato com familiares desde então. Ainda de acordo com a mãe, Guilherme vinha sendo ameaçado por pessoas desconhecidas antes de desaparecer. No entanto, ela disse à polícia que não sabe quem seriam os autores da ameaça, nem a motivação das intimidações. Agora é aguardar, né? Agora é aguardar. O personal trainer Alexandre Greijo, de 44 anos, morreu após passar mal em casa e sofrer um infarto em Assis. O caso aconteceu na última sexta-feira. Segundo a família, o profissional chegou a procurar atendimento após sentir um desconforto físico, mas voltou para casa depois de ser avaliado. Pouco depois, voltou a passar mal. Equipe de resgate e emergência foram acionadas, mas ele não resistiu. Natural de Cândido Mota, Alexandre morava em Assis, cidade onde construiu a sua trajetória profissional na área de saúde e bem-estar, com mais de 20 anos de atuação. Além do trabalho de personal trainer, ele também foi colunista de um veículo de comunicação da região, onde escrevia sobre a importância do exercício físico e hábitos saudáveis. E veio a morrer, 44 anos, hein? Uma casa desabou na noite de sábado no Jardim Europa, em Bauru, e mobilizou o Corpo de Bombeiro, Defesa Civil e Prefeitura. As causas do desabamento ainda serão investigadas, mas a suspeita inicial é de que o imóvel tenha cedido em razão da movimentação de terra em um terreno vazio, onde está em construção um condomínio residencial. Em nota, a Prefeitura de Bauru informou que a construtora responsável foi acionada ainda e acompanhou a ocorrência. Ainda segundo a Prefeitura, o casal que mora na casa recebeu atendimento na Secretaria Social. Foi encaminhado a um hotel custeado pela Prefeitura. A família terá direito ao aluguel social, que vai permanecer disponível conforme a necessidade. Os animais que estavam no imóvel foram resgatados pela equipe do meio ambiente e receberam atendimento. Em nota, a Prefeitura informou que os imóveis vizinhos passarão por avaliação técnica da Defesa Civil ainda nesta segunda-feira, quando serão verificadas as condições estruturais e a necessidade de adoção de medidas preventivas. Ainda bem que nada de mais grave aconteceu, né? Ainda bem. Nada de mais grave aconteceu. É. Temos aqui. O que temos para fechar aqui? Presidente Prudente. Vamos ver esse levantamento que foi feito aqui. O número de acidentes envolvendo postes aumentou e muito no Oeste Paulista no primeiro semestre desse ano. Na região de Presidente Prudente, foram registradas 131 colisões entre janeiro e junho, um aumento de 84% se comparado ao mesmo período do ano passado. Além de colocar em risco a vida de motoristas, passageiros e pedestres, os acidentes também afetaram o fornecimento de energia elétrica. Somente na região de Presidente Prudente, mais de 31 mil clientes tiveram serviço interrompido temporariamente por causa de colisões. Nas regiões de Assis e Tupã, também houve um aumento em ocorrências. Foram 83 acidentes no primeiro semestre desse ano, né? É, gente, nesses dois municípios, Assis e Tupã, mais de 13 mil consumidores foram afetados por interrupção de energia elétrica. É, é gente, é o nosso trânsito. O nosso trânsito. Muito bem, muito bem, muito bem. Estão aí, portanto, os nossos principais destaques, né? Neste nosso giro aqui pela nossa região. 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Deixa eu ver quem mais que entrou com a gente aqui. Gabriel Piso Toboni, o Gabi, o José Eduardo Abiati, um ótimo dia para você também, né? É. A Cidinha Fulan, a Janice Crespo Ziglio, uma abençoada semana, a Cleide Mota, o Carlos Silva, Reginaldo Matias, Edneia Tosato, Rosa Meneghelli, a Neuza Capo, uma abençoada semana, está lá em Sinop, no Mato Grosso, está muito calor lá. A Neuza está falando, aqui não, viu? Aqui o friozinho gostou, viu, Neuza, do ano de 2026. É, parece que não quer mais ir embora. Sidney Fernandes, o Canaça, um abração para você, para Adriana. Temos a Ivete Ximenas, bom dia, Ivete. A Cida Finatis Caliça. Né? Muito obrigado a todos aí pela companhia, gente. Que oração. Já? 8:02. Mais um cafezinho e a gente volta com o nosso giro pelo Brasil e pelo mundo.

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14: Vamos nessa então. 8:11, vem aí o nosso terceiro bloco de notícias.
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14: Vamos girando a notícia pelo Brasil e pelo mundo. Estados Unidos ameaçam reagir à regulação das Big Techs no Brasil.
16: Congressistas republicanos dos Estados Unidos enviaram carta ao presidente Donald Trump pedindo sanções comerciais ao Brasil caso o Congresso brasileiro aprove um projeto de lei que cria regras de fiscalização da concorrência de grandes empresas de tecnologia, as chamadas Big Techs. O argumento estadunidense é que a norma vai onerar plataformas digitais dos Estados Unidos com um novo regime regulatório. A Coalizão Direitos na Rede é uma das entidades brasileiras que defendem a regulação na expectativa da diminuição do monopólio no setor. Para o coordenador do Programa de Ecossistemas de Tecnologia da Informação e Comunicação da Artigo 19, André Bozelli, a abertura para a concorrência também possibilita o desenvolvimento tecnológico do país.
17: A ideia é essa, mas não necessariamente só com essa perspectiva de fomentar a indústria nacional. É claro que isso é positivo, mas a ideia é abrir a concorrência, né? Fazer com que mercados hoje muito concentrados deixem de ser. Fazer com que agentes econômicos que queiram entrar nesse mercado e não conseguem porque os demais agentes adotam certas práticas, isso faria então com que essa possibilidade passasse a existir, né? Espaço, portanto, sim, para o desenvolvimento de tecnologia nacional, mas não somente.
16: As três principais Big Techs dos Estados Unidos são a Apple, a Microsoft e o Google. O projeto cria a Superintendência de Mercados Digitais na estrutura do Conselho Administrativo de Defesa Econômica, o CAD, com a função de monitorar o mercado digital e impor obrigações preventivas contra abusos ou danos evidentes da concorrência. De acordo com Bozzelli, apesar de a proposta não regular o conteúdo das plataformas, a concorrência pode contribuir indiretamente para isso.
17: O modelo de negócio dessas grandes empresas interfere no tipo de conteúdo que elas incentivam produzir e que elas disseminam, né? Então, estou falando basicamente, né, dessas métricas de engajamento e assim por diante, né? Então, várias pesquisas já demonstram, e isso não é novo, que conteúdos, né, mais virais, né, conteúdos que engajam pelas emoções, pelos sentimentos, têm maior chance de êxito. E, infelizmente, esses conteúdos costumam ser desinformação, discurso de ódio e assim por diante.
16: O projeto de lei 4.675 de 2025 tramita em regime de urgência na Câmara, aguardando o presidente da Casa, deputado Hugo Mota, colocar em votação. Agência Rádio Web de Brasília, Alan Barbosa.
14: Indústria e comércio debatem medidas emergenciais contra o tarifaço.
18: Após os Estados Unidos anunciarem uma nova tarifa sobre produtos importados de cerca de 60 parceiros comerciais, incluindo o Brasil, o presidente da Confederação Nacional da Indústria, Ricardo Alban, se reuniu com o ministro do Desenvolvimento, Indústria, Comércio e Serviços, Márcio Elias Rosa. Para reverter o tarifaço, o setor produtivo insiste na continuidade das negociações.
19: Saímos daqui muito satisfeitos com a afirmação categórica do ministro de que o Brasil vai continuar negociando. Essa é a opção número um que existe nesse momento, continuar negociando.
18: Na reunião, Alban e o ministro do MDIC debaterão medidas de longo prazo e emergenciais para aliviar os impactos das empresas prejudicadas pelas novas tarifas dos Estados Unidos. A proposta da CNI inclui a criação de uma nova missão do programa Nova Indústria Brasil, o NIB.
19: Uma sétima missão voltada para a internacionalização das nossas cadeias produtivas, de forma que a gente possa ter um projeto contínuo e sempre atualizado de apoio à internacionalização das nossas indústrias no Brasil. Já foi determinado que vai ser constituído esse grupo de trabalho e, de sua parte, o MDIC vai agregar todos os atores públicos que podem fazer parte de um projeto. Assim como temos o Brasil mais produtivo para a política industrial, nós vamos ter a ideia de um Brasil mais exportador com um programa alternativo.
18: A iniciativa está sendo desenvolvida em parceria com o governo, as 27 federações estaduais de indústria, associações setoriais e sindicatos industriais. A nova tarifa de 12,5%, que deve atingir cerca de 4 mil produtos brasileiros, se soma à anterior de 25%. Os Estados Unidos alegam falha no combate ao trabalho forçado. A CNI informou que ainda avalia os impactos da medida. A entidade adiantou que a sobretaxa compromete a competitividade do Brasil, principalmente dos itens manufaturados. Agência Rádio Web, produção e reportagem, Valquíria Rios.
14: Convenções partidárias já começaram. Aliás, antes tem a educação financeira. É uma matéria de educação financeira que chega às escolas por meio de teatro.
18: O projeto Um Troco no Destino levou o teatro e oficinas gratuitas de educação financeira para estudantes de escolas públicas em várias regiões do país. De acordo com a diretora do Crescer, Luciana Allan, a iniciativa busca aproximar crianças e adolescentes de um tema que faz parte do dia a dia, mas que ainda é um desafio para muita gente grande: lidar com o dinheiro.
20: Isso começa lá desde a primeira infância, quando as crianças começam a guardar um dinheiro no cofrinho. Então a gente vai educando desde pequenininho. A ideia do projeto surgiu da necessidade de nós trabalharmos a temática de educação financeira junto às crianças e os adolescentes, entendendo que esse tema é um tema muito importante, que interfere diretamente em aspectos sociais e emocionais. O teatro permite que a gente trabalhe uma temática de uma forma mais lúdica, mais divertida e sempre cria uma conexão.
18: A iniciativa percorreu 8 municípios: São Paulo, Rio de Janeiro, Porto Alegre, Montenegro, Canoas, Salvador, Recife e Fortaleza, impactando cerca de 28 mil estudantes de 12 a 17 anos. A programação inclui a peça de teatro Um Troco no Destino, que conta a história de uma jovem que precisa aprender a se organizar financeiramente para realizar a viagem dos sonhos. Luciana Allan comenta.
20: Tem que saber se organizar para conseguir viabilizar aquilo que a gente quer. Eu faço isso na minha vida hoje. Tem sempre aquela reserva ali que é da viagem dos sonhos. Nós incluímos no projeto não só o teatro, também oficinas diretamente nas escolas com os professores, com os alunos, fazendo a conexão da atividade que está sendo trabalhada no teatro com a atividade da sala de aula.
18: No site crescer.org.br/umtroconodestino, há material gratuito que pode ser utilizado por professores em sala de aula. Além dos estudantes, cerca de 400 vagas foram ofertadas para trabalhadores da cultura nas oficinas voltadas a empreendedorismo cultural e gestão financeira dos próprios negócios. O projeto Um Troco no Destino tem o apoio do Ministério da Cultura e patrocínio do Nubank. Agência Rádio Web. Produção e reportagem, Valquíria Rios.
14: E agora o assunto é convenções partidárias. Já começaram e vão até o próximo dia 5.
1: Começou o período de convenções partidárias para as eleições de 2026. Desde o último dia 20, partidos e federações podem reunir seus filiados para escolher oficialmente os candidatos e definir alianças. O prazo termina no dia 5 de agosto. As convenções são uma etapa importante, porque é nesse momento que o partido transforma uma pré-candidatura em uma escolha oficial da legenda. O advogado especialista em direito eleitoral, Rafael Morgenthal, lembra que essa etapa é o principal filtro do pleito.
21: Porque nós temos, segundo a nossa Constituição, um monopólio da indicação das candidaturas pelos partidos políticos. Qualquer cidadão, qualquer cidadã que pretenda disputar uma eleição e ser investido num mandato eletivo, deve necessariamente estar filiado a um partido político e deve convencer os seus colegas filiados, os dirigentes dos partidos, cada partido com as suas próprias regras de escolha, com seus estatutos, mas deve convencer os chamados convencionais, né, no período das convenções, a endossar a sua candidatura.
1: Depois ainda tem outro passo. O candidato precisa ter o registro apresentado à Justiça Eleitoral. Os partidos, então, têm até o dia 15 de agosto para registrar as candidaturas. E a partir do dia 16, começa oficialmente a propaganda eleitoral nas ruas e na internet. O advogado Rafael Morgenthal reforça que os candidatos ainda não podem pedir voto.
21: Não são atos públicos propriamente, eles são atos interna corporis. Inclusive, não é possível fazer propaganda eleitoral em cima deles, né? É, claro que existe toda uma cobertura midiática, nós estamos falando a respeito disso, mas não é possível, por exemplo, abrir uma live numa convenção e fazer pedido explícito de voto. Aliás, possível é, a questão é que haverá consequências, né? Possivelmente isso pode ser tratado como uma propaganda extemporânea. Então nós estamos numa fase de filtragem e de discussão interna dos partidos, que são, na verdade, o veículo, né, principal entre a cidadania e o poder político.
1: Na disputa pela presidência, as primeiras convenções já movimentaram o calendário. O Missão foi o primeiro, no último dia 20, com Renan Santos. No sábado, o PL oficializou Flávio Bolsonaro. Neste domingo, o PSD confirmou Ronaldo Caiado e Unidade Popular garantiu Samara Martins. Nesta segunda, o Novo deve oficializar Romeu Zema. Estão previstas as convenções de Hertz Dias, do PSTU, no dia 31 de julho, Edmilson Costa, do PCB, e Rui Costa Pimenta, do PCO, no dia 1º de agosto, e Luiz Inácio Lula da Silva, do PT, no dia 2 de agosto. No dia seguinte, o Avante deve confirmar a candidatura do escritor Augusto Cury. Agência Rádio Web, produção e reportagem, Norberto Notari.
14: Evento debate assédio e saúde mental no serviço público.
22: Em 2025, o Tribunal Superior do Trabalho recebeu cerca de 142 mil novos processos por assédio moral no trabalho, um aumento de 22,3% em relação a 2024. Esses números traduzem tanto a ampliação do assédio na iniciativa privada como no serviço público. No Rio Grande do Sul, sindicatos afirmam que existe um aumento de denúncias de assédio. Por isso, a Federação Sindical dos Servidores Públicos do Estado promoveu um seminário para discutir assédio e saúde mental. Eliane Cesare, do SIND Itamaraty, conta que mesmo na diplomacia são inúmeros casos de assédio Ela cita episódios ocorridos em embaixadas brasileiras em diversos países. Eliane explica que o assédio não deve ser visto como algo ligado a atitudes individuais de algum colega ou chefe.
0: O assédio não se materializa só por causa de um grito, por causa de uma desqualificação. Ele precisa de um conjunto de fatores organizacionais que fazem com que o uso do exercício do poder ele se materialize de forma abusiva e que traga danos à pessoa. O fenômeno do assédio, ele precisa ser visto sob a ótica da organização e não ser transferido como um problema da pessoa. Assédio não é um conflito interpessoal, assédio é um fenômeno, é uma forma de administrar. Então a gente precisa cada vez mais mapear, identificar, denunciar e tratar.
22: A mestre em sociologia e especialista em direito do trabalho, Angie Mihon, ressalta que os estados têm canais de denúncia de assédio dentro do serviço público. Mas, na visão dela, o sistema não protege integralmente quem faz a denúncia.
3: A gente tem alguma regulamentação sobre, nós temos dentro de determinados órgãos públicos, comissões de combate ao assédio, mas um canal de denúncia que seja efetivamente seguro ainda é muito difícil, por questões políticas, por questões institucionais. Então, sim, a ausência de fiscalização, inclusive, né, sobre esses canais, da efetividade, de que se eles são seguros, ainda é uma lacuna que nós temos. Inclusive, né, sobre esses canais da efetividade, de que se eles são seguros, ainda é

0: fazer essa fiscalização, estar presente no ambiente do trabalho, buscando coibir eventuais práticas.
1: O evento avalia que esses episódios de assédio são mais comuns quando envolvem questões de gênero e raça. Agência Rádio Web, produção e reportagem, Christian Costa.
2: Outras manchetes de agora pelo Brasil e pelo mundo. Na política, o presidente argentino, ele acusa Lula de campanha contra a Argentina. É. Política, Lula e Tarcísio oficializam candidaturas. O PL deve lançar Michele para o Senado. Você vai conferindo os destaques. Aliciadores de menores na internet usam modelo de facções com divisão de tarefas e hierarquia. Você vai conferindo destaques, manchetes de agora. Tiroteio em Seattle, nos Estados Unidos, deixa 2 mortos e 4 feridos. É. Temos aqui Otávio Gagliotti, ex-presidente do Supremo, morre aos 95 anos. Manchetes de agora. Idoso achado enterrado no quintal de casa em Santa Catarina. 2 inquilinos são presos. É. Temos aqui, corredor passa mal e morre após participar de maratona em São Paulo. Você vai conferindo os destaques, as nossas manchetes de agora. Deputado Danilo Forte sofre infarto e passa por cirurgia de emergência no Ceará. Marido sargento se sentia rebaixado por ela ser capitã, diz tio de PM morta em Belo Horizonte. Vemos aqui. É. Uma notícia da Fórmula 1. Em meio à temporada e no metade da temporada, a Globo na Fórmula 1 já alcançou mais público que em um ano inteiro da Band. Você vai conferindo manchetes. Estados Unidos suspende bombardeios ao Irã por falta de munição e de alvos. Temos aqui. Motorista morre após capotar carro e atingir praça de pedágio em Campinas. Em Ribeirão Preto, mais de 6 mil imóveis sem luz 2 dias após o temporal. Na Alemanha, Berlim faz alerta para amostras de drogas em caixas de correio. Muito bem, tá aí, portanto, os nossos destaques, né? As nossas notícias e as nossas manchetes de agora, pelo Brasil e pelo mundo, nesta segundona, reta final do mês de julho, a última semana. Mandar um abraço aqui, deixa eu ver quem que entrou mais com a gente aqui, o Zé Pérez, um abração, Zé, a Vanilde Scarabello, temos aqui, bom dia, e Deus está na sua frente, um abração, Vanilde, obrigado, a Flor Santos, o Carlão Gonzaga, o Evaldo Gomes, temos aqui a Isabel Custódio, Deus abençoe, a Cleusa Maniero, um abração, Cleusa, tá aí, portanto, a galera sempre ligadinha com a gente, muito obrigado. Sabe que oração, gente? Já 8h28, vamos para o nosso último cafezinho e a gente volta com o esporte e também o que diz o clima-tempo para o tempo no começo de semana.
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0: E você vai marcando agora 8h34, o nosso último bloco. Você vai conferir na sequência os destaques do esporte e também o tempo de acordo com o Clima Tempo.
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0: Vamos nessa, gente. Começando com o recado aqui da Copa do Brasil, oitavas de finais, jogos de ida, hein? A partir do próximo sábado. É, jogo sábado e domingo, hein? É, novidade, Copa do Brasil, jogo em fim de semana. Vamos ter aí no final de semana que vem, então, as oitavas de final, jogos de ida da Copa do Brasil. É, já a Libertadores da América volta no próximo dia 11. Próximo dia 11. Já o playoff da Sul-Americana tem sequência esta semana aqui. Os brasileiros em ação, hein? O Santos amanhã joga em casa 21h30 contra a Universidade Central da Venezuela. É jogo de volta, hein? No playoff. Quarta-feira o Vasco recebe o Independiente Medellín. Também na quarta o Bragantino recebe o Sport em Cristal. Na quinta-feira o Grêmio joga em casa contra o Bolívar. É playoff da Sul-Americana. Agora vamos com a rodada do final de semana do Campeonato Brasileiro da Série A. Atlético Paranaense 2, Internacional 0. Santos 2, Chapecoense 2. Vasco 1, Mirassol 1. Bahia 1, Corinthians 1. Cruzeiro 0, Botafogo 4. Grêmio e Fluminense 1-1. Bragantino e Coritiba 0-0. Flamengo e São Paulo 1-1. Remo 2, Vitória 0. Palmeiras 1, Atlético Mineiro 2. A Série B do Brasileiro. Criciúma e Náutico 0-0. São Bernardo 3, Ceará 4. América Mineiro 1, Goiás 0. Londrina 1, Novo Horizontino 4. Hoje na Série B, 3 jogos às 19h30. CRB em Vila Nova, Sport de Cuiabá, Atlético de Goiás e Operário do Paraná. A Série C do Brasileirão, equipes paulistas, Ferroviária 0, Maranhão 0, Brusque 1, Ituano 0. Hoje à noite tem Guarani e Inter de Limeira. Na Série D do Brasileiro, a quarta divisão, só tinha um paulista, a Portuguesa, nas oitavas, e foi eliminada. É, perdeu o primeiro jogo lá em Uberlândia por 2-0, ganhou só de 1-0 em casa no final de semana e está eliminada, portanto, nenhum paulista segue na Série D do Brasileirão. E finalmente, a Copa Paulista, resultados do final de semana: Noroeste 2, União São João 2, São José 2, São Bernardo 1, Primavera 2, Osasco 0, Santo André 0, São Caetano 0, Juventus 3, Paulista 1, Linense 3, Marília 1. Hoje tem Grêmio Prudente e Bandeirante. Está aí, portanto, os nossos destaques do esporte. 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E agora o tempo, gente, de acordo com a previsão do Clima Tempo. Hoje, amanhã e quarta, não temos previsão de instabilidade. As temperaturas em média, máximas e mínimas. Hoje, 25 por 15. Amanhã, 26 por 15. Na quarta, 27 por 16. Está aí, portanto, a previsão segundo o Clima Tempo. Muito obrigado pela atenção. Um abraço e até logo mais às 11 horas.

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1: Muito bom dia, estamos chegando 8h45, segundou daquele jeito aqui na cidade. Bom dia com alegria sempre, hoje já é dia 27 de julho de 2026. Faltam apenas 157 dias para terminar o ano de 2026. Chegamos, bom dia dona Cris, tudo bem?
2: Bom dia.
1: Não voltou ainda a sua voz? Tá perdida? Voltando. Tá voltando?
2: Tá.
1: Poxa, que coisa, hein,
2: Cris? Foi pra Bahia, né? Demora 3 dias.
1: Tá vendo? Como que é as coisas, Cris? Você estava se achando. O meu programa eu vou pôr pra arrebentar, Marcela, não adianta. Deixa pra mim, que na boca da Cris você vai ver só, agora daí, não tem voz.
2: Tô falando.
1: Tá falando, mas assim,
2: mas tô falando.
1: Não tem aquela força.
2: Calma.
1: Não bota medo nas
2: calma.
1: Pessoas, essa voz assim.
2: Calma.
1: Tá vendo como que é as coisas?
2: É devagarinho.
1: Então tá aí. Por isso que não pode, Cris.
2: Tô rouca, mas tô melhor.
1: Sei.
2: Tá saindo alguma coisa agora.
1: Por isso que eu falo pra você, toma cuidado.
2: Agradecer, Marcelo, antes de tudo quero agradecer a Maria Helena. Ela levou em casa sexta tarde, acho. Como que chama?
1: Eu não sei o que que levou. Levou um pedaço de bolo?
2: Não, ela levou um tipo de um xarope.
1: Pudim?
2: Você só pensa em comer, rapaz?
1: Pizza?
2: Que é.
1: Ela levou xarope de romã?
2: Não.
1: Xarope do quê? De erva cidreira?
2: Guapo. Obrigada.
1: Então a Cris tá, pra quem tá ouvindo aí, a Cris tá agradecendo,
2: né? Isso.
1: Tá agradecendo, então. Mas vai voltar, viu, Cris? Essa semana volta.
2: Volta.
1: Até sexta-feira você tá boa novamente, viu?
2: Obrigada.
1: Pode ficar tranquila.
2: Pelo apoio moral.
1: Até sexta. Temos até sexta.
2: Sim.
1: Só que a risada tá boa. Tá aí, ó.
2: Pouco, mas aquela gargalhada eu não consigo.
1: Graças a Deus, Senhor. Deus ouviu nossa prece, viu, Cris? Tava demais. Hoje é dia do despachante, também dia do motociclista.
2: Isso.
1: Também aqui em 1949 foi realizado o primeiro voo em um avião a jato. Olha que beleza. Nossa. É o que eu tenho no meu caminho, no seu caminho, Cris.
2: Hoje é dia nacional da prevenção dos acidentes de trabalho.
1: Só
2: aqui,
1: isso?
2: Aqui nem não tem, né?
1: Aqui não tem como, só se a gente escorregar aqui no piso molhado que você joga água, né? E a gente acabar caindo, mas caso contrário, não tem nada aqui que pode
2: acidente de trabalho.
1: Ocasionar um acidente.
2: Sim.
1: Ô Cris, você ficou sabendo que eu achei duas medalhinhas,
2: cê
1: né?
2: Você viu o que eu falei, né?
1: Cris.
2: Você viu que eu comentei, toma cuidado.
1: Comprei 30 pedaços de bolo.
2: Então tinha que achar, você comprou tudo? Tinha que achar
1: 30, Cris.
2: Tem outra alternativa.
1: Senhor,
2: eu
1: amado.
2: Avisei você ainda, toma cuidado.
1: Duas medalhinhas, eu consegui achar. Abençoada.
2: Mas foi você,
1: tá vendo?
2: Foi no seu pedaço da lua do Kaique.
1: Meu e da lua. Kaique dessa vez tá fora.
2: Então vocês foram abençoados.
1: A gente foi abençoado, sim. Dois, olha que coisa,
2: graças
1: né?
2: Graças a Deus.
1: Eu fui cortar com a minha bela. Tava comendo, né? Aí a hora que eu fui cortar com a colher mesmo, porque eu como inteiro já, Cris. Não como.
2: Eu sei, então, por isso que eu falei pra você.
1: Tava com a colherzinha minha ali, parece uma colher de pedreiro. Aí eu cortei, a hora que eu fui, falei, nossa, tem um negocinho aqui. Era a medalhinha.
2: Tá vendo?
1: Aí a Lu, como ela já tem uma fome maior que a minha, já tava enfiando a boca, quase engoliu a medalhinha. Conseguiu também, mais
2: mas
1: uma medalhinha.
2: Mas sai, viu? Se você engolir, sai.
1: Vem num plastiquinho, Cris.
2: Lógico, né?
1: É um plastiquinho. Aí eu mandei já na hora pra Vânia. Obrigado, Vânia. Eu achei aqui a medalhinha. Tô abençoado agora.
2: Eu vi que vocês postaram.
1: Só por Deus. Cris, é o que há então, né?
2: É o que temos.
1: É.
2: E parabéns a todos os avós que foram
1: foi ontem, né?
2: todos os avós.
1: Sim, é isso aí. É, 8h50? Vamos mandar um pensamento bom, pode ser? Mas manda um bom, hein?
2: Tá. Às vezes
1: sem ódio.
2: Às vezes é preciso bater com a cabeça na porta várias vezes para se dar conta de que não é a porta que está no lugar errado, e sim você.
1: Belo pensamento, e com esse pensamento a gente vai liberar as participações nessa manhã maravilhosa de segunda-feira. O telefone da cidade é 3644-2001, você pode ligar, é o Erivelto que atende, viu gente? Ou 14-3644-2001 é o WhatsApp, aí é eu e a Cris que recebe a sua mensagem.
2: Não, é você, não põe eu no seu rolo.
1: É
2: não.
1: Sim, é a Cris que recebe
2: que
1: tudo.
2: Depois você não fala.
1: Ou 14-97-400-6249, que é oficial, né? Esse aqui que a gente recebe de fato as mensagens. O outro também, mas se você puder mandar no 14-97-400-6249, já cai aqui na tela da verdade, entendeu? E aí você já vai concorrer ao sorteio de um Vale Compras no valor de R$300 da Loja São Paulo. É quinta-feira, viu, gente?
2: Sim,
1: é quinta-feira agora. Para todo mundo que tá mandando seu bom dia durante o mês, você já vai entrar nessa bela lista e vai concorrer a esse Vale Compras de R$300 da Loja São Paulo, quinta-feira. Certinho, Cris?
2: Certinho.
1: Podemos começar o programa de hoje?
2: Podemos.
1: Você deixa?
2: Eu deixo.
1: Então tá. Primeira de hoje é Simone Mendes, adoro. Que foi, você não gosta?
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2: Nada contra.
1: Por que dessa cara?
0: Nada
2: contra.
1: Primeira de hoje, Simone Mendes, Direitos Iguais. 8h51, bom dia.
2: Bom dia.

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0: Pepeu Gomes, na cidade eu também quero beijar. 8h58, bom dia.
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1: É rapidinho, segura aí só mais um pouquinho. 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
6: Começar mais um dia junto contigo é tudo de bom. Fique bem, aumenta o volume do rádio. Vamos viver esse 27 de julho. E ligue para um parente, para um amigo que você só fala por mensagem. O som da voz também acolhe. E às vezes um alô carrega um afeto que mil mensagens não vão carregar. A gente está se falando muito por mensagem. A gente não está se vendo mais. A gente realmente não coloca o que é real. Quando a gente liga, quando a gente fala, o tom da nossa voz, ela reflete muito da gente. Pensa nisso, que tal hoje dia seja aquela ligação que vai salvar o dia de alguém? Aquele bom dia, aquele ouvir a sua voz que vai salvar o dia de alguém. Pensa nisso, reflete. Gostaria que fosse assim com você? Então faça com os outros também. Seguimos agora falando dos aniversariantes, porque eles merecem. É dia de aniversário. Quem nasceu no dia 27 de julho tem uma personalidade magnética, criativa e forte intuição. São indivíduos muito idealistas. Parabéns, felicidade, saúde, paz e luz na vida. Que o dia seja perfeito, carregado de comemoração. Tudo de bom no próximo ciclo, pessoal. Seguimos agora porque tem gente esperando previsões. Aries, de 21 de março a 20 de abril. Planos de longo prazo ficarão mais definidos. Aproveite para cuidar dos interesses pessoais e fortalecer a sua autoestima, viu, ariano? Touro, de 21 de abril a 20 de maio. Aumente a sintonia com sua força interior e também com a espiritualidade. O dia trará autoconhecimento e sensibilidade, Touro. Gêmeos, de 21 de maio a 20 de junho. Valorize suas conquistas. Cuide do que é seu com carinho e dê atenção às pequenas alegrias da vida, Gêmeos. Organize também as suas finanças. Vamos lá, gente. Tá só começando o dia, hein? Tem muita coisa boa pra gente viver. Vem pra cá, cola na programação. Aqui tem tudo que você quer e adora ouvir com a gente.
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9: 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O Nickelback vai lançar em outubro, seu 11º álbum de estúdio, intitulado Everything Under the Sun. Será o sucessor de Get Rolling, que foi lançado em 2022. E o primeiro single já está disponível nas plataformas, Rattle the Cage. Segundo Chad Kroeger, vocalista da banda, o novo trabalho vai reunir as diferentes facetas do grupo.
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6: O nosso Papo de Novela vai começar. Você é convidado, convidada a curtir com a gente as melhores histórias da TV. Vamos começar os nossos resumos nesta segunda-feira, 27 de julho. Tá na hora de falar o que acontece em Além do Tempo. Hoje, na novela da tarde, Vitória revela a Lívia a história de Bernardo e Emília decide internar o filho novamente. Afonso descobre a gravidez de Anitta, enquanto Roberto e Doroteia armam seus planos. Que planos são esses, gente? Bora acompanhar a novela hoje, hein? Amanhã mais detalhes aqui no Papo de Novela.
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0: 99, estamos de volta na cidade com o programa Vitamina C nessa manhã de segundona, daquele jeito, viu? Misericórdia. Mas tudo bem. Deixa eu abrir, Cris. Eu tô meio atrapalhado hoje, viu?
1: O
0: eu tô com esse
1: chegou.
0: Fone. Ah, o patrão chegou.
1: O patrão chegou.
0: Eu tô meio atrapalhado com esse fone aqui. Eu tô sem o meu, Cris.
1: E o meu, e esse eu tenho que segurar.
0: É ruim, né? É ruim. Hoje a gente tá totalmente no escuro aqui, né?
1: E o patrão chegou.
0: E o patrão chegou agora aí com a cara que não tá muito feliz, não, viu, Cris? Vai pra ele tomar um cafezinho. Fica tranquilo, porque a coisa pode piorar. Não é melhorar, não. Piorar. Cris, e falar em piorar?
1: Antes de mais nada. Tava tendo uma convenção sábado lá perto do Burgão, aqui em Igaraçu.
0: Convenção?
1: É.
0: Convenção do quê?
1: Ah, acho que vão ser candidato.
0: É. Bastante gente tava lá.
1: Xande, Fadone e Ninja.
0: Misericórdia, senhor. É, o Ninja, eu vou falar, Cris, o Ninja ficou falando de robô, que não sei o quê, e eu, o Xande, a gente não acreditava nessa converseira dele. Sim. Agora que o robô tá chegando e vai tirar o serviço dele, né? Em especial, agora a casa caiu. Agora a coisa apertou, Cris.
1: Ele tava ali, sabe?
0: Oh, meu Deus, tava lá então?
1: Tava, uma convenção os dois.
0: Convenção, ali. Então, do Ninja?
1: Ninja
0: e Xande Fadone.
1: Xande Fadone.
0: Misericórdia. Faltou o Lu Bueno ali, né? Tá junto.
1: Faltou o seu,
0: Belela.
1: Falei, tá faltando
0: Alessandro,
1: gente.
0: Alessandro da Agrocasa. Coloca todo mundo ali nessa convenção. Misericórdia. Ô, Cris, tem uma informação boa antes da sua. A Milena tá chegando. Ela chegou de madrugada. Falou, Marcelo, como que foi a chuva aí no fim de semana?
1: Foi boa.
0: Eu falei, ai, Milena, só sábado, né? Melhorou ontem. Eu falei, ai, aqui onde eu moro a coisa foi terrível.
1: Foi tensa.
0: Ela mora em Ribeirão.
1: É?
0: Ela mora lá.
1: Não acredito.
0: Ela falou, nossa senhora, hoje que eu tô agora com internet na minha casa, tava sem. Eu falei, poxa, Milena. Melhoras aí pra você, minha amiga. Mas ela já gravou e tá com uma voz meio triste também, viu, Cris?
1: Ela
0: acho que é por causa dessa chuva. Manda, Milena.
2: A fila de espera por benefícios do Instituto Nacional do Seguro Social, o INSS, registrou uma queda de 74% em 2026, atingindo o menor patamar em quase 2 anos. De acordo com dados atualizados pelo Ministério da Previdência Social, atualmente cerca de 1.600.000 pedidos aguardam resposta do órgão. Do total de requerimentos pendentes no sistema, 486 mil processos estão tramitando fora do prazo legal de 45 dias, enquanto outros 745 mil seguem dentro do prazo regimental. Ainda de acordo com os números da pasta federal, cerca de 450 mil pedidos dependem apenas do envio de documentos ou laudos complementares por parte dos próprios segurados. Todos os meses, o INSS recebe em média 1.300.000 novos requerimentos. E a meta anunciada pelo governo é zerar a fila até o mês de setembro. Para o INSS, zerar a fila significa acabar com o estoque de requerimentos com mais de 45 dias. Da Rádio 2, Milena Abreu.
0: Bela informação, Milena. Obrigado pela informação de hoje. É uma informação muito importante. Ô, Cris, você tem informação importante aí ou você quer que eu chame já o Deb de cara aqui?
1: Chama o Deb, fala bom dia, pelo menos,
0: eu vou chamar o Deb aqui,
1: o Deb,
0: nosso
1: fala que o patrão
0: amigo
1: chegou.
0: Parceiro.
1: Fala pra ele falar bom dia.
0: Deixa
1: pro patrão.
0: Deixa eu ver aqui se ele tá disponível. Você pensa cedo, ninguém gosta de acordar, não. Aí, ó, tá, deixa eu ver aqui. Oi, Deb, bom dia, tudo bem?
3: Tudo bem, Zé Maria, e contigo, tudo certo?
0: Não é Zé Maria, é o Marcelo que tá aqui, Deb.
3: Ah, boa manhã, Marcelo.
0: Tudo bem, meu amigo? Por que você gosta tanto do Zé Maria, assim?
3: Ah, é que tem muitos Zé Maria espalhados por aí, né? Cada um com seu jeitinho.
0: Não, agora de manhã é eu e a Cris.
1: Sim. Já não gosto mais desse Deb.
0: Ah, não gosta da gente não, viu, Cris?
1: Não, gosta de nós, só do Zé Maria.
0: Zé Maria, bom dia, Zé Maria.
1: É, só Zé Maria. Vai ser demitido, hein, Deb?
3: Oxente.
0: Vai mandar você embora aí, ó.
1: Vai ser demitido.
3: Ah, não.
1: Oxente.
3: Aqui a gente conversa, ué. Não tem disso.
0: Você quer ficar?
3: Você quer falar? Quero, pô. Tamo aqui de boas.
0: De boas. Eu mandei falar carioquês agora, Cris.
3: Opa, bom dia.
1: É, você falou?
0: É, agora fala carioca.
1: Fala bom dia pro patrão.
3: Dia.
0: Ai,
3: bom
0: querido
3: dia,
0: céu.
3: Cara.
1: Bom dia, cara, olha. Que cara do quê?
0: Porque ele é carioca.
3: Bom dia.
1: Ah, ele é
0: carioca.
3: Sim.
1: Aí. Você deixa ele confuso, Marcelo.
0: Não é que falar em cima dele, Cris, ele não consegue, entendeu? É. E você não consegue parar de falar?
1: Sim.
0: Nem sem voz.
1: Nem
0: né,
1: sem voz.
0: Ai, meu Deus. Como que tá seu dia, Debbie?
3: Ah, tranquilo. É. O céu tá limpo, o sol tá começando e tô aqui pra conversa.
1: Vai chover?
3: Se for pra previsão do tempo, precisamos checar. Pera aí.
1: Tá.
0: Igarassu, do Tietê, São Paulo, por favor.
3: Ah, Igarassu. Um minuto. Deixa eu ver aqui. Em Igarassu do Tietê, hoje o tempo vai ter sol com névoa pela manhã. Temperaturas entre 16 e 29 graus. E parece que na quinta-feira vem algumas pancadas de chuva.
0: Meu Deus. Mas é leve?
3: Ah, algumas pancadas, algumas leves pancadas. Ah. Até lá, no entanto, o tempo fica mais ensolarado e próximo de 30 graus.
0: Ah, beleza então, Debbie. Já já você volta para ajudar no andamento do programa aqui, que a Cris está sem voz, viu, meu amigo? Ô, Cris, tem informação rapidão sua?
1: Tem.
0: Bem pequeno,
1: bem
0: viu?
1: Pequena. A filha da apresentadora Ana Maria Braga, Mariana Maffes, vive uma separação conturbada com o marido da Badarek Gonzalez, com quem tem dois filhos. O fim do relacionamento se tornou público na última semana, mas os dois já vivem separados há 2 meses. Mariana pediu uma medida protetiva contra o ex-marido, que chorou em uma live nas redes sociais e defendeu sua versão da história. Na transmissão ao vivo, Badarek chorou por não poder ver os dois filhos e por ter que manter distância física das crianças. É, o que estão dizendo para eles? Não estou na Colômbia, estou no Brasil. Meus filhos têm direito a um pai. A medida protetiva é algo delicado. Por que não me investigam então? Não escutam minha versão. Sempre fui um pai presente, nunca bati nos meus filhos, disse emocionado. Então a filha da Ana Maria Braga está separada do marido colombiano. Ah, ela mora aqui do lado.
0: Ela mora aqui em Botucatu, né, Cris?
1: Botucatu, é.
0: Ah, meu Deus do céu, é. Tomara que se resolva, né? Mas com medida protetiva.
1: Eu acho que não.
0: Estranho, né?
1: É. Bom, algo aconteceu.
0: Alguma coisa aconteceu.
1: Nada se justifica, né?
0: Ô, Cris, e o nosso amigo Valtinho Molier tá mandando uma foto aqui. Tá branco o
1: Aonde?
0: Céu. Sabe que é branco? É uma coisa sem explicação.
1: Tá limpando, né, São Pedro?
0: Não, uma coisa assim. Cris, olha, eu vou mandar a foto pra você dar uma olhadinha, pra você que tá
1: Onde
0: ouvindo
1: que
0: a gente.
1: Tá?
0: Dá uma olhadinha. Ele tá aqui no Fernandes. Tá trabalhando lá no Fernandes.
1: No teto?
0: É, ali no, ele tá no estacionamento. Ele mandou uma foto aqui, gente do céu.
1: Não dá pra ver nada.
0: Não enxerga nada, nada, nada. Que é isso?
1: É assim, né?
0: Eu tô com medo, viu, Cris?
1: Medo do quê, menino? Daqui a pouco some tudo isso.
0: Será?
1: Ou
0: vai ficar branco agora?
1: Não tem mais nada.
0: Eu não consigo enxergar. Por isso que eu tô com a minha visão meio embaçada hoje.
1: Agora a culpa é da neve.
0: Ai, ai, ai. Bom, vamos tocar uma musiquinha boa pra gente falar com o nosso patrão que chegou aqui.
1: É,
0: tá com cara de bravo.
1: Nossa Senhora.
0: Vamos dar um cafezinho pra ele tomar, ver se ele fica animadinho, né? Oh, meu Deus do céu.
1: É duro, hein?
0: E já já a gente volta com o seu bom dia aqui. Todo mundo tá entrando para concorrer um vale-compras no valor de R$ 300 da Loja São Paulo. Voltamos já. Bom dia.
1: Bom dia.

0: Jorge Matheus da Cidade, Amor para Recomeçar, Música 2014, bom dia.
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1: Já estamos de volta para começar mais uma sequência de previsões, onde vamos falar de Câncer, Leão e Virgem. Câncer, de 21 de junho a 22 de julho. Uma proposta profissional de longa duração será uma promessa de maior estabilidade. Valorize seus talentos e negocie um contrato. Leão, de 23 de julho a 22 de agosto. Pense nos detalhes de uma viagem. O dia trará um cenário positivo para o futuro e mais entusiasmo também, Leão. Virgem, de 23 de agosto a 22 de setembro. As relações vão ganhar um tom mais suave e carinhoso. Você poderá se surpreender com a delicadeza de alguém que parecia distante. Eu tô aqui, hein? Pertinho de você, animando seu 27 de julho. Não sai da sintonia não, que eu já volto.
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2: Chegou o momento de compartilhar contigo nesta segunda-feira o que vai acontecer em A Nobreza do Amor. Papo de novela tá de volta. Neste 27 de julho, Mirinho declara seu amor por Alica e enfrenta Tonho, enquanto Virgínia chantageia Diógenes para garantir a promoção do rapaz. Continuamos por aqui, curtindo várias histórias, incluindo a sua em especial. Eu volto já falando de Coração Acelerado.
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1: Opa! 9h34 na cidade, agora é hora do seu alô. Sim, tá sim de gente lotado, Cris. Tá todo mundo, acordou cedinho na segunda-feira. Maravilhosa.
2: O teu patrão.
1: Tá todo mundo. O Lázaro tá bravo aqui, Mava. Cris. Lázaro, Mava. já vejo seu vídeo que você mandou pra gente. Eu também tô bravo hoje, viu, Cris?
2: Você tá?
1: Que sujeira que tá naquela rua, Augusto Magan. Que mãe, é aquilo, que é, Cris? Mas, eu vou falar a verdade. No, ali no...
2: Salá?
1: Não, é alguém que passa rasgando a sacolinha, Cris. De madrugada, antes do pessoal da coleta do lixo chegar. Olha, é uma sujeira. Não dá pra acreditar.
2: Mas sabe o que tem que fazer?
1: Marcelo,
2: mas tem que... Uma pessoa não... É só ela amassar, ela não percebe que não tem recicla.
1: Pelo amor de Deus, Cris. Pelo amor de Deus, o que é aquilo? Não é normal isso, não.
2: Tudo
1: anormal. Eu tô com fotos aqui, vamos ver o que a gente vai fazer. É problema na cidade inteira, nesse lance de coleta, né? Alguém passa rasgando a sacolinha, viu?
2: Sim.
1: Ai, não é fácil.
2: E depois os coletores levam a culpa,
1: então,
2: né?
1: Então, atrapalha tudo andamento do serviço, né, Cris? Como que tem que ficar agora varrendo rua e pegando... Ah, não dá, né? Oh, não dá, né? Já passou do limite isso aí, hein? Bom, vamos lá. Ai, céus. A Flávia até chegou. Bom dia, Marcelo, Cris, tudo bem? Um abraço, Flávia, bom dia. Coloca o nome aí do Henrique Teste, o Ricardo Teste, da Isabel Burizan e do Cleiton Rovero. Como que tá por aí, né, Flávia? A gente mora próximo. Como que tá a sua rua, tá? Deve tá igual, né? Ninguém merece, viu? Só sujeira. Chegando agora aqui o nosso amigo Júnior Bernardino. Oi, Juninho.
3: Bom dia, Marcelo. Bom dia, Cris. Bom dia a todos os amigos da Cidade FM. Uma semana abençoada a todos. Abraço, meus amigos. Ô, Marcelo.
1: Oi, meu
3: amigo. A Cris começa a melhorar lá, enche a cara no final de semana de novo. Piora de novo. E eu tenho provas, Marcelo.
2: Ah,
1: é, ele mandou a foto aqui, você
2: Cadê?
1: Tomando um negocinho.
2: Tomando o quê?
1: Catuaba. Catuaba do Norte.
2: Vou nem responder, não sei nem o que é catuaba, menino. Eu não sei o que é catuaba.
1: É, isso aí. Fica gritando, Cris, aí que deu.
2: É.
1: Fica gritando aí, ó, você perde a voz.
2: A culpa é sua mesmo.
1: Minha não.
2: Lógico que é.
1: Tô tranquilo. É. Chegando aqui, um abraço, viu, Júnior? Como que tá aí o céu? Tá bonito? Aqui tá feia a situação, tudo branco.
2: Não tá não, é que feio.
1: Ninguém merece isso aí, viu? Chegando aqui a nossa amiga Lourdes. Oi, Lourdes. Tudo bem, minha amiga? Tudo joinha por aí? Ah, chegou aqui Marcelo e Cris. Tudo bem? Coloca o nosso nome no sorteio. É, que bênção você achar a medalhinha. Achei duas, Lourdes. Você acredita?
2: Que Lourdes?
1: A Lourdes Sartorelli.
2: Ah, então fala. Porque tem um monte de Lourdes.
1: É verdade, viu, Lourdes? Achei duas. Você acredita? Eu e a Lu. Eu achei a primeira, né? Foi, tô abençoado nessa casa. Aí depois ela cortou, eu também. Aí o outro ficou rebelde, né? Porque não... Ai,
2: não tem
1: meu Deus
2: acordo
1: do céu.
2: Nessa
1: não
2: família,
1: tem, não
2: gente.
1: Tem jeito, Lourdes. Vamos lá, um
2: Sem
1: abraço,
2: família,
1: minha
2: não
1: amiga.
2: Tem acordo, meu pai.
1: Chegando aqui, bom dia, Marcelo e Cris. É, coloca o nome no sorteio da Janete Zola, Maria Sofia, né? Não, a Maria Zola, né? A Maria Vitória, o Antônio Luca. Esse Deb não me engana. Ai, não é fácil não, viu? Ai, professora Janete, como é duro. Professora Janete estava numa festa junina.
2: Foi na casa dela.
1: Foi na casa dela?
2: Foi.
1: Ah, eu vi. Nossa,
2: eu recebi o convite, mas eu tava sem voz.
1: Ah, mas ué, não precisa falar.
2: É lógico, vou
1: é
2: lá
1: só
2: pra
1: olhar pra dançar. Pra curtir,
2: muda,
1: né?
2: Pra ficar muda.
1: Oh, meu Deus do céu. A Cleide Olivato, bom dia, Marcelo, Cris, tudo bem por aí, meus amigos? Bem, graças a Deus, minha amiga Cleide. Chegando a Eliana. Bom dia, Marcelo, tudo bem? É, pode avisar... Ah, não, isso aqui foi de... Pode avisar que hoje... Ah, é hoje? Ah, ela tá mandando aqui. Santo abençoado, povo lindo de Deus. Pode avisar que hoje, às 18 horas, fecha a inscrição do TLC? Ah, é isso, né? Ah, e o convite fica feito para você, Marcelo, Cris, pro Kaique, para todo mundo, os ouvintes da cidade. Eu acho que é hoje, né, Helena? Eu vou soltar o áudio, vamos lá? Vamos lá.
4: E você? Eu?
0: Não, você! Você ficou sabendo que as inscrições do 112º TLC de Barra Bonita se encerram amanhã? Corre, se inscreve que ainda dá tempo!
2: Então é hoje.
1: Ah, é hoje então, né? É isso. No dia 31, 1 e 2 de agosto, tá, gente? Então é hoje, né, Eliana? No vídeo aqui fala que é amanhã, mas é hoje, né?
2: Eu acho que ela gravou no domingo, né?
1: É isso aí, então. Tá todo mundo convidado para fazer a inscrição. E é o número 112. Já. Fala, Cris.
2: 112. É o número da minha casa.
1: É hoje o último dia, tá? 112. Como é que fala?
2: Manda o débito. Não, manda o débito falar.
1: Cris é fogo, velho.
2: Mas como é que fala? Ele não é o cara.
1: Ai, ai, ai. O Carlão Lazarim chegou. Falar em Carlão Lazarim. A Célia acabou de sair daqui. Trouxe bolo pra ele. Quando foi o aniversário da Célia, hein?
2: Ontem, eu vi.
1: Foi
2: a festa.
1: Ontem?
2: É, não sei se foi ontem.
1: Nossa, não convidou a gente pra festa, Cris.
2: Ah, também vai convidar o seu.
1: Mas trouxe
2: doida.
1: Bolo, né?
2: Só Célia é doida. Carlão.
1: Bom dia, meu amigo.
2: Ela não tá
4: doida.
2: Bom dia,
4: Marcelo. Bom dia, Cris. Ótimo programa pra todos nós aí. Todos os ouvintes e todos os participantes. Deus que abençoe todos nós e nossos familiares. Uma ótima semana a todos. Amém. Fiquem todos com Deus. Bom dia, Lourdes. Ei, Cris, tá melhor?
2: Tô, graças a Deus.
4: Marcelo, Cris, queria anunciar o aniversário da Célia hoje, viu?
1: É hoje?
4: Deus abençoe todos.
1: Ai, misericórdia. Cris falou que foi ontem.
2: A festa.
4: Carlos, Vitor, Grace, Valentina, Betina e Vitória. Que Deus abençoe ela.
1: Beleza, parabéns então para a Célia. Ah, saúde, sorte, sucesso sempre. A Cris falou, foi ontem, Marcela.
2: A
1: festa foi ontem?
2: É, Demir.
1: Mas como você sabe que a festa foi ontem?
2: Porque eu tenho a Grace.
1: Ah, a festa foi ontem então. Mas o aniversário é hoje da nossa amiga Célia. Tava por aqui, não deu nem tempo de dar parabéns para ela. Ah, é uma correria. Que esse pessoal deixou doido.
2: É.
1: Misericórdia, viu? É crise, doido. É Neuri, é família que dá trabalho. Senhor amado. Falta o Zé agora aqui também. Aí eu vou embora. Ai, céus. Eu não aguento. Parabéns, Célia, minha amiga. Saúde, sorte, sucesso sempre, viu? Um abração, Carlão. O Lourdes não vem, não. A Lourdes já tá mandando um monte de áudio aqui que ela quer comer bolo ou quer ser chamada pra festa. Certeza. Ai, meu Deus do céu.
5: Bom dia, Marcelo. Bom dia, Cris. Bom dia, Livelto. Bom dia, seu José. Bom dia, Denise. Bom dia, Carlão. Bom dia, Célia. Bom dia a todos os ouvintes. Ei, Marcelo, segundou.
1: Oh, meu Deus.
5: Marcelo, coloca o nosso nome. Ah, meu amigo, com certeza você achou a medalhinha. Você comprou quase tudo. Hã? Tem que achar, não tem?
1: Ah, eu tenho um
5: áudio dela. É impossível, né? É inédito, você tinha que achar.
1: Ela parou de gravar, Cris.
5: Abraço, Marcelo. Você fala que eu não gosto de você, mas eu gosto sim, viu?
1: Meu Deus do céu.
5: Eu gosto sim. Ó, a Cris hoje tá boazinha já, né, Cris? Deus abençoe, que amanhã esteja melhor ainda.
2: Amém.
5: Ah, Marcelo, deixa eu te contar. Eu fui na barraca do pastel.
1: Da Nê?
5: Comi lá. Mas ela cobrou, viu, Marcelo?
1: Lógico.
5: Paguei, não foi de graça não, viu? Talvez você pense que eu fui lá comer e não paguei.
1: Só faltava, né?
5: Tá?
1: Marcar na conta da Cris, do Marcelo. Vem não.
5: Ô, Célia, passando aqui para desejar meus parabéns, com muita saúde, paz e alegria, e que você continue sendo essa pessoa meiga. Maravilhosa. Um abraço. Meus parabéns mesmo, felicidades.
1: Aí, ó, mandando parabéns pra Célia. E o pedaço de bolo, a Célia falou, Marcelo, é pra você, viu? É, o Carlão mandou entregar o pedaço de bolo pra você.
2: É.
1: Obrigado, viu? De coração, ô Célia.
2: Oi, bom dia,
1: já vou
2: bem?
1: Comer tudo o bolo você que
2: tá
1: você
2: bom?
1: Trouxe aqui pra mim de
2: Eu
1: chocolate.
2: Tô louca, você viu?
1: Chocolate maravilhoso.
2: Tô louca.
1: É fácil, né? O Adriano chegou por aqui também. Tô hoje louca. Só gente boa aqui, hein?
2: Só hoje é o dia.
1: Misericórdia. Isso é segunda-feira, ninguém
2: segundou.
1: Merece.
5: Ah, não quero bolo.
1: Não quer bolo?
5: Não quero bolo, não. É. Comi ontem. Você também comeu, é que você é goloso.
2: É.
5: Morro de fome.
2: Isso.
1: Eu
5: não cortei áudio nenhum. Você que cortou aí.
1: Eu não
5: aí.
1: Cortei, não. Foi. Eu não cortei.
2: Foi ele, lógico que foi.
6: Mande o seu.
1: Deixa eu ver aqui, não tem nenhuma ligação, não. Eu não foi, eu cortei o áudio, não. Mas foi você. Eu não erro.
2: Mas a Lourdes, Ela sabendo que eu não podia falar, ela ligando no meu celular.
1: Eu falo
2: sei,
1: pra você.
2: Não sei, gente, o que, que tá acontecendo jeito. Com esse povo?
1: Não tem jeito,
2: Marcelo Patrão tá bravo.
1: Tá bravo. Cris, tem informação pra gente tocar uma música? Misericórdia, gente. Eu não queria desanimar ele, não. Não vai conseguir resolver o problema dele tão fácil. Com essa tropa aqui, viu, Neuri? Vou falar a verdade pra você.
2: Ô, Lu, o Neuri mandou um abraço pra você.
1: O Lu tá ouvindo, mandou um abraço pro Neuri já, viu?
2: Ô, o Neuri tá aqui, mandou um abraço pra você.
1: Pra Deus te abençoar. Mandou você.
2: Ir lá na bote.
1: Ir lá no bote, viu, Lu?
2: Isso.
1: Ô, Cris.
2: É.
1: Eu vou falar, já
2: é pra você, disse que você tá muito nervoso no bote, é pra você ficar mais calma. Agora ele vai ser vô de novo, né?
1: Então, ô, Cris, assim, tem informação?
2: Marcelo,
1: fechar?
2: O corpo fica na pista de um homem após ser atropelado duas vezes na Jaú Torrinha.
1: Vixe, Maria.
2: Um homem ainda não identificado morreu de forma trágica na noite deste domingo após ser atropelado duas vezes na rodovia SP-304. Segundo a Polícia Militar Rodoviária, a ocorrência foi registrada em Torrinha. De acordo com o motorista do Bitrem, ele seguia pela rodovia quando avistou um pedestre deitado sobre a faixa de rolamento. O condutor contou que tentou desviar, mas não conseguiu evitar atropelamento. Em seguida, percorreu alguns metros e fez o retorno e voltou ao local. Ao retornar, o caminhoneiro constatou que outro veículo que deixou o local sem se identificar havia atropelado a vítima novamente. E fugido. As circunstâncias do caso serão investigadas para esclarecer como o homem foi parar sob a pista e identificar o segundo veículo envolvido. Eu achei que um bitrem, né? O bitrem passa primeiro um, dois, três.
1: Você
2: passou os
1: Deus.
2: Três ali, foi quatro, né?
1: Você tá doido. Que notícia triste, hein, Cris?
2: É.
1: Você também procura a sua coisa brava,
2: sangrenta,
1: hein?
2: Né?
1: Chega aqui e fala, por favor, as piores notícias, manda
2: isso,
1: pra mim.
2: Sangrenta.
1: Aí chega.
2: Você coloca um potinho embaixo.
1: Agora eu não, eu já falo a coisa boa, o outro
2: coisa
1: lado.
2: Boa,
1: por isso que
2: coisa
1: eu, fico,
2: boa.
1: Eu sou uma pessoa feliz.
2: O seu negócio é só comida.
1: Ah, lógico, eu vou falar da segunda, segunda saudável
2: é comida,
1: do Fernandes.
2: Se tiver comida, Cris. É com ele.
1: Olha, temos couve-flor. Misericórdia, isso é muito bom.
2: Você come?
1: Eu adoro espinafre.
2: Que mês?
1: Repolho. Ai, Cris, faz um repolho refogado, fica tudo de bom, viu?
2: O brócolis
1: ninja. Eu como, adoro brócolis ninja.
2: O ninja, você gosta do ninja?
1: Adoro brócolis ninja. Adoro. O alho poró, viu, Cris? Tem também. E agrião. Tá
2: cê
1: tudo
2: gosta.
1: De bom. Então, a segunda-feira pra você é a segunda saudável do Fernandes, pra você que abusou. Eu abusei, ontem eu comi 30 pedaços de bolo, né?
2: Pra achar um
1: 30, achei duas medalhas.
2: Em 30 tinha que achar pelo menos uma, né? Sim,
1: oh,
2: 30
1: meu Deus,
2: não conseguiu
1: 30.
2: Achar.
1: Comi 30 pedacinhos de bolo, mas é pequeno, né, Cris? Você viu lá na foto? Pequenininho, é desse tamanhozinho.
2: Ah, porque
1: assim,
2: você queria o quê? Um bolo inteiro?
1: 30 pedacinho, né? Olha, maravilhoso o bolo de ontem. Vamos tocar música, já a gente volta?
2: Sim, senhor.
1: Vou atender agora o Adriano, gente.
2: Isso.
1: Cada hora eu tô atendendo uma pessoa aqui. Vamos ver o que que ele quer. O que que ele trouxe de bom pra gente.
2: Nada.
1: Certeza que é rolo.
2: Alô, só problema.
1: Intriga. Voltamos já na cidade. Bom dia.
2: Bom dia.
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7: Está na hora de falar do seu signo. Mais um pouquinho de previsões invadindo a programação. Libra. Libra, de 23 de setembro a 22 de outubro. O trabalho vai pedir foco nas relações. Nova proposta profissional poderá surgir de forma inesperada. Escorpião, de 23 de outubro a 21 de novembro. Uma mensagem, um encontro, vai renovar o seu olhar sobre o amor, a fé e os próprios sonhos. O dia vai te convidar a sair da mesmice. Sagitário, de 22 de novembro a 21 de dezembro. Troque confidências com o seu par e fortaleça sua cumplicidade, Sagitário. A vida íntima vai ganhar mais intensidade com novos projetos. Nosso projeto é ter o dia inteiro você na sintonia com uma programação dessa, ó, cheia de música boa, informação importante, eficiente e também, né, aquela informação de credibilidade e os melhores programas. Então, continue na melhor.
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8: Opa! Bom dia!
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13: Oba! O Nickelback vai lançar, em outubro, seu 11º álbum de estúdio, intitulado Everything Under the Sun. Será o sucessor de Get Rolling, que foi lançado em 2022. E o primeiro single já está disponível nas plataformas, Rattle the Cage. Segundo Chad Kroeger, vocalista da banda, o novo trabalho vai reunir as diferentes facetas do grupo.
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7: Vem comigo que eu tô aqui pra te fazer companhia e curtir mais uma novela no rádio. Tá na hora de coração acelerado no Papo de Novela. Hoje, Xavier é baleado antes de revelar a verdade, meu povo. Leandro vira o principal suspeito do crime. Vamos conferir o que vai rolar depois disso? Amanhã, mais um capítulo de Coração Acelerado aqui na nossa programação.
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8: Sim.

0: Muito bom dia, estamos de volta com o programa Vitamina C dessa manhã maravilhosa, segunda-feira. Gente, essa segunda aqui tá tudo de bom, viu, Cris? Tá maravilhoso. Eu vou fazer o seguinte, como você não tá bem, eu vou acelerar o meu caminho aqui, viu, Cris? Pode ser?
1: Sim, senhor.
0: É, eu vou acelerar, gente, que acho que é melhor nesse momento. É o caminho melhor a ser percorrido, viu? Né? Bom, aqui, ô Cris... A Eliana, ela mandou, Marcelo e Cris, é 112º.
1: Que Eliana?
0: A Eliana, esposa do Lúcio. Entendeu, Cris? 112 é 112º, viu? TLC.
1: É quinta série.
0: Aprendeu?
1: Quinta série.
0: Quinta série.
1: Fugiu?
0: EJA, viu? Não tá fácil, não. Falar em EJA, hoje a gente vai receber o pessoal do EJA de Igaraçu, viu, Cris?
1: Aproveita, então.
0: É, faça sua matrícula, gente. Não fique que nem a Cris aí, não. Dona Isabete, bom dia, minha amiga. Tudo bem?
2: Bom dia, Marcelo. Bom dia, Cris. Bom dia, Erivelto. Bom dia a todos os ouvintes da Rádio Cidade. Marcelo, coloca meu nome no sorteio. Tá bom, filho? Tá, tchau, obrigado.
0: Beleza, minha amiga, bom dia, com alegria sempre, viu? Chegando aqui, Dona Isabel, gente boa demais. A Terezinha Souza, bom dia, Marcelo e Cris, e aí, tudo bem? Tudo bem, Terezinha, graças a Deus, bem. Chegando na sequência, nosso amigo Dito Burizan, e Dito, a Lu falou que o seu carrinho estava recheado, hein, meu amigo? Diz que estava lotado, Cris, o carrinho dele e da Eva. A Lu falou, nossa, que carrinho cheio de coisa, Marcelo. O meu só tinha mortadela.
1: Ai, meu Deus.
0: Tinha picanha.
1: Até isso vocês estão vendo.
0: Fica de olho no carrinho agora.
1: Gente
0: do pessoal, viu, Cris?
1: Gente do céu. Olha que ai, eu vou sair do mercado, eu vou ter que sair correndo.
0: Ah, eu vou olhar seu carrinho, com certeza, viu? Pois eu falo, nossa, você viu o carrinho dela?
1: É.
0: Que grande, coisa cheio feia. De coisa gostosa.
1: Gente do céu.
0: Leonildo e João Venâncio, um abraço, meus amigos. Tudo bem? Melhora, Cris.
1: Obrigada.
0: É, tá mandando melhora pra você. Não tá fácil, não. Oi, Heleninha Simoncini, bom dia, minha amiga. Tudo bem? Mandou aqui, ó, bom dia, feliz segunda-feira. Abençoada semana pra todos nós. Oh, um abraço, minha amiga. Bom dia, viu? A Sônia Barbosa mandou um abraço pra gente, Cris.
1: Ela tá brava, né?
0: Tá brava.
1: Você mandou um cachorro pra ela.
0: Ô, minha amiga Sônia, bom dia, viu, minha amiga? Viu? A gente vai na Igaraçuense, hein? Marca aí que a gente vai comprar pra poder ir na Associação Atlética Igaraçuense.
1: Por quê? O que, que vai ter?
0: Atlética Igaraçuense.
1: O que, que vai ter?
0: Não é sua conta, Cris.
1: É, Naja. Essa não vou nem responder, Naja. Quinta série. Gente, essa Naja, ela tá...
0: Você não quer vir, né? É só eu, a Sônia que vai, a Lu, tá. Minha mamãe. Tá. Você não vai. É. Bom dia.
1: O Pena.
0: A Eva Burizan falou aqui, bom dia, Marcelo. Você viu que carrinho grande? Ai, tinha um monte de coisa gostosa nesse carrinho, né? É, me falaram, viu? Tiraram até foto do carrinho.
1: Misericórdia, gente.
0: Oi, José Adenor, um abraço, meu amigo. Ai, ai, ai, eles tiram a foto e mandam pra mim. Olha que tamanho do carrinho. Vixe,
1: meu Deus do céu.
0: Carrinho grande, rapaz, olha. Bonito, cheio, vamos lá. Chegando aqui.
1: Meu Deus.
0: Oi, Edivaldo, bom dia, Marcelo, Cris, tudo bem por aí, meus amigos? Bem, coloca o nome no sorteio. E aí, Edivaldo, tampara os buracos aí, meu amigo? A boca da Cris agora aí, é o programa dela. Na boca da Cris, tá sem voz. Adiou a estreia. Se quiser for falar desse jeito, tadinha, ninguém vai ter medo. Tem medo, né? Solange, bom dia. Ótima semana pra todos nós, Marcelo. Oi, Solange, bom dia. Chegando a Cida Ferrari. Bom dia, Marcelo. Cris, coloca o nome no sorteio aí. E do Vicente Ferrari também. Opa, já estão concorrendo. Chegando ela... A nossa amiga, companheira de todas as manhãs, a Luane.
1: Ela melhorou também, tava sem voz.
0: Tava.
3: Pessoal da Rádio Cidade, coloca nosso nome no sorteio, obrigado.
1: Falei. Ai, ai, ai. Ela tava sem voz também.
0: Dona Delfina, bom dia, é isso, vai, fica reclamando.
1: Fica tirando sarro dos outros.
0: Reclama e manda foto. Olha, Marcelo, que bagunça. Aí, ó, que tá... Pronto, caiu também a praga. Já era.
1: Ai, que dor.
0: Ela que ia ser informante da Cris, tá sem voz também. É. Vamos ficar informante.
1: Repórter.
0: A repórter de bairro. Vamos lá, mais gente chegando, mandando seu bom dia.
4: Bom dia, Cris, bom dia, Marcelo, bom dia a vocês todos da rádio, todos os ouvintes. Cris, Marcelo, uma semana abençoada para todos nós. Um abraço.
0: Beleza, Aracilda Soares, coloca o nome aí, já tá, a Cris vai colocando o nome, hein? Sim, sim. A Ivanete Pacheco chegou, bom dia, abençoada segunda-feira para todos nós, Marcelo. Opa, estamos aqui na área. Sabe quem chegou agora, Cris? Ela.
5: Bom dia, Cris, bom dia, Marcelo, bom dia, Elivelto, Matiaso, professor José Maganha. Bom dia a todos os ouvintes que estão ouvindo a Rádio Cidade. Marcelo e Cris, uma boa segunda-feira, um bom serviço e Jesus que abençoa vocês todos aí, viu, meus amores? Um beijão, um abração, Cris, no fundo do seu coração, da sua filhota e toda a família, minha amiga. Marcelo, um beijão, um abração bem gostoso no fundo do coração da Lu, sua esposa, seus filhos, no seu e toda a família, tá, meu amigo? Quem tá falando aqui é Maria de Fátima da Silva Denô. Põe meu nome aí no sorteio que tiver por aí, viu? Se puder, amor meu.
0: Lógico.
5: Fica
0: que pode.
5: Com Deus. Tchau, fui. Fui não. Nós todos estamos aqui. Estamos aqui te ouvindo, tá, amor meu? Minha paixão, minha vida. Amo vocês, amor meu.
0: Ô, minha amiga, nós também te amamos, viu? Um abração.
1: Sim, mas sumiu, né? Palmeira perdeu, a Selma sumiu.
0: Não, tá aqui já, Cris.
1: Triste.
0: Tá só aguardando.
1: Tá triste.
0: Deixa eu ver mais alto chegando, vamos lá.
6: Bom dia, Marcelo. Oi, bom dia, Cris. Bom dia, meus amores. Eu tava sumida, né?
0: Eita.
6: É que eu tava com visita em casa. Minha irmã, que mora em Bauru, veio passar uma semana comigo. E a gente tem que dar atenção, né?
0: Lógico,
6: E a Lourdes foi lá, a gente conversou, papiou, falamos do Marcelo.
0: Ah, que beleza.
6: Ela foi lá buscar bolo pra mim, que eu tinha... Eu não comprei com antecedência, na hora ela foi lá buscar... Tudo de bom. Adorei a visita dela.
0: Ah, Lourdes é gente boa, né?
6: Coloca meu nome no sorteio e beijão pra vocês. Ah, eu também achei a medalhinha.
0: Olha que legal. Então você achou também, Nê? Que legal. Ah, eu tentei. Eu comprei 30 pedaços. Deu certo, viu, Nê? Eu ia comer durante a semana o bolo.
1: Já falei pra você que depois que vi, fica velho, fica crescendo tudo.
0: Que legal, muito
1: nariz,
0: bom.
1: Nariz, orelha.
7: Bom dia, Marcelo, bom dia.
0: Oi, Sueli, Livel, bom dia.
7: Bom dia a todos os ouvintes. Eu sou Lia Gapito. Foi meu nome e dos netos no sorteio. Obrigado.
0: Oh, meu Deus.
8: Ô, Pri, manda esse neurinho embora daí, rapaz. Tá estragando a rádio aí, rapaz. Deus o livre, viu? Manda ele sair daí, rapaz. Só fuma. Só fica fumando, rapaz.
1: Só
0: pro
1: Neuri agora.
0: Ô, meu primo, loucura. Ele passou aqui, viu? O Neuri tava uma chaminela fora. O senhor abate. meu Deus do céu. Um abração, viu, Luiz? Brigadão, meu amigo. Chegando mais gente, mandando seu bom dia nessa manhã. Cleusa Polônio, bom dia, Cleusa, tudo bem? Bom dia com alegria, abençoada semana. Já está concorrendo. Chegou agora aqui a Eva das Neves. Oi, Eva.
9: Bom dia, Marcelo. Tudo bem? Bom dia, Cris. Bom dia, Livelton. Eu já levanto dando risada com vocês, viu? Oi, Marcelo, graças a Deus. Obrigado, Senhor. Casa sua, aquela risadona. Falar aquela risadona, você não consegue, né? Você falou que você não consegue dar aquela risadona. Ele, ai, graças a Deus, obrigado, Senhor. Não sei o que. Eu dou risada com vocês já cedo, viu? Melhoras, viu, Cris? Deus te abençoa, viu? Bom dia pra vocês. Põe o nome no sorteio aí. Eva das Neves. Marcelo. Abraço.
0: Marcelo, vai
9: Marcelo,
0: não é fácil,
9: Eva. Eu comprei 4 pedaços. Você comprou quanto, Marcelo? 30? Ô, gula, pelo amor de Deus. Só tinha que achar mesmo, né? A medalhinha. Que eu vi postando a medalhinha. Meu Deus do céu. Pegou tudo pra você.
1: Você acreditou na Naja?
0: Eva, esse bolo é maravilhoso. Agora eu tenho que aguentar mais um ano.
1: A língua
0: só
1: dele.
0: O ano que vem, então.
1: Você já
0: não.
1: Viu como que é a língua da Naja?
0: Já pedi 30 pedaços. Ai, que delícia. Falta 15 ainda, viu, Cris? Cris, tá tempo de eu achar mais as medalhinhas. Oi, Leite Sabatel, bom dia.
10: Bom dia, Marcelo, tudo bom dia, Cris. Tudo bem com vocês? Uma ótima segunda-feira. Um beijo a todos. Bom programa.
0: Amém, meu. Um abraço, Elaine. A Aparecida Fulan que veio visitar a gente também já cedinho, né, Cris?
1: Sim.
0: Veio buscar prêmio. Bom dia, Aparecida. A Fabiana Silva, Luan Gabriel, a Luna Fabiane, Rayane Leão, bom dia pessoal. A Valdissé chegou, mandou o seu bom dia também. A Luzia Mendes, o Adenor, o José Adenor, um abraço, meu amigo. A Emília também chegando, a Bel Bertoncello, o Paulão Soares, a Cléo Pineda, o Paulo Rogério Pellegrino. Gente, eu tô acelerando aqui porque tem muita gente hoje. E a segunda não pode ser desse jeito tão, né? Corrida, né, Cris? Ninguém, não dá, né? Não tem como a gente trabalhar tanto assim,
1: ninguém,
0: né?
1: Merece.
0: Ah, eu fico cansado, já tô me dando falta de... Falar em canseira, Cris, semana, sábado,
1: tá pesada?
0: Deixa eu fazer o seguinte, eu vou fazer na outra etapa aqui, vou cortar a trilha. Pera aí, Cris.
1: Sim.
0: Vamos lá, cortar aqui.
11: Bem, alô, mande o seu.
0: Continue mandando sua mensagem aqui, você vai entrar no sorteio, é quinta-feira, viu? Agora,
1: é,
0: quinta-feira.
1: Amanhã tem o pastel, tá?
0: Ah, é, amanhã é o pastel,
1: amanhã,
0: né?
1: Amanhã é o pastel.
0: Amanhã é o pastel,
1: quarto,
0: no bolo e
1: na quinta
0: o vale compra, certo?
1: Compra.
0: Então que... tá. Ô Cris, você sabe que
1: não,
0: eu
1: tava... Você pode comprar um presente pro Dia dos Pais já, quem ganhar aí, gente.
0: É verdade, né? Eu não posso entrar, né? Poxa, nunca ganho nada essa rádio também. Só por Deus.
1: Essa música aí de...
0: Essa música é uma música maravilhosa. Linda. Que eu coloquei aqui, a trilha, né? A Sônia tá brava comigo aqui. Sei lá.
1: Você só arruma rolo, né? O dia que te pegar na rua, eu não sei o que vai ser.
0: Ai, meu Deus do céu, mandou uma mensagem agora. Rolo. Tá brava comigo, Cris. Mas não fiz nada de mal. Só
1: imagina.
0: Apenas falei pra. Eu mandei um cachorrinho pra ela, mandou bom dia. Eu mandei um cachorro.
1: Essa música fúnebre aí.
0: Meu Deus do céu, meu.
1: Só
0: por
1: Deus. Você ia falar que você esqueceu.
0: É, eu esqueci, Cris. Não é porque eu vi que. Tô ficando abalado de ver. Certas tentando resolver problemas.
1: Não resolve.
0: Deu? Aleluia. Pode soltar aleluia? Deu, certo mesmo? Ah, então tá.
1: Alô.
0: Deu?
1: Deu, deu.
0: Deu,
1: deu,
0: né?
1: Deu,
0: ah, então tá.
1: Deu.
0: Isso. Que luta, meu Deus do céu.
1: Meu Deus do céu. 10-1.
0: Ai, ai, ai, ai, não é fácil, viu, Cris?
1: 10-1.
0: É, eu tava falando do bolo. O que que eu ia falar? Agora eu esqueci. Ah, é.
1: Nossa Senhora.
0: Sábado, Cris. Sábado. Eu tô ruim. Cabeça já
1: que
0: era,
1: que aconteceu,
0: né? Já era.
1: Sábado?
0: Não, sábado me deu aquele negócio do Covid e pós-Covid. Quem pegou Covid tem dia que não é fácil. Sábado,
1: verdade?
0: Misericórdia. Eu tava numa canseira, Cris. Sabe o que é canseira? Exausto.
1: Porque
0: mas exausto.
1: Você encheu laje?
0: Não é. Às vezes dá isso aí. E deu no sábado de manhã, durante o programa Rádio Mulher. Nossa, a Denise falava, meu olho ia fechando. Eu falei, meu Deus. Olha, eu cheguei em casa. Não deu tempo de nada. Fui arrancando a roupa, fui pra cama, dormi. Acordei 4 horas da tarde.
1: Mentira.
0: É, acordei bem.
1: Aí
0: não dá pra entender
1: bem,
0: isso aí. Acordei
1: dormiu,
0: super,
1: né?
0: Bem. É,
1: olha,
0: é,
1: gente,
0: é uma canseira, é um negócio estranho, viu?
1: É.
0: Eu preciso de um médico pra ver o que é isso aí,
1: mas
0: viu, Cris?
1: Mas tem um aqui, porque isso que você tá.
0: Não, não, mas não é... É uma fadiga, é um negócio estranho, sabe? Mas depois que dorme, melhora.
1: É farta de serviço isso.
0: O que será que é, Cris?
1: É farta de serviço.
0: Nossa, mas dá uma canseira, gente. Aí eu falei com o Toto falou, Marcelo, tem dia que eu tenho que fazer isso também. Abandono, vou dormir no sofá mesmo. De tanta canseira. Mas não é um serviço que...
1: É.
0: Né? É, deu certo, professor?
1: Conseguiu?
0: Qual o pedaço de bolo lá que eu fiz pra gente?
1: Toca.
0: Foi aniversário da, aniversário da Célia hoje,
1: toca,
0: né?
1: Aleluia aí.
0: E eu fiz esse bolo, já mandei ela. Eu falei, Célia, vem buscar um pedaço de bolo aqui pra você. Eu fiz e mandei pro Carlão comer o bolo.
1: Medalha.
0: Gostou?
1: Também? O senhor achou medalha?
0: Não
1: ele
0: achou?
1: Ele catou do senhor...
0: Eu comprei 30 pedaços, professor. Comi 15 e achei duas medalhinhas ontem. Agora eu vou comer essas outras 15 aí. Vai se eu achar mais duas, aí eu dou um pra vocês, uma medalhinha. Tá? Tudo de bom. Um abraço, professor.
1: Tchau, seu
0: tchau,
1: José.
0: Tchau.
1: Obrigado, seu José.
0: Ô, Cris, informação aqui de hoje. Tem a volta às aulas da ETEC, tá, gente? Hoje volta às aulas da ETEC. Fico comunicado aqui da escola ETEC.
1: Sim.
0: O SESI volta quando?
1: Quarta-feira.
0: Quarta-feira o César está de volta também, né? É isso aí.
1: Quarta-feira.
0: Então o ETEC está voltando hoje, o César volta quarta-feira. E hoje a gente atualiza Igarassu também, que a Dida vem junto com o pessoal do EJA. A gente já vai perguntar quando vai voltar Igarassu, se já voltou, né? Eu tô meio desinformado, viu, Cris?
1: Você não vai na escola, Você tá aí na escola? Você não vai na escola. Seu filho não vai mais na escola.
0: A hora que o Erivelto fala, eu não escuto.
1: É, você não ouve, né? Você fica falando. Eu chego aqui, o Erivelto fica bravo, porque eu chego aqui, ele tem fofoca da semana pra contar. Aí ele para, larga o Erivelto, vai contar a fofoca da semana.
0: Como é bom, né? É. Como é bom ficar tranquilo. É. Michel Teló, aqui na cidade, já a gente volta com mais participações nesta manhã de segunda. Bom dia. Bom.

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2: Já estamos de volta, dia promete, hein? Muita energia positiva. Hora de falar de Capricórnio, Aquário e Peixes.
3: Capricórnio.
2: Capricórnio, de 22 de dezembro a 20 de janeiro. Conversas em família trarão entendimento e apoio mútuo. Será um bom momento para reestruturar e finalizar alguns processos.
3: Aquário.
2: Aquário, de 21 de janeiro a 19 de fevereiro. O dia será inspirador e repleto de novidades. Conte com harmonia nas relações e motivação no seu trabalho, Aquário.
3: Peixes,
2: de 20 de fevereiro a 20 de março. O amor vai inspirar um passo maior no trabalho. Aproveite esta fase para se organizar, firmar contratos e equilibrar a sua vida financeira, pisciano. Espero que todos vocês tenham um ótimo dia. Todos os signos passaram por aqui, então agora vamos colocar em prática esses recados, essas dicas astrais. Aquele abraço e até amanhã.
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6: Vivienne Machelin, filha mais nova de Brad Pitt e Angelina Jolie, entrou com um pedido na Justiça de Los Angeles para a remoção legal do sobrenome do pai. Vivienne está seguindo os passos dos irmãos Zahara e Maddox. Os pedidos dos irmãos mais velhos ainda não foram totalmente aprovados pela Justiça norte-americana.
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2: Tô de volta por aqui. Vamos lá, porque a novela tá bombando. Sei que você tá assistindo, quer saber detalhes em primeira mão e eu vou contar, hein? Hora de quem ama, cuida no Papo de Novela. Nesta segunda-feira, Carmita descobre que caiu em um golpe, enquanto Ademir recebe uma ameaça anônima. A identidade de Francesca é revelada. Não vamos perder a novela, hein, gente? Semana promete.
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1: 10h30 na cidade, estamos de volta com o programa Vitamina C, que ainda na sua reta final. É, quase dando a hora de dar tchau, viu, Cris? É, tudo de bom, né?
2: O Debbie, ele se afastou. Depois ele se afastou. Você brigou com ele.
1: É, brigo com todo mundo, Cris. É,
2: ele só quer falar com o Zé Maria agora.
3: Bom dia, corintiano.
1: E aí, seu Emílio?
3: Bom dia, Cris. Como bom que você dia. Está? Como que está a garganta?
2: Tá melhorando.
1: Tá melhor.
3: Um abraço, boa melhora, um bom início de semana para nós, para todo mundo. Dá um abraço no corintiano, no Elivelto. Um abração e fica com Deus. Emílio e família. Tchau.
1: Amém, meu amigo. Um abração. Bom dia, seu Emílio. Saudações corintiana para ti. Bom dia, Marcelo e Cris. Tudo bem aí? A Márcia Alves chegou também.

0: Ei, oi, Jandira, bom dia.
1: Bom dia, Cris. Deus abençoe o dia de vocês. Coloca meu nome no sorteio, Marcelo.
0: Misericórdia.
1: Jandira Santos e Nelson Santos.
0: Valeu, Jandira. Um abraço, minha amiga. Nossa, que susto foi esse. Ai, ai. Quase infartei, viu, Cris? Oi, Cláudia Luiz, bom dia, tudo bem? Bom dia, Marcelo, Cris, tudo certo por aí? Coloca o nome do sorteio aí da Juliana, Aline, a Ana. Acabou os frangos, em breve vem mais. Fala do, fala do aniversário da Luciana Negrelli, minha amiga, irmã de coração. Muitas bênçãos pra ela de vida. Oh, que beleza. Então, aniversário da Luciana Negrelli. Vamos mandar uns parabéns aqui, Cris?
2: Isso.
0: Vamos.
2: Só alguma coisa aí.
0: Mais? Praticamente tô sozinho. Vê se melhora logo. Luciana Negrelli, um abraço, meu amigo. Bom dia, parabéns, viu?
3: Meu felicidades, parabéns pra você.
0: A gente não tem valor.
2: Não, né?
0: Ele tá fazendo praticamente sozinho. A pessoa ainda fala, vê se melhora aí.
2: Naja.
0: Ai, ai, ai, vamos lá.
2: Vocês pensam que é fácil essa nave aqui?
0: É, o Edivaldo tá bravo aqui também, viu? Ainda não, vamos ver a hora que fica. Ah, vai inaugurar um posto aí, Edivaldo. Então
2: aí arruma.
0: O progresso vai chegar aí, meu amigo. Calma que o progresso chega.
2: Calma que chega.
0: Ah, Lourdes mandou aqui que teve festa o fim de semana também, né, Cris? Ai, que beleza. Foi aniversário, né?
2: De quem?
0: Da Heloísa.
2: É, aniversário da Heloísa.
0: Ah, ela mandou aqui a festa, ó. Vídeo do... Não sobrou nem um pedacinho de bolinho.
2: Ai, pronto.
0: Poxa, que tristeza.
2: Misericórdia.
0: Magoei. Que nem aquele gatinho, magoei.
1: Bom dia, Cris. Bom dia, Marcelo. Bom dia a todos os ouvintes da Rádio Cidade.
0: Oi, Selma, bom dia.
1: Todos que trabalham aí. Nossa, Cris, ainda não melhorou? Acalma o seu coração pra você voltar a falar bem. Sinto falta da sua risada, da sua conversa, tá bom? Que você melhore cada vez mais.
2: Amém, obrigada.
1: Ê, Marcela, hein? Não deu pro Palmeiras, perdeu de 2-1.
0: Poxa, que dó.
1: O Corinthians empatou, né?
2: Não.
1: Mas vai indo, né? Ainda continua líder. Segue o líder. E aí, coloca o nosso nome no sorteio, Selma Cunha, Maiara Cunha, Vanete Pacheco. Quero ganhar o brinde lá da loja São Paulo. E os outros também. Olha, o pastel tava uma delícia, viu?
0: Verdade.
1: Nossa, tá de parabéns, Anê. Sempre a gente compra pastel lá, mas ganhado é mais gostoso.
0: Ah, tem outro sabor.
1: Só que meu nome não tava lá. E eu falei, não, mas fui eu que ganhei. Aí cheguei lá, tava chovendo, mas peguei os dois pastel e eu e minha filha comemos. Uma delícia, viu?
0: Obrigado
1: por tudo.
0: Pra ela.
1: Deus abençoe.
0: Mas deu certo.
1: Jardim Nova Barra. Beijo. Tchau.
0: É, a gente mandou a foto, viu, Selma, pra ela do Vale Brinde. Mas ela tava com convidados na casa, não visita convidados, com visita, viu?
2: Você tá sozinho aqui, né?
0: Ai, Deus do céu. Vamos lá, vamos continuar, gente.
4: Bom dia, Marcelo.
0: Fala,
4: bom
0: seu
4: dia,
0: Vicente.
4: Cris.
0: Tudo
4: bom dia,
0: bem?
4: Rivelto. Escreve meu nome aí, Marcelo. Vicente
0: tá aqui,
4: Ribeiro.
0: Meu amigo.
4: Tem um bom dia, um bom programa pra nós aí. Que Deus abençoe a todos vocês aí.
2: Amém.
4: Uma boa semana aí. Abraço.
0: Valeu,
1: bom
0: meu
1: dia,
0: amigo.
1: Bom dia, Cris. Bom dia, Marcelo. Bom dia, ouvintes. Coloca meu nome no sorteio. Melhorou, Cris? É tosse. Marcelo, para de brigar com a Cris. Ela vai melhorar. E depois ela vai dar um pé do vidro no seu. Você vai ver só.
2: Vai.
1: Para de brigar com ela, hein?
2: Isso.
1: Tadinha.
2: Tá vendo?
0: Tadinha.
1: Xarope de guaco caseiro. Se quiser, Cris. Tá morando por você, por sua família, e logo você tá boa, viu? Em nome de Jesus. Eu também tive assim, quase morri, mas graças a Deus tô de pé. E você também vai ficar boa. Em nome de Jesus.
2: Amém.
0: Ai, ai, ai, Marilena. Não sei se a Cris vai ter essa sorte, não, viu? Ai, você.
2: Vou responder.
0: Oh, quero mandar um abraço para a nossa amiga Isabel Fantin. Oi, Isabel, tudo bem? Oi, Jacaré, um abraço, viu? A Vera Céspedes também ligou, viu, Cris?
2: Ligou, sim.
0: Tá magoada com você.
2: Amigo,
0: porque você não fala.
2: Porque eu não falo.
0: Ai, meu
2: não
0: Deus do céu.
2: Não falo de nenhum jeito.
0: Patrícia, um abraço. Davi, a Maria, nosso amigo também, Maguila, um abraço. Pessoal, já estão concorrendo ao sorteio.
5: Bom dia, Cris, bom dia.
0: Oi, dona Joana, tudo bem?
5: Põe meu nome no sorteio. Obrigado, Deus abençoe.
2: Amém.
0: Ai, meu Deus do céu, só por Deus. Viu? Por Maria Deus. Isabel chegou aqui mandando seu bom dia também. Tá todo mundo aqui, viu, gente? Pro sorteio que vai acontecer quinta-feira.
2: Quinta-feira, dia 30.
0: Quarta é o bolo e na... amanhã já, né?
2: Não, amanhã é o pastel.
0: Amanhã é o pastel.
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0: Beleza, quem comprar pode dar uma meia pra Cris e uma camisa bonita pra mim também, né?
2: Ah, já mudou, né?
0: O que que era?
2: Era um lenço até ontem.
0: Era um lenço? Dá uma meia, melhora, né?
2: É, pôr no pé, né?
0: Pra poder ver se esquenta esse pé gelado seu aí.
2: É, pé frio.
0: Ô, Cris, tem informação pra gente já dar sequência no programa?
2: Marcela, a vacinação contra a gripe pode reduzir significadamente o risco de ataque cardíaco e acidente vascular cerebral associado à gripe, mesmo entre pessoas que se infectam após receberem a vacina, de acordo com uma pesquisa realizada na Suécia. Contrair gripe aumenta o risco de doenças cardiovasculares a curto prazo e a evidência existente mostram que a vacina reduz o risco de ataques cardíacos e AVC. Ao prevenir a infecção, o estudo, que incluiu 1.221 adultos com 40 anos ou mais na Dinamarca, investigou o quadro e o risco, que aumentava após a infecção. E se a vacina poderia reduzir esse risco adicionado mesmo que as pessoas fossem infectadas. Então tá aí, tome vacina, gente, que no estudo aqui da Dinamarca está dizendo que diminui os acidentes vascular cerebral e o ataque cardíaco.
0: Beleza, bela informação então essa manhã. Cris, Pagode Retrô chegando, já a gente volta com mais participações também, fechando o programa Vitamina C dessa manhã maravilhosa.
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4: Arrume brinquedos e jogos para ter seu pet mais feliz. Como qualquer outro ser vivo, o cãozinho precisa ser estimulado para ser mais esperto. Brinquedos, jogos, obstáculos são formas de mantê-lo ativo, reduzindo o comportamento destrutivo, principalmente quando o cãozinho é mais jovem. Lembre-se que seu cãozinho é como qualquer pessoa. Precisa de estimulantes para ter mais tranquilidade.
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8: Bora encerrar o Papo de Novela nesta segunda-feira, hora de Coração de Mãe no seu rádio. Hoje, na novela da Record, Bora decide ir embora do país, mas espera que Carso peça para ele ficar. O orgulho de Carso impede tentar impedir a partida de Bora. Vamos acompanhar, gente. Semana boa, hein? Aliás, em todas as novelas. Promete! Todas prometem fortes emoções. Amanhã eu tô de volta contando tudo para vocês aqui no Papo de Novela. Tchau, tchau!
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11: Sim.

0: 10h51, estamos de volta na cidade.
1: Eu não vou falar nada, não, nem vem.
0: Madrugada foi feita pra dormir, Cris.
1: É?
0: Pra descansar.
1: Quem não dorme?
0: Ai, ai, ai. Bom, vamos fechar o programa de hoje? Você tem informação, Cris?
1: Tem, Marcelo. A cientista brasileira faz mais de 100 tetraplégicos voltarem a andar. A doutora Tatiana Sampaio. Mas a ciência brasileira decidiu reescrever esse roteiro. E a doutora Tatiana Sampaio lidera a criação da polilaminina, uma molécula feita da parte da proteínas da placenta humana que funciona como uma ponte para guiar e reconectar os neurônios rompidos. Nos primeiros testes, voluntários recuperaram sensibilidades e movimentos. Hoje, por meio de um uso compassivo e judicial, cerca de 100 pacientes já tiveram acesso a essa esperança. A Anvisa já aprovou o início dos ensaios clínicos oficiais no país. Não é milagre, é um investimento do paciente e a genialidade da brasileira. E deixamos aqui os nossos parabéns a ela, né?
0: Sim, com certeza. Parabéns.
1: É uma brasileira aí que está fazendo muitas pessoas voltarem a ter seus movimentos. É
0: isso aí. Bela informação, Cris, para a gente fechar o programa dessa manhã maravilhosa, segunda-feira. A gente volta, já vamos fechar, né, Cris? Porque já bateu a hora, 10h53.
1: Sim.
0: Vamos se preparar agora para o Repórter Cidade. A gente volta amanhã, terça-feira. Temos entrevistado também. Então vamos organizar a casa aqui. E a gente volta amanhã no programa Vitamina C.
1: E pastel.
0: É isso aí. Tchau, gente.
1: Tchau, gente.
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1: Vamos nessa então, 11 horas 5 minutos, um abraço e a todos um bom dia. Nós estamos chegando e a partir de agora, informando, começa o nosso Repórter Cidade desta segunda-feira, dia 27 de julho. Um abraço aos amigos e amigas e, como sempre, na abertura, agradecendo aqui a companhia. Uma boa segundona para todos nós. Vamos curtindo essa reta final do mês de julho, o sétimo mês do ano, com um tempinho até que agradável, né? Pelo menos esquentou um pouquinho.
2: Serração cedo hoje, Erivelto.
1: É uma neblina de manhã que ele chegava no quarteirão, né?
2: Tá tudo branco.
1: E neblina de manhã, sol à tarde. Isso isso é já.
2: Então não chove.
1: Daqui a pouco, não temos previsão.
2: Ah, então
1: não
2: tá.
1: Não temos previsão. Eu não afirmo.
2: Quando você fala, eu acredito.
1: Previsão é do clima-tempo.
2: Você falou que não vai chover, eu acredito.
1: Esses dias aqui não tem. Daqui a pouco você vai ouvir lá de cidade. Tá. A gente vai dar os detalhes, principalmente no começo de semana. Do meio para frente é outra conversa, né? Abraçando mais uma vez os amigos e amigas, um bom dia. Gente, e nós temos aqui, sempre aqui na nossa abertura, comunicados aqui. Eu tenho um comunicado aqui da aliás, são dois comunicados da Piso, né? Temos uma missa de sétimo dia, que será missa de sétimo dia, que está prevista para hoje, lá na São José, 19 horas. Oswaldo Luiz Peia. E temos um comunicado da funerária Piso para o falecimento aos 89 anos da Barra, senhor Armando Petrici. Sepultamento hoje às 14h, cemitério do centro. Armando Petrici, de 89 anos, que faleceu em Barra Bonita. As informações são da Piso. Muito bem, gente, na abertura sempre aqui do nosso repórter, nós temos a polícia em destaque. Chamando então o companheiro Matiasi com as notícias da polícia. Chega mais, bom dia, Matiasi.
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3: Beleza, bom dia, Erivelto, bom dia, Marcelo, bom dia mais uma vez a todos da Cidade FM. Claro, uma ótima semana para todo mundo, é o nosso desejo de coração. 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Erivelto, como sempre, segunda-feira, muitas ocorrências registradas pela área policial. Nós juntamos aí sexta, sábado e domingo várias ocorrências. Começamos com atropelamento no último dia 25 na Dionísio Dutra e Silva, 11 e 14 da manhã, onde após solicitação via Copom para atendimento de ocorrência de atropelamento pela avenida Dionísio Dutra e Silva, nas proximidades do numeral 405, a equipe deslocou-se até o local, onde populares informaram que a vítima já havia sido socorrida pela ambulância municipal até o pronto-socorro, sendo acompanhada pela condutora do veículo envolvido. Lá no hospital, a condutora declarou que transitava com seu veículo Corsa pela Dionísio Dutra e Silva, no sentido bairro Centro, estava descendo para o centro. Momento em que, ao chegar na proximidade do numeral 405 da via, um indivíduo entrou na frente do veículo, onde tentou frear, mas devido ao asfalto estar molhado, deslizou os pneus, não conseguindo evitar o acidente. Devido ter vários veículos estacionados, não tinha como desviar pelas laterais. A vítima encontrava-se consciente, porém não se recordava do ocorrido. Segundo a médica plantonista do hospital, os exames radiográficos, raio-x, iniciais não constataram fraturas na vítima. A vítima apresentava escoriações na região da cabeça, permaneceu em observação médica e seria submetida a exames complementares para avaliação mais detalhada. Após a fiscalização, constatou-se também que a documentação da condutora e do veículo encontrava-se em situação regular, estava tudo em ordem. Os dados da vítima e da condutora foram apresentados na CPJ de Jaú, Central de Polícia Judiciária, ao delegado de plantão, que tomou ciência e resolveu pela resolução 57, não sendo necessário a apresentação na cidade de Jaú. Acidente de trânsito com, sem vítima, no dia 25, Olindo Romanini, ao meio-dia. Equipe acionada para atendimento de sinistro de trânsito com envia pública, onde ao chegar no local, realizou contato com o condutor do veículo Volkswagen Gol e também proprietário do veículo Corsa, ambos envolvidos nesse sinistro. Em entrevista, as partes informaram que o veículo Corsa estava estacionado pela via regularmente quando o veículo Volkswagen Gol trafegava no sentido único pela rua Olindo Romanini, quando o condutor perdeu o controle e acabou abarroando o lateral do veículo Corsa. O condutor do veículo Gol não teve ferimentos. Documentação de ambos veículos e seus condutores em ordem. No dia 25 também, ocorrência com preso. Rua Geraldo Salve, às 19h45, onde durante patrulhamento a equipe recebeu denúncia anônima informando que o indivíduo procurado pela justiça decorrente a condenação transitava em julgado com pena de 9 anos, 4 meses em regime fechado pelo crime previsto no artigo 217 do Código Penal. Estaria homiciado na rua Geraldo Salve. Diante das informações, a equipe deslocou-se até o local indicado, fez contato com o filho do procurado, que após tomar ciência do mandado de prisão em desfavor a ele, seu pai estava no interior da residência. Informou que iria chamá-lo. Na sequência, o procurado apresentou-se espontaneamente à equipe policial, né, em via pública, sendo constatado tratar-se de pessoa procurada. Diante dos fatos, foi conduzido sem uso de algemas até a Central de Polícia Judiciária, CPJ, em Jaú, onde lá, delegado de plantão lavrou o BOPC, natureza, captura de procurado, permanecendo mesmo preso, detido, recolhido à disposição da Justiça. Ainda no dia 25, ocorrências com entorpecentes. Rua Eloy Stangerlin, 3h17 da tarde. A equipe de serviço foi acionada via Copom 90 para averiguação de denúncia de tráfico de drogas. Ao chegar no local, em frente à residência, objeto da denúncia, a equipe policial foi informada pelo solicitante que havia uma grande quantidade de entorpecentes no quarto de sua irmã, cuja residência está localizada nos fundos do mesmo endereço, do mesmo terreno. O solicitante, ele franqueou espontaneamente a entrada da equipe até a residência e posteriormente autorizou acesso ao quintal comum, onde a equipe permaneceu. Na sequência, por iniciativa própria, dirigiu-se sozinho ao interior da residência de sua irmã, enquanto a equipe policial acompanhava visualmente a sua movimentação a partir do quintal, sem ingressar no imóvel. Ao entrar no quarto, localizou e retirou uma bolsa contendo grande quantidade de entorpecentes, entregando-a espontaneamente à equipe policial. Em ato contínuo, ainda no interior do quarto e sempre acompanhado visualmente pela equipe policial, né, abriu a gaveta de uma cômoda, aonde retirou uma balança de precisão, diversas embalagens plásticas do tipo Ziploc, utilizadas para fracionamento e acondicionamento de drogas, entregando-as também tais objetos aos policiais. Em declaração, a equipe informou que há algum tempo vinha observando intensa movimentação de pessoas e veículos em frente à sua residência na casa da irmã, circunstância compatível com a prática de tráfico de drogas. Relatou ainda ter visto a irmã ingressando na residência portando a referida bolsa. averiguada, conhecida nos meios policiais, não se encontrava no local. Foram realizadas diligências e patrulhamento nas imediações na tentativa de encontrá-la. Porém, ela não foi localizada pela equipe policial. Diante dos fatos, a ocorrência foi apresentada na CPJ em Jaú, onde lá, em Jaú, a autoridade policial elaborou o BOPC, bem como o auto de exibição e apreensão dos entorpecentes e dos objetos encontrados. No dia 25 também, um roubo, acesso à Avenida Pedro Meto com a 1º de março, isso a 1h45 da madrugada. Equipe acionada via Copom 90 para atendimento de ocorrência de possível roubo a transeuntes. Ao chegar nas proximidades de um supermercado, encontrou a vítima descalça, que declarou ter sido roubada, e levaram o seu celular e o seu tênis da marca Olímpicos, e que os autores seriam um casal que fica na praça que vende drogas. A vítima declarou que faz uso de drogas e havia feito uso com os possíveis autores do roubo, que foram juntos até a rua Campos Salles, onde após o uso, a autora se apossou do seu telefone celular e entrou no aplicativo do seu banco, PicPay, tentando fazer Pix e várias transferências, dizendo que faria um empréstimo. Alega que tentava reaver o seu celular, mas era impedido por ambos. E só conseguiu quando concordou em transferir R$ 40,00 via Pix para um contato indicado pela mulher, achando que seria liberado em seguida. E nesse momento, o autor desferiu um soco contra seu peito, pegou ele pelas costas num tal de golpe mata-leão, apertando seu pescoço até sufocar o mesmo, a vítima. Enquanto era imobilizado pelo homem, a autora retirou novamente o celular do seu bolso, a sua carteira e também pegou o seu tênis da marca Olímpicos. Em seguida, foi jogado ao solo, quase desacordado, e ambos começaram a desferir chutes e socos contra ele, acertando principalmente a região da cabeça. Ele conseguiu se levantar, pegou a carteira, tendo em vista o casal ser conhecido nos meios policiais, bem como os locais onde costumavam ficar. A equipe, juntamente com o apoio das demais viaturas, localizou o casal nas proximidades da Praça Aníbal Reginato, onde foram abordados, sendo localizado o celular da vítima em posse da autora, da mulher. Na sua cintura, R$ 4,00 em dinheiro, uma porção de maconha, 9 gramas e 3 pedras de crack pesando 8 gramas. Com o autor, com o homem, apenas um cartão de crédito do banco. Diante dos fatos, os envolvidos foram apresentados à autoridade policial, aonde, após ouvir os relatos dos envolvidos, os policiais deliberaram pela prisão em flagrante delito de ambos por roubo mediante uso de força física moderada, agressão, tráfico de drogas. A vítima passou por atendimento médico na Santa Casa de Jaú, conforme laudo médico constando no boletim de ocorrência, por conta do hematoma sofrido por vários chutes em sua face, em seu rosto, sendo liberado posteriormente. No dia 26, nós tivemos na rua 9 de julho a averiguação de atitude suspeita. Isso aconteceu às 18h30, após denúncia de que o indivíduo havia arremessado uma bicicleta por cima de um muro pela rua 9 de julho, nas proximidades de uma lanchonete. Em posse das características, o indivíduo foi localizado pela cidade de Igaraçu do Tietê, lá pela rua Amando Simões. Realizada a abordagem, foi observado que o abordado tentou ocultar um objeto em um dos bolsos. Submetido à busca pessoal, nada de ilícito foi localizado. Porém, em suas mãos havia dois pássaros, sendo que apenas um estava vivo, tendo outro aparentemente morrido em razão de ter sido colocado no bolso da bermuda. Indagado sobre a procedência das aves, ele apresentou versões contraditórias, informando inicialmente que as teria adquirido de um indivíduo desconhecido pela quantia de R$ 200, afirmando posteriormente ter pago R$ 1.000. A equipe retornou à rua 9 de julho na tentativa de localizar eventualmente a vítima do furto. Porém, naquele momento, ninguém foi encontrado. Diante dos fatos, o delegado de polícia plantonista foi cientificado, determinando a apresentação da ocorrência na CPJ em Jaú. Durante o deslocamento até a CPJ, outra equipe obteve êxito em localizar a vítima. Testemunha declarou que se encontrava na residência de seu pai quando visualizou um vulto no quintal da residência. Avistou um indivíduo e, questionando-o sobre o que fazia no local, o mesmo respondeu que não havia roubado nada e teria entrado apenas para pegar uma pipa. Assustada, saiu para pedir ajuda, momento em que o indivíduo fugiu do local. Ao retornar para o interior da residência, encontrou seu pai bastante assustado, o qual relatou que um indivíduo tentou sufocá-lo, utilizando uma pequena manta. Em seguida, ao verificar o quintal, constatou que duas gaiolas estavam no chão e sem os pássaros no seu interior, percebendo que o autor havia subtraído as aves antes de fugir. Em razão da idade avançada, a vítima não compareceu na CPJ. Após tomar ciência dos fatos, ouvir a equipe e as partes envolvidas, o delegado plantonista deliberou pela elaboração do boletim de ocorrência pelo crime de roubo, permanecendo o autor recolhido à disposição da justiça. Igaraçu, nós tivemos no dia 24, violência doméstica, rua Alfeu Róviro, às 8h29 da manhã, onde durante a operação, equipe foi acionada via Copom para atendimento de ocorrência de violência doméstica, onde a solicitante informou que seu ex-companheiro teria pulado o muro da residência, adentrado ao imóvel, desferido um soco em seu rosto. No local foi realizado contato com a vítima, a qual relatou estar separada do autor há aproximadamente 2 meses. Informou ainda que nesta data encontrava-se no interior da sua residência, quando ele pulou o muro de acesso ao imóvel, acusando-a de estar se relacionando com outro homem. Na sequência, desferiu um soco em seu rosto e evadiu-se do local posteriormente, tomando sentido da residência da sua genitora. Durante o atendimento, foi constatado que a vítima apresentava hematomas na região da face, próximo ao olho direito. De posse das informações fornecidas pela vítima acerca do paradeiro do autor da agressão, a equipe, com apoio de outras viaturas, deslocou-se até o endereço da genitora do autor, aonde ele foi localizado. A vítima foi conduzida até a UPA do município de Igaraçu, onde recebeu atendimento médico, sendo medicada e posteriormente liberada. Posteriormente, as partes foram conduzidas à delegacia de polícia aqui de Igaraçu, Tietê, onde lá a autoridade de plantão elaborou o BOPC, violência doméstica, deliberando pela prisão do autor, que permaneceu preso, recolhido à disposição da justiça. E a última, do dia 25, Igaraçu, né? Ocorrências com entorpecente. Rodovia Virgílio Tuschi, 1h20 da madrugada, onde durante patrulhamento pela rua Najib Saad, a equipe policial visualizou 2 indivíduos nas proximidades de um supermercado. Com a aproximação da viatura policial, ambos tomaram sentidos opostos. Um dos indivíduos, portando uma pochete na cor preta, prosseguiu pela rua Virgílio Tuschi, de frente ao numeral 111. Foi realizada a tentativa de abordagem, contudo, o indivíduo dispensou uma cédula de R$10 e empregou fuga a pé. No cruzamento das ruas Virgílio Tuschi com a rua Najib Saad, arremessou para o interior de um imóvel 4 empedorfes na cor branca, 4 pinos contendo cocaína na cor branca, as quais foram recuperadas com auxílio de uma escada. O indivíduo foi abordado cerca de 10 metros adiante e submetido à busca pessoal. Foi localizada no interior da pochete a quantia de R$ 85,00 em notas e moedas diversas, além de um aparelho celular, um carregador portátil Power Bank e uma porção de maconha. No bolso de sua calça, localizada uma cédula de R$ 20 e uma bolsa na cor vermelha, contendo no seu interior 3 pedras de crack. O indivíduo conduzido à CPJ de Jaú, Central de Polícia Judiciária, onde lá a autoridade de plantão, mediante as informações dos policiais, elaborou o BOPC natureza porte de entorpecentes, tipificado no artigo 033, sendo ouvido e posteriormente foi liberado. Está aí a vasta movimentação da polícia no final de semana. E aqui uma das ocorrências para chamar a sua atenção. Você que tem pessoas de idade na sua casa, pessoas idosas, né? Muito cuidado, muita atenção aí com os meios operantes, as pessoas que entram aí na sua residência. Muito cuidado, muita atenção, principalmente pessoas com câmeras nas proximidades, né? Fique sempre atento sobre essa situação. 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Um grande abraço a todos, uma ótima semana. A reportagem, mais uma vez, é do Matiasi.
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1: Muito bem, muito obrigado a Matiasi pelas informações. Agora são 11h25, vamos pro intervalo. Depois a gente vai falar sobre o EJA aqui por Igaraçu do Tietê. Atenção aí, você que parou de estudar, você que está querendo começar. Assunto importante, o EJA aqui. E temos destaques também ainda nesta edição das loterias de ontem, domingão. Temos as manchetes pelo Brasil e pelo mundo, os destaques do esporte. Aliás, falar em manchete pelo mundo. O presidente da Argentina, olha, passou dos limites, não? Mas não é brigar. O que ele falou, você pode gostar do Lula, não gostar, gostar de Bolsonaro, independente de esquerda e direita. O cara chamou Lula de presidiário e o ministro Moraes de lixo careca. Que presidente? Mais um presidente louco nesse mundo? Já tem o americano Trump, agora vem esse aqui também? Já não sei o que tem aqui?
2: No próprio Brasil, dura isso,
1: né? Vem aqui dentro, aqui, presidente louco nesse mundo? Já tem o americano Trump, agora vem esse aqui também? Já não sei o que tem aqui?

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1: Vamos nessa então, gente. Segundona, 27. Nossa, gente, sábado, já vamos estar em agosto, hein? Olha, rapaz, agosto, mês das férias, né? O chamado mês das férias vai indo para as cucuias, está acabando.
2: Terminou.
1: Aí vem mês de agosto. Antigamente, mês de agosto, o pessoal fala que era mês de cachorro louco, né? Tinha gente que não gostava.
2: É verdade,
1: Vitor. É, mas vem aí, olha, já sábado estaremos em agosto. Mas enquanto não vem agosto, vamos curtindo aí a nossa última semana do sétimo mês do ano. Bom, gente, o assunto agora nesse bloco, educação, né? Estamos aqui com a... Mais uma vez com a Dida, que está aqui. Tudo bem, Dida? A secretária, a diretora da educação por aqui. Temos educação básica aí, posso fazer inscrição?
3: Isso, bom dia.
1: Bom dia.
3: Elton, Marcelo, bom dia. Dia as meninas, Rebeca, Sidineia, a todos os ouvintes. É, então, estamos aí com um concurso aberto, né? Então, estender aqui o convite a todos os interessados. É, iniciou no dia 27, vai até o dia 6 de agosto. Professores da educação básica, fundamental, educação infantil, educação especial. É, teremos também nas áreas específicas de arte, português, inglês, história, ciência, matemática, educação física, cadastro de reserva. Então, quem tem interesse, é o momento, né? Então, em professores, entrar no site da prefeitura, tem lá o edital aberto, que é o edital 2, e estamos no período aí. A gente faz o convite porque, nessa área da educação, nós temos que ter os profissionais habilitados. E a forma correta para entrar no sistema, entrar dentro aí da rede, tem que ser através do concurso público. Então, é o momento agora para todos, né, aqui Barra, Igaraçu e toda a região, que tiver interesse, estão sendo convidados.
1: São vagas, e tem aqui a matéria, vagas imediatas e também formação de cadastro,
3: isso,
1: né?
3: Isso, exatamente. É que quando faz, elabora o processo de um concurso público, a gente já faz uma estimativa do período de vigência dele, né? Então, é um processo, um concurso que vai ter durabilidade de 2 anos, podendo ser estendido para mais 2. Então, vamos pensar que é uma estimativa para 4 anos à frente, né? É, ele está em processo de elaboração, já tem a data aí marcada, o dia 30 de agosto, né? A data das provas. E ele tem até o final do ano para ser homologado, para ter a vigência para 2027. Então, a gente entende que, a partir da sua homologação, são 4 anos de duração esse concurso. Então, durante esses 4 anos, já é uma probabilidade das vagas que serão preenchidas. Por isso que fala vagas imediatas, né? Porque, durante todo esse tempo, na medida que tiver aposentadoria, pessoas que, por uma razão ou outra, pedem a exoneração, são cargos que terão que ser preenchidos.
1: Quando volta as aulas da rede municipal, Dida?
3: Já voltamos.
1: Já voltou?
3: Dia 22, quarta-feira, totalmente inativa, segundo semestre de 2025. As unidades... 2026. As unidades totalmente já preparadas, né? Desde a CEMEIS, berçarinho, as MEF, educação... escolas municipais e a EJA também. Já iniciaram as aulas 22/7, quarta-feira.
1: O que não começou deve começar essa semana aqui, as outras,
3: já,
1: né?
3: Já, até o final do mês, né? Redes particulares, já vão estar todos nativos aí também.
1: Muito bem. Bom, vamos falar do EJA agora?
3: Isso, a EJA, vamos lá.
1: Vamos falar do EJA. A Rebeca é diretora do EJA. Ô, Joe, ela chegou aqui toda de verde, né? E eu já, a primeira coisa que eu perguntei, né? Palmeirense, eu falei, não me fala.
2: Não.
1: Falei, então deve ser corintiana.
2: É corintiana.
1: Ah, deu na lata, não amar, você vai errar.
2: Corintiana.
1: Mas, Rebeca, não é a primeira vez que você está com a gente aqui. Bom dia, né?
4: Bom dia. Muito obrigada por nos receber mais uma vez.
1: Obrigado pela presença. E o nosso EJA, como é que está?
4: Então, a EJA está agora com as matrículas abertas
1: até
4: para
1: quando?
4: O segundo semestre.
1: Até quando?
4: Então, até dia 14/8, nós podemos ainda pegar os alunos que forem procurar para fazer matrícula. Tá? É
1: aqui em Garaçu,
4: na aqui em Garaçu, lá no prédio da Escola João Tusk, Rua Virgílio Tusk, número 200. Então, o aluno tem a oportunidade, ó, de concluir um ano inteiro nesse semestre agora.
1: Cada semestre vale um ano?
4: Cada semestre vale um ano. Então,
1: O curso dura quanto tempo?
4: 6 meses.
1: É?
4: É, cada série, 6 meses.
1: Cada série.
4: Isso. O aluno que for procurar a sala de alfabetização e ensino fundamental, ele tem que ter 15 anos completo. E para o ensino médio, primeiro, segundo e terceiro, ele tem que ter 18 anos completo. Então, tem muita gente aí que não terminou o terceiro do ensino médio.
1: Quer dizer, você fala da idade. Se ele já estudou, não estudou, se sabe, não sabe...
4: Indiferente. É indiferente, porque se ele tem 15 anos completo e quer aprender a ler, nós temos sala de alfabetização.
1: Ah.
4: Tá? Então, a gente atende assim todos os públicos, desde a alfabetização até a terceira série do ensino médio.
1: Num curso normal demoraria quanto tempo?
4: Um ano, né?
1: É. E aí corta no meio.
4: Então corta no meio. Então, em um ano, você conclui 2. Então, para você fazer o ensino médio completo, é 1 ano e meio. Que você demoraria 3 numa rede tradicional.
1: É uma oportunidade que não dá para perder.
4: Não,
1: né?
4: Não dá. E a EJA, além de tudo, né, a gente entrega material, o aluno tem material gratuito, tem a merenda, né, que janta na escola, a prefeitura oferece o transporte.
1: Tudo de graça.
4: Tudo de graça.
1: Nossa.
4: Né? Então, assim, é uma oportunidade tanto para retomar. Tem um monte de aluno aí que não terminou o ensino médio na escola regular. E já tem 18 anos, pode ir lá na EJA fazer matrícula. Matriculando já, ó, já garante um ano concluído.
1: Quer dizer, tudo grátis, né?
4: Tudo grátis.
1: É só à noite que tem ou tem de...
4: Só à noite.
1: À noite, né?
4: Isso.
1: É mais um, assim, para facilitar quem trabalha, né, também, né?
4: Facilita bastante. E inicia às 19 e eles saem às 22h30. Nesse meio tem um intervalo, é servido um jantar muito bom, muito caprichado.
1: Quem é que dá comida?
4: A prefeitura, isso.
1: E o transporte também é a prefeitura?
4: Também a prefeitura. E o material também.
1: É.
4: É. Tudo oferecido pela prefeitura.
1: Ah.
4: Então o aluno pega caderno, caneta, borracha, lápis de cor, tesoura, cola. Ele não precisa gastar com nada. É só ir mesmo para a escola.
1: Isso é exclusivo para quem mora em Garaçu?
4: Para quem mora em Garaçu, mas tem aluno que, se quiser vir de outro município, porta nós aberta. Recebemos. É. Porém, o transporte é dentro da cidade.
1: É dentro da cidade.
4: Isso.
1: Né? Quer dizer que transporte, de graça, merenda, dá o material.
4: Tudo, né?
1: Tem professor, tem o prédio, tem. Só
4: tem
1: falta
4: tudo.
1: A vontade, né?
4: E os professores da EJA são mestres de excelência. Né? Nós temos aqui a nossa coordenadora Sidneia, que também esteve na sala de aula, ela pode falar um pouquinho de como é esse ensino.
5: Oi, bom dia a todos.
1: Bom dia,
5: Sidneia. Sim, nossos professores são maravilhosos, eu acompanho a parte pedagógica, eles são carinhosos, eles são amorosos com os alunos, muita paciência, porque a gente já tem relatos, às vezes, aluno, ele tem medo de voltar e não conseguir. Então, o adulto, ele tem muito medo de errar. A gente percebe
1: tem
5: nas
1: vergonha.
5: Sim, sim. A gente percebe que nas crianças, as crianças elas erram e elas não, elas tentam novamente. E o adulto, ele quer já aprender e fazer certo na primeira. Então, é onde que, às vezes, eles encontram dificuldade, porque eles têm medo de errar, eles têm vergonha. Mas lá, os nossos professores são maravilhosos. E eles dão todo o apoio para eles, falando que não, que quantas vezes for preciso, a gente repete, a gente faz de novo, que não tem problema errar, que errar faz parte da nossa aprendizagem. Então, nós temos professores excelentes que acolhem os alunos. É tudo muito bem voltado para esse público adulto.
1: Professor é da rede daqui municipal?
5: Sim, são todos professores da rede municipal.
1: Quer dizer que tudo bancado pela prefeitura.
4: Tudo,
1: né?
4: Tudo.
1: É.
4: E tem gente que não aproveita a oportunidade, né? A EJA, ela, além de você aprender, concluir os estudos, você ainda tem a parte da socialização, de trazer esse aluno de volta para inserir numa sociedade. Nós temos aluno na EJA de 80 anos.
1: Nossa.
4: né? Então, nós estamos ali de braços abertos, acolhendo todo esse público. Nós temos desde adolescente de 15 anos até aluno idoso.
1: Quantas matérias tem aí?
5: São 12. Aí depende a área que estiver estudando, né? Se estiver lá no, na alfabetização, é uma quantidade. Se estiver no Alfa 2, já aumenta um pouquinho a quantidade. É em torno, no, na alfabetização, é em torno de 6 matérias, né? Aí no do fundamental é em torno de 8. E aí do ensino médio já sobe um pouquinho. Tem em torno de 13, 14 matérias. A grade, ela tem, às vezes, algumas variações, que a gente segue o estado, né?
1: Repete de ano.
5: Se não fizer as coisas com conformidade, acaba reprovando.
1: Porque o pessoal frequenta, vai toda.
5: Isso, é isso que eu ia falar. A gente tem uma condição de frequência. Tem que ter 75% de frequência para passar de ano. Então, o aluno ele tem que ir na escola, é presencial. E o bom de ser presencial é que qualquer dúvida que ele tem o professor lá para tirar. Né? É isso o diferencial de uma escola que a gente vai, né? O presencial. Então, o aluno ele precisa ir, tá? É uma das condições. E também participar, fazer um pouco da atividade, né? A gente tem que fazer.
1: E a parte disciplinar? Abusa muito ou não?
5: Ai, os adultos são uma graça. Essa parte disciplinar, a gente quase não tem problema com isso.
2: Passou a fase da bagunça.
5: Passou a fase da bagunça.
1: Mas também cai entre nós, né, Dida? Você dá o transporte. Você dá um professor, dá o prédio, dá a alimentação, dá o material. O cara tem que, antes de fazer uma bobagem, tem que pensar, né? Vamos pensar um pouco, tudo de graça.
5: E eles são muito interessados.
1: Além do ensinamento, né?
5: Eles vão lá porque eles realmente querem aprender.
4: Tem amor na escola,
5: então,
4: né?
5: Tem amor à escola.
1: Né? Nossa. Tudo
5: então é muito maravilhoso.
3: Viu, Edivelto, tem mais um detalhe, né? Nessa questão do trabalho. Então, vamos dizer, fez 18 anos, muitas empresas, elas exigem a certificação do ensino médio. Então, muitos também voltam realmente por causa do trabalho, porque precisa. E nós tivemos muitos casos, né, Rebeca, de alunos o ano passado que precisou, tinha a oportunidade dentro da empresa até de subir, né, de função, né, de ter uma melhoria funcional. E aí necessitava da certificação. Então, é um momento que eles também procuram muito, né? E pensando que, além de ele ter essa oportunidade, ele vai também ter lá toda a sua graduação para melhorar a sua vida funcional dentro de uma empresa.
1: Você falou aí agora, a gente tem sempre aqui, está divulgando, né, Gil? Quando oferta de emprego, normalmente, acho que quase que 100% da totalidade, no mínimo ensino médio que existe.
4: Ensino médio completo.
1: No mínimo, todas as empresas que tem aqui, no mínimo. Às vezes não importa a idade, mas ensino médio completo.
3: E aí, sabe o que é bacana também? O aluno que consegue fazer essa conclusão, independente de idade, e já desperta uma outra vontade de continuar a sua formação. Então, muitos vão para a faculdade ou fazem a Univesp, que a gente tem aqui também em Garaçu, e eles, que é no mesmo prédio, né? E eles acabam tendo até outras qualificações. A gente percebe muito quando a gente passa pela escola, nas unidades do município, tem muitos funcionários que voltaram a estudar e hoje estão fazendo também a complementação do estudo através da faculdade, à distância, que é a Univesp. E com isso se qualifica, e numa oportunidade como agora que nós estamos tendo do concurso público, a pessoa está habilitada a estar prestando também esse processo.
1: Quantas classes tem lá?
4: 9 salas.
1: São 9 salas?
4: São 9 salas. Então, nós temos 2 turmas de alfabetização. Aí nós temos o 6º ou 9º ano e uma sala de primeiro, uma de segundo e uma do terceiro do ensino médio. Então, nós temos 9 salas de aulas. Uma média de 150 alunos.
1: Isso aí só falando do EJA, né? E os outros? Aí se você for contar as escolas municipais, estado, particular...
3: Tem bastante.
1: Tem muito, bastante. Não?
2: Temos um áudio aqui? Vamos ouvir?
1: Vamos ouvir.
2: Vamos lá.
6: Bom dia, Elivelto. Bom dia, Marcelo. Bom dia, Rádio Cidade. Nossa, olha, para quem quer estudar, essa é a hora das oportunidades. O EJA é uma formação muito boa. Eu concordo com a secretária da Educação. Você que está parando e que você ou parou, quer continuar, quer se formalizar, essa é a hora. O EJA é um dos caminhos mais curtos para você concluir seus cursos. Como eu concluí um agora, de logística, então eu acho que a melhor facilidade é aproveitar essas oportunidades que o município está dando para a gente, tá? Eu dou os parabéns para a Secretaria de Educação e ao prefeito e a todo mundo que está engajado nessa história aí. Parabéns mesmo. Um abraço a todos. Qualquer coisa, chama o Zé. E hoje é segunda-feira. Ah, e quase deu tricolor, hein, Marcelo? Quase deu tricolor, né? Tá feliz pelo Parmeira, hein? Erivelto, hein? Erivelto.
7: Erivelto. Fazer o quê, né? O nosso amigo Zé Maria.
1: Eu sei que o Zé só podia ser ele.
7: Falou bem até o fim, né? Depois do fim pisou na bola.
1: Tá vendo tão bem o discurso dele, né? Tá tão bonitinho, né?
7: Vai, tudo.
1: Que exemplo, né? Chegou no fim, né? Podia cortar, né? Ele deu uma de Milei da Argentina.
7: O Zé Maria, eu acho que tá beirando 60 anos já. Ele concluiu um curso semana passada.
4: Olha que beleza.
3: Zé Maria, um grande abraço. Muito obrigada aí pela consideração. E realmente seu depoimento muito válido, né? Porque quantas pessoas que têm essa oportunidade e às vezes têm um certo receio. E a gente quer deixar aqui que a EJA, ela é um espaço acolhedor, né? Que ela está preparada realmente para estar recebendo esse público, né? E dar as oportunidades nessa questão da formação e da sua certificação.
7: Que é um público que faz tempo que não vai na aula também, né? Tem que ter uma paciência com eles, né? Eles aprenderem, né? Não pode ter medo, né? Vocês estão preparados para isso.
3: Na verdade, para o acolhimento do pessoal. Essa questão do medo, né? Eu acho que tudo na vida da gente, quando você sai daquela zona de conforto, ela dá um certo friozinho, as borboletas na boca do estômago, né? Mas a gente quer dizer que estamos preparados, né? A equipe nota mil, desde a parte da gestão, todo o grupo docente, funcionário, esse grande investimento que a própria prefeitura faz, né? Através aí do nosso prefeito, a Secretaria da Educação, é todo o empenho para que realmente tenha essa qualidade e esteja preparado para atender a todos.
1: Ô Dida, você faz tempo que está na educação nesse ramo já, né? Faz um tempinho já, né?
3: Pouco tempo.
1: Eu estou perguntando por isso, porque com tantos cursos que tem aí, fora o que você falou agora do EJA, escola municipal, estadual, tem as particulares, né? Você vê as próprias prefeituras de cada cidade, tem sempre cursos aí com o SEBRAE, com o SENAI. Por que tem tanta gente que fica fora da escola?
3: Então, mas é aquela questão cultural até, né? É o choque das gerações. Eu vou falar assim por nós, no nosso tempo, quando a gente tinha as oportunidades, não tinha tanto curso local. Tudo tinha que ser feito fora.
1: Não tinha quase nada.
3: Nada. A gente dependia de ter uma organização, às vezes até financeira, para você poder bancar. Questão de transporte, o mesmo pagamento das mensalidades das faculdades. Hoje a gente percebe que as oportunidades são maiores. Mas quando é que a pessoa vai perceber que realmente ela precisa disso? É justamente como eu disse, na hora que vai procurar um emprego, vai prestar um concurso, né? No lado profissional mesmo. Porque tem empresas que exigem a escolaridade e a pessoa, se ela não tiver, ela não consegue se encaixar, né? Como é o caso aí das usinas locais, aqui regionais, que foi o caso que nós recebemos de aluno, que precisava da certificação. Então, o nosso papel é oferecer e mostrar das possibilidades que existem. E aí fica a critério de cada um. A gente dá um incentivo. A gente faz isso desde lá do berçário, a educação infantil, fundamental, sempre mostrando que o estudo ela pode trazer melhorias na questão do lado futuro, profissional, são mais oportunidades. Não é que a gente menospreza, porque todo trabalho é digno, Todo trabalho é digno. Mas as oportunidades, elas surgem quando tem uma formação ou tem um maior conhecimento, estar preparado para aquela área específica. Ah. Então, por isso que a gente dá um incentivo. Verdade. Porque está nas nossas mãos o futuro, né, Erivelto? É. A gente prepara as nossas crianças, os nossos jovens. Eu não me canso de estar oferecendo. Eu estou na rua andando, eu vejo uma criança, eu vejo um adolescente, eu falo. Eu faço a propaganda da EJA, eu faço a propaganda da Univesp, falo lá, viu, abriu o ProUni, vai prestar o ProUni, porque também tem uma oportunidade. Porque, como educadora, eu acho assim, eu sei a diferença que faz na vida de uma pessoa quando ela está preparada, quando ela teve a oportunidade de estar estudando. E lá, hoje está mais fácil porque está perto da gente.
1: Lá na frente vem a reclamação depois. É. Ai, reclamação. Aquelas velhas frases, né? É. Ai, se arrependimento matasse. É. Por que, que eu não fiz isso?
3: Mas nunca é tarde, né, Oliveira?
1: É lógico,
3: nunca
1: mas nunca é tarde. Nunca. Né? Nunca. Você falou que é tudo grátis. A matrícula também não cobra nada.
4: Não, não paga nada.
1: Como é que faz para fazer a matrícula?
4: É só procurar a secretaria da escola, tá? É lá no prédio da João Tuski, no período da manhã, das 8 ao meio-dia, e da tarde, das 18h30 às 22h30.
1: Documentação?
4: CPF, RG, comprovante de endereço. Só procurar a escola. Importante levar a declaração de escolaridade, né? Para a gente saber onde esse aluno parou para dar continuidade.
1: É, isso é importante.
4: Isso, né? É importante. Qualquer dúvida também pode entrar em contato pelo WhatsApp da escola, que é o 14-3644-5277. É o nosso número fixo e também o WhatsApp.
7: Temos mais áudio aqui, vamos ouvir?
1: Vamos lá.
8: Bom dia, Marcelo. Bom dia, Livelto. Um excelente dia para vocês aí. Equipe inteira do EJA, que eu sou vítima, eu não, né? A minha família é vítima de vocês, né? Simplesmente por causa de vocês, meus pais simplesmente voltaram a estudar. Então eu tenho só que agradecer o conhecimento, porque não tem idade. Não vou citar a idade deles, mas eu acho que muitas famílias deveriam incentivar os seus pais a voltar a estudar para poder voltar a enxergar, né, a vida como está hoje, não como que era antes, que mudou tudo, né? Eu vejo minha mãe, meu pai falando as coisas, agradecendo sempre aí a alimentação que vocês dão para eles. Gostaria também que o prefeito nunca parasse com o transporte, porque senão eles vão ter que parar de estudar. E dar os parabéns para vocês, que são bem dedicados, que eles falam muito bem, vocês falam muito bem deles também, para eles. Então, uma ótima semana para vocês aí, viu? E parabéns, e continua, e não deixe isso aí acabar nunca.
7: É o Maguila.
1: Maguila, um abração, Maguila.
3: Olha, que bonito, né?
4: E é isso mesmo,
3: que,
4: né?
3: Que depoimento,
4: a gente...
3: bonito. É uma verdade, né, Regina?
4: É uma verdade. A gente está ali também para acolher. É uma honra receber essas pessoas que ficaram bastante tempo fora da escola. E a história de vida deles também, nós aprendemos. A gente não só ensina, não. A gente aprende muito com eles ali. Sim. É uma troca, né, Neia?
3: Sim.
4: É muito bom o convívio. E agora, quando tem Dia das Mães, a gente faz um jantar na escola. Eles amam. Em falar nisso, a gente já está organizando o Dia dos Pais. Eles são recepcionados com um jantar diferenciado. A gente faz sorteio de prêmios. Enfim, é uma delícia.
7: Que beleza.
1: Não falta nada para incentivar.
4: Falta nada.
1: Aliás, sobra.
7: Sobra. Aqui o nosso amigo, o vereador Igarassu, Pena, mandando abraço para vocês, tá? Manda mensagem
4: um
7: aqui.
4: Um abraço, Pena.
3: Obrigado, Pena. Um abraço.
1: E tem um pessoal que está ligado aqui também, né? O Pedra Santa, a Janete Zola, a Pati Viana, o Zé Silva. Temos aqui a Ana Maria Herculano, a Cleusa Polônio. Temos aqui o Pedro Paulo Rodrigues, bom dia. A Rita Parra, bom dia, amigos. É, ótima semana. A Cidinha Fulan, o Lazinho Silva, Renata Bergaminha, de Leusa Gonçalves, Paula Arruda, a Maria Oliveira de Jaú, está na audiência aqui. Ótima semana para você também. Reginaldo Matiasi, Roberto Sabadini, o Roberto e a Carolina. É, a Sabadini, ontem completaram. Você manda aqui o que? A idade aqui, 7.8.
7: Nossa, Joe. Tá, tá quase, hein? Chegando.
1: Quase, hein? Tá querendo empatar, hein?
7: É, vai ser ganhou.
1: A Belmira Casonato, Deus abençoe vocês. Maria Vioto, Carmen Borges, bom dia a todos. Madalena Dionísio, Maria Helena, Elizabeth Guimarães, Celso Augusto Bressanin, Sandra Foliani, Cláudio Leandrini, Maria Gonzaga dos Santos, Ivete Ximenes, bom dia a todos. Silvia Cifrade, Sueli Souza, Lourdes Melo, André Martins, uma abençoada semana, que Nossa Senhora abençoe a todos. A galera está carregada, o Maracanã está cheio hoje aqui. Né? Muito bem.
4: Aí, que delícia.
1: Demais, tudo tranquilo?
4: Tudo em ordem, é uma honra a gente poder vir aqui falar um pouquinho do nosso trabalho lá na EJA. É isso. Né? E eu quero falar para vocês que a escola está de portas abertas e que nunca é tarde para começar ou recomeçar.
1: Ah, tá.
4: Tá? Qualquer dúvida, só dá uma ligadinha ou vai lá pessoalmente.
1: Atende durante a semana toda?
4: Durante a semana toda. É uma honra a gente receber aluno e a gente quer cada vez mais.
1: Muito bem. Obrigado, então, Rebeca.
4: Nós Sidney, que agradecemos. Obrigado também,
1: Sidney. Obrigado.
5: De nada.
1: Parabéns pelo trabalho.
5: Obrigada.
1: Dida, vamos sempre nessa, né?
3: Isso aí, né?
1: Educação.
3: É, educação é a nossa chave, né? É. A chavinha que vira vidas, não é
7: com
3: verdade?
7: Com certeza.
3: Muito obrigado pela oportunidade, sempre,
1: isso,
3: viu? Tá?
1: Isso.
3: Um grande abraço e vamos que vamos.
1: Vamos que vamos. Parabéns pelo trabalho. Mais uma vez, tá aí, gente, então, hein? O recado tá dado. Que horas são? Nossa, hoje vai ter hora extra.
7: Vamos, Antônio.
1: Agora...
7: Um copinho de água gelada.
1: É, só água, porque
7: tá
1: recebi...
7: ótimo.
1: Porque recebi a... recebi a extra mesmo.
7: Deus paga.
1: vamos pro intervalo? Vamos. A gente volta já, já.
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1: Vamos nessa então, gente. Olha a hora, olha a hora, olha a hora. Já são, nossa, meio-dia e quatro, hein? Meio-dia e quatro, gente, desta segundona, dia 27. 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Bom, gente, nesse bloco aqui, eu vou destacar aqui agora com o maior prazer quando vemos uma notícia dessa, né? A Duda é campeã do Troféu Brasil 2026. Maria Eduarda de Oliveira, Duda Oliveira, segue escrevendo seu nome entre os grandes destaques do atletismo brasileiro. Depois de uma temporada repleta de conquistas, ela sagrou-se campeã no salto em altura no 45º Troféu Brasil Interclubes Loterias da Caixa de Atletismo, a principal competição interclubes da América Latina. E ainda este ano aqui, já este ano aqui, ela conquistou ainda os títulos de campeã nacional sub-23, campeã sul-americana indoor adulta, medalhista do campeonato ibero-americano adulto e agora sagrou-se campeã do Troféu Brasil. É, a competição ocorreu na última quinta-feira, lá no estádio Ícaro de Castro Melo, que é o Ibirapuera, em São Paulo. Os principais atletas do país participaram. O treinador é o nosso grande amigo, grande e competente Genesiano Pereira. É, gente, agora o negócio é o seguinte: o Troféu Brasil é uma das competições mais importantes do calendário, hein? E soma pontos para o ranking, né? E planejamento, gente, para os Jogos Olímpicos de Los Angeles em 2028. Olha que coisa, que beleza. Parabéns mais uma vez a Duda. Parabéns, parabéns. Gente, eu tenho aqui também algumas manchetes da região. Procurado pela justiça, é preso pela polícia militar em Areópolis. Ainda temos aqui, gente, sabe aquele temporal de sábado que deu pela região aí? Bauru, gente, a madrugada de sábado, Bauru registrou mais de 27 mil raios durante o temporal e assustou moradores, hein? Segundo dados do monitoramento meteorológico, chamou a atenção da comunidade, alguns bairros sem energia elétrica. Criar aqui uma outra manchete da região. Em Botucatu, duas crianças autistas são encontradas sozinhas na chuva e a mãe acaba presa. Que coisa, uma de 7 e uma de 10 anos. Estava andando na chuva, debaixo de chuva. Moradores acionaram autoridades e perceberam que eles estavam desamparados. É. A mãe foi encontrada depois e foi localizada e foi presa. É. Não se tem mais detalhes aqui. É. Caminhão com carga milionária de contrabando é interceptado em rodovia, né, na operação lá em Cabralha Paulista. Uma carga avaliada em 7 milhões de reais. Né, 300 caixas carregadas de celulares, tablets, relógios, perfumes e peças de vestuário. Tudo sem documentação. Aí não dá, né? Procurado por violência doméstica e capturado pela Polícia Militar de Jaú. Né, aconteceu lá no bairro Jardim Frei Galvão. Ainda, gente, a Civil investiga o desaparecimento de um homem de 30 anos em Marília. Guilherme Henrique Romero, de 30 anos, desde o último dia 21, está desaparecido. O personal trainer Alexandre Grejo, de 44 anos, morreu após passar mal em casa e sofrer um infarto em Assis. O profissional chegou a procurar atendimento médico após sentir dores, mas voltou para casa depois de ser avaliado. Pouco depois voltou a passar mal. Equipes foram acionadas, mas ele acabou morrendo. Não. Temos aqui, né, ainda, deixa eu ver aqui mais alguns destaques, gente. Pedestre morre após ser atropelado. Um pedestre morreu ontem após ser atropelado lá em Torrinha. Segundo informações da Polícia Rodoviária, o motorista de um caminhão bitrem relatou que seguia pela via quando avistou um homem deitado sobre a faixa de rolamento. Apesar da tentativa de desviar, não conseguiu evitar o atropelamento. O condutor informou ainda que seguiu até um ponto seguro para realizar o retorno e depois voltar. Constatou que um automóvel também havia atropelado a vítima. O segundo veículo deixou o local sem prestar atendimento. Também não se tem mais detalhes desta ocorrência. Gente, uma pessoa foi encontrada morta ontem pela manhã após cair de uma ponte na linha férrea na rodovia Jaú Mineiros do Tietê, lá em Jaú. Segundo informações, uma equipe da PM Rodoviária foi informada que sobre a ocorrência deslocou-se até o local, onde a vítima já estava sem vida. A perícia foi acionada, não se tem nome aqui da pessoa envolvida. Muito bem. Gente, agora vamos aqui com algumas manchetes, né? Pelo Brasil, pelo mundo. Repercussão, não só aqui, mas uma repercussão internacional dessa notícia aqui do presidente da Argentina, hein? Declarações dadas pelo Javier Milei no sábado durante a convenção do PL aqui no Brasil, que oficializou a candidatura de Flávio Bolsonaro. Milei chamou Lula de presidiário e o ministro Moraes de lixo careca. E repercutiu. É uma briguinha, hein? Agora também. Já não chega o Brasil e Argentina no futebol, agora na política também, né? Outras manchetes de agora, gente. Estatal do governo Lula abriga o chamado Exército Eleitoral em contrato de 35 milhões. Ministro da Fazenda chama o presidente argentino Milei de palhaço após declaração do presidente argentino. Você vai conferindo as manchetes. Motorista alcoolizado atropela e mata gari de 19 anos em São Paulo. Temos aqui. Um vídeo mostra um acidente em praça de pedágio em São Paulo em que o motorista morreu. Temos aqui os destaques. Temos aqui. Morre capivara achada com flecha cravada no corpo na represa Guarapiranga em São Paulo. Mais destaques, mais manchetes de agora. Pelo Brasil e pelo mundo que você confere nesta segundona. Começando a semana, dia 27, mais aqui ainda. República Democrata do Congo tem mais de 1000 casos de ebola em apenas 10 dias. Temos aqui ainda. Olha, gente, pesquisadores desenvolvem no Paraná uma vacina que combate tumor raro em crianças. Tiroteio em Seattle, Estados Unidos, deixa 2 mortos e 4 feridos. Está aí, portanto, o nosso giro pelo Brasil e pelo mundo. Deixe-me dar aqui um recado, gente, da Santo e Santo. 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Certo? Muito bem, muito bem. Agora são, nossa, já? Meio-dia e 13. Abraçando carinhosamente aí os amigos e amigas que estão sempre ligadinhos com a gente. Muito obrigado sempre aí pela preferência. Vamos ver quem é que entrou mais aqui. A Eleisa Mantovanini, parabenizando aqui as meninas entrevistadas, a Paty Viana, a Janete Zola. Ô, Diogo, Pedra Santa tá aí, tava ouvindo aí, curtindo sobre o EJA, tá dizendo aqui, agora o Marcelo não tem mais desculpa, tem que aproveitar a oportunidade.
2: Vai eu, você e o Bel, né? Vamos lá, o Pica-Pau.
1: A Ana Maria Herculana, a Creuza, né, ligadinhos aqui. Vamos pra uma aguinha? A gente volta já com o último bloco, hein? Esporte e também o tempo.
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1: Vamos nessa aqui. Nós temos aqui o Brasileirão da Série A. Tem jogo no meio de semana também, tem alguns jogos adiados no meio de semana agora, porque também temos nessa semana aqui a sequência de playoffs da Sul-Americana, hein? Tá certo? Muito bem. Série A do Brasileirão. Atlético Paranaense 2, Inter 0, Santos e Chapecoense 2-2, Vasco 1, Mirassol 1, Bahia 1, Corinthians 1, Cruzeiro 0, Botafogo 1, Grêmio 1, Fluminense 1, Bragantino 0, Coritiba 0, Flamengo 1, São Paulo 1, Palmeiras 1, Atlético Mineiro 2, Remo 2, Vitória 0, tá? O Palmeiras é líder com 44, em segundo vem o Flamengo com 38, terceiro Atlético Paranaense com 36, em quarto Fluminense com 33, quinto Bragantino 31, sexto Bahia também com 31, sétimo Botafogo com 29, oitavo Atlético Mineiro 28, em nono Corinthians também 28, décimo Coritiba 27, temos aqui a classificação, décimo primeiro o Cruzeiro com 27, décimo segundo São Paulo com 26, décimo terceiro Vitória também 26, décimo quarto Santos com 22, décimo quinto Grêmio também 22, décimo sexto Inter com 21, décimo sétimo Vasco 21, 18º Remo 21, 19º Mirassol com 20 e na 20ª colocação a Chapecoense com apenas 10 pontos. Lembrando que Flamengo e Mirassol têm um jogo a menos. Jogos do meio de semana. Na quarta-feira, 19h30, Inter e Flamengo, Mirassol e Remo. Quarta-feira, 21h30, Vitória e Palmeiras, Fluminense e Bahia. Na quinta-feira tem dois jogos, hein? Corinthians e Atlético Paranaense, Coritiba e Cruzeiro. Quatro jogos do meio de semana foram adiados. Chapecoense e Vasco, Atlético Mineiro e Bragantino, São Paulo e Santos, Botafogo e Grêmio. Série B do Brasileirão. A Série B do Brasileirão, Criciúma e Náutico 0-0, São Bernardo 3, Ceará 4, América Mineiro 1, Goiás 0, Londrina 1, Novo Horizontino 4. Hoje na Série B, três jogos às 7h30 da noite. CRB e Vila Nova, Sport e Cuiabá, Atlético de Goiás e Operário. A Série C do Brasileirão, equipes paulistas. Ferroviária 0, Maranhão 0, Brusque 1, Ituano 0. Hoje à noite tem Guarani e Inter de Limeira. Na Série D, a quarta divisão do Brasileiro, só tinha Portuguesa de paulistas. Ela ganhou de 1-0 ontem do Uberlândia, mas foi eliminada, porque perdeu o primeiro jogo por 2-0. Agora nas quartas de final, nenhum time paulista. Finalmente a Copa Paulista, final de semana. Noroeste 2, União São João 2, São José 2, São Bernardo 1, Primavera 2, Osasco 0, Santo André 0, São Caetano 0, Juventus 3, Paulista 1, Linense 3, Marília 1. Hoje à noite tem Grêmio Prudente e Bandeirante de Birigui. Tá aí, portanto, os nossos destaques do esporte. Finalzinho aqui do nosso programa. 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E quanto ao tempo e as temperaturas, gente, segundo o Climatempo, hoje, amanhã e quarta, a média de temperaturas máximas e mínimas. Hoje 25 por 15, amanhã 26 por 15, quarta-feira 26 por 16. Não temos previsão de chuva, segunda, terça e quarta, segundo informações do Climatempo. Vambora, Joe.
2: Bora, Joe.
1: Meio-dia 24. Muito obrigado, gente, pela atenção. Uma boa tarde e até amanhã cedo, se Deus quiser.
2: Tchau, gente.
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8: Banhar o seu cão quando necessário é uma parte importante dos cuidados gerais com os animais de estimação. Para cães com pelo saudável e pelagem saudável, o motivo mais comum para tomar banho é remover um odor desagradável ou porque acumularam sujeira no pelo. Os benefícios do banho podem incluir a limpeza da pele e do pelo, o que ajuda a remover pelos soltos, escamas e detritos, e melhora também o brilho do pelo. Para cães com problemas de pele específicos, o banho pode fazer parte do seu plano de tratamento médico, conforme recomendado pelo seu veterinário.
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3: Muito bem, hoje é segunda-feira, dia 27 de julho de 2026. Vamos com giro de notícias e informações para você. Incêndios históricos na Europa. Grandes queimadas na França e na Espanha forçaram a evacuação de 280 mil pessoas. O governo francês mobilizou brigadas extras para conter os focos críticos. As autoridades espanholas confirmaram a primeira morte decorrente destas frentes de fogo. O clima seco e os ventos fortes dificultam o trabalho de controle. Crise climática na Ásia. Fortes chuvas de monções atingiram a Índia, o Paquistão e o Afeganistão. O volume extremo de água causou inundações que mataram 82 pessoas. Centenas de moradores locais perderam suas moradias devido aos deslizamentos. Equipes de socorros tentam acessar áreas isoladas pelas tempestades. Inundações no sul brasileiro. Chuvas intensas deixaram quase 1.500 pessoas desalojadas no Rio Grande do Sul. Diversos rios na fronteira com a Argentina ultrapassaram a cota. Municípios da região fronteiriças decretaram situação de emergência nas últimas horas. A Defesa Civil monitora os níveis das águas constantemente. Eu sou Léo Nunes e essa foi as informações do Giro de Notícias, que volta a qualquer momento.
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11: Uma hora em 9 minutos.
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6: Oba! A Paramount Pictures deu sinal verde para a produção da sequência de Dias de Trovão, filme que fez sucesso nos anos 90 com Tom Cruise. Ele interpretará novamente Cole Trike. O novo longa-metragem voltará ao universo das corridas da NASCAR. O roteiro está sendo escrito por Will Staples.
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5: Sim.

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7: Sim.

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9: José Boto, diretor de futebol do Flamengo, admitiu na última sexta-feira o desejo do clube em contratar o argentino Thiago Almada, que atualmente joga no Atlético de Madrid. Mas por enquanto, nada fechado. É verdade que temos interesse no Thiago, que estamos em conversas com ele. Nada está fechado, o jogador ainda não deu o sim. E se ele vier, virá nas condições que nós queremos. Não temos um poço de petróleo para gastarmos o dinheiro que não existe. Estamos trabalhando nisso. Dizem que o jogador argentino simpatiza com a ideia de jogar no Brasil, no Flamengo.
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4: Hoje é segunda-feira, dia 27 de julho de 2026. Você bem informado com as informações do Giro de Notícias. Tensões diplomáticas americanas. O governo de Donald Trump admitiu o cancelamento de verbas. A medida afetou estados federais que não votam no presidente. A oposição criticou duramente a ação, chamando-a de retaliação política. O caso gerou forte debate no Congresso norte-americano. Atritos entre Estados Unidos e Brasil. E especialistas avaliam que as vitórias na América Latina geraram tensões. O governo norte-americano passou a antagonizar a diplomacia brasileira recentemente. Mudanças na política externa de Washington impactaram os acordos comerciais. O Ministério das Relações Exteriores monitora a nova postura. Nova taxação sobre exportações. Os Estados Unidos confirmaram uma tarifa de 12,5%. A nova taxa incide sobre produtos vindos do Brasil. Setores industriais brasileiros expressaram grande preocupação com o impacto financeiro. O governo federal busca alternativas para mitigar esses danos. Eu sou Léo Nunes e essa foi as informações do Giro de Notícias.
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11: 2 horas e 5 minutos.
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3: 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O serviço de streaming Disney Plus divulgou o teaser oficial da aguardada terceira temporada da série Percy Jackson e os Olimpianos. Lembrando que Percy será interpretado novamente por Walker Scobell. Na terceira temporada, Percy Jackson, Grover e seus colegas do acampamento Meio-Sangue embarcam numa missão para salvar a deusa da caça Artemis do Titã Atlas.

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7: Você sabia que a maior façanha científica da história pertence ao sábio grego Eratóstenes, 300 anos antes de Cristo? Ele mediu a circunferência da Terra com grande precisão, apenas comparando a diferença das sombras projetadas pelos objetos no mesmo momento em duas cidades distintas, Alexandria e Siene, hoje Assuã. Obteve 43.200 quilômetros, apenas 9% a mais do que os 40.075 quilômetros medidos com os instrumentos modernos.
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10: Nessa terça-feira, dia 28, o zagueiro do Internacional, Vitor Gabriel, será julgado pela entrada dura em Gabriel Peck do Cruzeiro na última quarta-feira. A Procuradoria do STJD enquadrou o jogador no artigo 254, parágrafo 3º. Prática de jogada violenta. Ele pode ser punido de 1 a 6 jogos e a pena pode ser agravada caso o atleta atingido permaneça impossibilitado de jogar.
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4: Muito bem, hoje é segunda-feira, dia 27 de julho de 2026. Você bem informado com Giro de Notícias. Declarações polêmicas de Trump. O presidente norte-americano ameaçou usar ativos financeiros iranianos congelados. A verba seria destinada ao pagamento de danos marítimos internacionais. A fala gerou reações imediatas e alertas de escalada militar. Representantes do Irã classificaram a ameaça como uma provocação. Preocupações com conflitos global. O vice-presidente J.D. Vance e chefes militares expressaram alerta. O foco é a possível escalada da guerra no Irã. Analistas alertam para o risco de envolvimento de outras nações. O Pentágono mantém o monitoramento estratégico na região afetada. Conflito no leste europeu. Uma caça militar avançado da Rússia caiu pela primeira vez. O evento representou uma perda técnica significativa para Kremlin. Enquanto isso, psicólogos atendem voluntariamente brasileiros em fronte ucraniano. Os combates seguem intensificados em várias frentes da batalha. Essa foi as informações do Giro de Notícias, que volta a qualquer momento.
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5: 3 horas e 5 minutos.
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5: 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Já estão disponíveis na internet as primeiras imagens da série do serviço Prime Video de Blade Runner 2099. Que será a sequência da franquia de ficção científica. A história vai se passar de Blade Runner 2099. Que será a sequência da franquia de ficção

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4: Tenha paciência. Mesmo que você esteja com raiva ou com estresse, o último que pode sentir as consequências é o seu animal de estimação. Nesse relacionamento, quem tem consciência das coisas é você. Seu pet sempre vai agir por instinto, mesmo que tenha amor e carinho. Com ele, você precisa ter dedicação, atenção, carinho. Para deixar seu pet mais feliz, é preciso demonstrar a ele que o ama e que ele faz parte de sua vida e assim ele aprenderá o que é certo e o que é errado.
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7: Olá pessoal, Almanac Musical no ar, por aqui Eduardo Maidana e hoje nós falamos de Losing My Religion, canção da banda de rock alternativo R.E.M. A faixa é o primeiro single escrito para o sétimo álbum de estúdio da banda, Out of Time. A música é a que fez mais sucesso na história da banda, chegando a figurar na quarta posição da Billboard Hot 100. A canção é vencedora de 2 prêmios Grammy. Losing My Religion foi lançada em 19 de fevereiro de 1991 nos Estados Unidos. A música ficou durante 21 semanas na Billboard Hot 100 americana, além de figurar na 19ª posição no Reino Unido, 16º e 11º lugar nas paradas do Canadá e da Austrália, respectivamente. E a gente recorda agora.

0: O Almanac Musical de hoje fica por aqui. Até nossa próxima edição. Tchau.
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4: Muito bem, hoje é segunda-feira, dia 27 de julho de 2026. Você bem informado com as informações do Giro de Notícias. Ataques em Zaporotizhia. Um bombardeio na região russa deixou 12 civis mortos. Entre as vítimas fatais da ação estavam 3 crianças. Um ataque de drone também atingiu um shopping center. A autoria das ações militares gerou troca de acusações. Relações europeias estremecidas. A primeira-ministra Giorgia Meloni sinalizou o distanciamento de Donald Trump. A decisão ocorre após meses de crescentes tensões políticas. A Itália agora busca fortalecer alianças internas na União Europeia. O movimento altera a dinâmica geopolítica do bloco ocidental. Crise de abastecimento em Cuba. O governo brasileiro enviou carregamentos de alimentos para Cuba. A ilha caribenha enfrenta uma das suas piores crises internas. O apoio logístico faz parte de um acordo humanitário bilateral. Críticos questionam o envio em meio às dificuldades internas. Essas foram as informações do Giro de Notícias, que volta a qualquer momento.
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1: Querida. 16 horas, 9 minutos e nós estamos aqui, graças a Deus. Mais uma tarde com vocês, mais um Terra Querida. Começando agora, hoje é segunda-feira, dia 27 de julho de 2026. A temperatura marcando 28 graus por Igaraçu do Tietê. Vamos agradecendo a Deus por mais esse dia e nós vamos com vocês até às 6 horas da tarde, com muitas músicas. O nosso telefone também continua com você, é o 3644-2001. Estamos aqui atendendo com muito carinho todos os nossos ouvintes. Nosso abraço, nosso boa tarde, a nossa querida Igaraçu do Tietê, Barra Bonita e para toda a nossa região.

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6: A NFL vai desembarcar no Brasil no dia 27 de setembro. O Baltimore Ravens vai enfrentar o Dallas Cowboys. Esse será o primeiro jogo da história da liga disputado no Rio de Janeiro. O jogo será no estádio do Maracanã. Será o terceiro jogo internacional da NFL.
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16 horas 25 minutos, é o Terra Querida. Muito obrigado vocês que estão com a gente nessa tarde. Vamos agradecendo e vamos com música. Vamos recordar o Milionário e o José Rico. Vamos lá.

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4: Não deixe seu cãozinho muito tempo só. Como acontece com as pessoas, os animais também não gostam de ficar sozinhos. Se o seu pet fica muito tempo sem ninguém, procure uma companhia para ele, mesmo que seja um cuidador de cães. Sempre que possível, leve a um centro de treinamento ou uma creche de animais, para que ele tenha o tempo e atenção que você não consegue oferecer. Porém, não se esqueça de que seu pet vê em você uma família e que sua felicidade está no relacionamento que você mantém com ele.
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16 horas, 40 minutos, é o Terra Querida. 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Vamos em frente e vamos com música. Vai lá pro Jaca, esse modão. Um abraço, Jaca. É os dois mineiros que cantam e depois é o João Paulo e o Daniel. Vamos lá.

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16:55, Elterra querida. Muito obrigado vocês que estão com a gente nessa tarde. Vamos agradecendo, mandando o programa para vocês. O Leonardo, nosso companheiro de todas as tardes. Leonardo, um abraço para vocês aí. O nosso companheiro Finato, muito obrigado, Laurindo. Daqui a pouquinho vai o modão. Mas quem tá prontinho para cantar para nós aí? Belmonte Amaraí. Vamos lá.

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1: Muito bem, hoje é segunda-feira, dia 27 de julho de 2026. Você bem informado com as informações do Giro de Notícias. Instabilidade política na Venezuela. O país lida com consequências econômicas severas de tremores. Ateliês de modas locais passaram a produzir sacos funerários. A situação reflete o colapso estrutural enfrentado pela indústria nacional. A oposição segue organizando protestos contra o regime atual. Renúncia do ministro da Índia. O ministro da Educação indiano deixou o cargo ontem. A decisão ocorre após intensa pressão de movimentos estudantis. Manifestantes exigem reformas estruturais urgentes no sistema educacional do país. O gabinete do primeiro-ministro busca um substituto interino. Violência política na Alemanha. Um carro avançou contra pessoas em uma parada LGBTQIA+. O incidente trágico resultou em pelo menos uma morte confirmada. A política alemã prendeu o condutor e investiga a motivação. Autoridades locais lamentam o ocorrido e reforçam o policiamento. Essas foram as informações do Giro de Notícias, que volta a qualquer momento.
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17 horas, 15 minutos, é o Terra Querida. E nós vamos em frente. Vai lá pro Laurindo, esse modão. Vamos recordar o trio Parada Dura. Vamos lá.

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17 horas, 30 minutos, é o Terra Querida. 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Nós vamos em frente, vamos com música. Vamos recordar o Carreiro e o Carreirinho que canta. Vamos lá.

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4: Minuto do Esporte! LeBron James vai jogar no Philadelphia 76ers. O astro da NBA vai assinar um contrato válido por 2 anos, com opção de extensão por mais um. Dizem que LeBron vai receber cerca de 8 milhões de dólares. E ele acredita que conseguirá dar um anel de campeão à cidade da Filadélfia.
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7:46, é o Terra Querida. E nós vamos em frente. Nosso companheiro Leonardo, um abraço, Leonardo, um abraço pra moçada aí. E tá aí o modão. Vamos recordar o Pedro Bento e o Zé da Estrada. E depois quem canta é o Daniel e o Zé Camilo. Vamos lá.

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1: Nós vamos embora, chegamos ao final de mais um Terra Querida. Vamos deixar vocês recordando o Teixeirinha. E amanhã mais um encontro com nós. Um abraço, uma boa noite e até amanhã às 16h, se Deus permitir. Até lá, tchau.
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3: Muito bem, hoje é segunda-feira, dia 27 de julho de 2026. Você bem informado com as informações do Giro de Notícias. Memória histórica na Áustria. O imóvel natal de Adolf Hitler mudou de função. O prédio foi transformado em uma delegacia de polícia. A medida visa evitar que o local vire santuário. Moradores locais apoiaram a descaracterização do antigo endereço. Racismo digital na China. Um boneco negro anti-estresse gerou revolta no país. O produto virou alvo de conteúdos violentos e sexuais. Ativistas digitais denunciaram as publicações nas redes sociais locais. Plataformas de tecnologia prometem derrubar os perfis responsáveis. Corrida climática global. A China intensificou investimentos em tecnologias de transição energética. O país trata de aquecimento global como fronteiriça geopolítica. O objetivo é dominar o setor antes dos concorrentes. Bilhões de dólares foram direcionados a novos projetos sustentáveis. Novas pesquisas eleitorais brasileiras. O Instituto Datafolha divulgou levantamento da eleição presidencial. A pesquisa também mediou a avaliação do governo federal. Os números movimentaram os bastidores dos partidos em Brasília. Coordenadores de campanha já analisam o impacto dos dados. Essa foi as informações do Giro de Notícias, que volta a qualquer momento.
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3: O serviço de streaming Disney Plus divulgou o teaser oficial da aguardada terceira temporada da série Percy Jackson e os Olimpianos. Lembrando que Percy será interpretado novamente por Walker Scobell. Na terceira temporada, Percy Jackson, Grover e seus colegas do acampamento Meio Sangue embarcam numa missão para salvar a deusa da caça Artemis do Titã Atlas.
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0: 18h14. Olá, pessoal. Boa noite. Segunda-feira, vamos entrar um pouquinho animado aqui, senão a gente vai dormir aqui no, na frente do microfone. Um abraço a todos, muito obrigado pela reciprocidade, muito obrigado pela companhia, principalmente, que vocês são muito agradáveis e fazem o sucesso do nosso programa no dia a dia. Muita paz nos seus caminhares e muita luz também nos seus corações. E vamos lá, começando a última semana de julho, que tem 3 dias que marcaram a minha vida. Primeiro, falecimento da minha sogra no dia 15. Segundo, nascimento do meu pai há 95 anos. Já foi também. E terceiro, a convivência com meu amor, hoje por 52 anos, Dona Maria José. No dia 17. Nós casamos às 11 horas na igreja de São Benedito, lá em Dois Corvos, e posteriormente, daí a pouquinho, fomos lá para o cartório. E quem fez o meu casamento no cartório foi meu companheiro de tiro de guerra, o Antônio Carlos Santórsula, que nem sei por onde anda, mas está vivo ainda, é da minha idade. Boa noite, Marcelo.
1: Boa noite, Zé Maria, tudo bem?
2: Bem, chegamos.
1: Ótima segunda-feira para todo mundo, não é? Bem,
0: entre aspas, eu chego aqui e eu começo a tossir.
1: Que coisa interessante, Zé Maria. Vou pedir para a Cris limpar. Você quis dizer que está tudo sujo,
0: não,
1: né?
0: Não, não é isso, não.
1: Lógico que é.
0: Alguém fez alguma coisa aqui.
1: O bom entendedor é que está sujo, não limpa.
0: Normal. Não, a Cris é.
1: Uma
0: mulher insuspeita no que se concerne.
1: Vou pedir para a Cris, para a Lu, passar um pano, Zé Maria, porque.
0: Não é pó, não.
1: É. Ele não. Tá achando estranho, viu?
0: Eu mexo com papel velho toda hora, não me dá nada. Chego aqui e dá...
1: Que coisa, Zé Maria.
0: Esse acesso de tosse seca.
1: Não tem lógica, né?
0: O tempo tá bom, não tá tão ruim. Hoje tá gostoso, né?
1: O tempo tá bom, tá bom. Tá bom. Então eu vou pedir pra dar uma limpada melhor, né, Zé Maria? Porque já que você tá reclamando da sujeira...
0: Você vai me arrumar inguiço, rapaz.
1: Você tá reclamando da sujeira, Zé Maria? Meu Deus do céu.
0: Você tá tirando coisa da sua boca.
1: Eu não, não. Mim, você, né? Que falou aí.
0: Não, deixa.
1: Você chega, tosse.
0: Eu vou reclamar pro charazinho aí daqui a pouquinho.
1: Não vai reclamar pro Denis, que ele tá trabalhando, viu, Zé Maria? Denis. Ele tá de plantão.
0: Ixi. Aí. Tá vendo?
1: Pega. Quase morri.
0: Pega.
1: Nossa senhora, né? Tá.
0: Olha,
1: de
0: temperatura
1: plantão
0: agora, Marcelo, lá embaixo, 27 graus aqui também. Eu não disse que a temperatura subiria.
1: Zé Maria, tá marcando...
0: mínimas de 15 e 16 graus.
1: Tá marcando chuva pra quinta-feira?
0: Tá.
1: Jura?
0: Tá.
1: Meu Deus do céu.
0: Quinta-feira tem uma chuva programada aqui de 6,5 milímetros. A temperatura mínima sobe um pouquinho, vai pra 17. Cai a máxima. E está na mais ou menos a faixa dos 28 para 24. Sexta-feira já não chove. 15 e 24, o tempo permanece meio frio. Mas é normal também. Agora estamos no inverno, pode reclamar, hein? Nós já estamos praticamente quase que no meio do inverno. Dá pelo dia 15. Dia 15 não. Foi 21. Dá pelo dia. Semana que vem já fazemos metade do inverno.
1: É.
0: No sábado não chove, domingo também não chove, temperaturas altas ambas, 16 e 27 graus. Na segunda também não chove, 17 e 28. Na terça-feira, dia 4, 16 e 28. E na quinta-feira, aí já tem liaço de chuva, viu? 0,9 milímetro. Temperaturas de 17 e 24 graus. Tá bom pra você?
1: Não, tá bom. Sabe que eu fico prestando atenção, né? Quando você e o Edivelto falam, porque vocês acertam, Zé Maria.
0: Não tem jeito, não erra uma.
1: Não tem. Então, que eu fico prestando atenção,
0: mas
1: né?
0: Mas eu vou mudar a minha forma de trabalhar com o tempo, Marcelo, porque, como eu dizia ali pro parceirinho aí, que tá por aí já, eu não confio em muitas coisas. Agora, eu não confio em pesquisa, não confio em nenhuma delas. Que nunca bate, não é possível. Ah, tá certo, as pessoas mudam de ideia, né? Isso aí não.
1: Zé Maria.
0: Tem muitas pesquisas que são arranjadas, arrumadas, ajeitadas.
1: Agora,
0: em relação ao tempo, eu vou ter que dar uma maneirada, eu vou adotar a postura do Milton de Campos, lá da nossa querida 89, que nunca errou uma previsão.
1: É bom, pode ser que sim, pode ser que não, né?
0: Aurélio, Milton. Como é que tá o tempo aí fora? Vai chover? Ah, Aurélio, aí, não sei o que, isso, aquilo, dá uma enroladinha. Olha, pode chover e pode não chover, não erra. Cara inteligente.
1: Sim. A gente tá, isso aqui é um vídeo pela manhã que o Valtinho Molieiro, eletricista, não tá conseguindo trabalhar, né, Zé Maria?
0: Não.
1: Por causa desse, tava tudo branco, você não enxergava hoje cedo, nada. Era, você enxerga 10 metros, depois não enxerga mais nada.
0: Essa é a famosa cerração.
1: Que
0: tem a,
1: coisa.
0: A neblina que você vê assim perfeitamente até 100 metros. E a cerração não é aquela que você está em cima dela, você não vê nada na frente.
1: Isso daí é a cerração, então, que estava acontecendo cerração, hoje.
0: Cerrar é fechar, né?
1: Ai, rapaz.
0: Cerra a porta aí. Cerrar com C. Cerra a porta aí. Mesmo quando fala, fecha a porta, faz favor.
1: Que coisa impressionante, viu? Ele fez um vídeo, era e duro que isso aí, Zé Maria, era próximo das 9 da manhã.
0: Não, isso aí vai até 10 horas, um pouquinho mais até. A hora que o sol pinta lá em cima,
1: tudo
0: que ele
1: branco.
0: Começa a diluir, daqui a pouquinho o sol tá quente no meio-dia. Quem tá de blusa tem que tirar.
1: Geralmente quando acontece isso não chove, né?
0: Não tem nada
1: assim, a ver. Assim o pessoal fala.
0: Não tem nada a ver?
1: Não. Poxa, Zé Maria. Eu acredito no que o pessoal fala. Eu fiquei tão feliz.
0: Vai chover quinta-feira, tá bom?
1: Já tava. Lavei meu tênis. Só tem um, né? Então eu coloquei pra secar. Ainda bem que não choveu, hein, Zé Maria? Porque eu fui nessa pegada aí. Quando faz serração, não chove.
0: O meu chinelo de dedo. Tem um novinho lá, mas eu não gosto de usar coisas novas, eu gosto de usar coisa velha.
1: É gostoso, né?
0: Tá com
1: né,
0: um prego lá debaixo do. Estourou. Aquela coisinha que segura embaixo, eu já casquei um prego.
1: É, mas eu ando descalço, viu?
0: Eu também.
1: Eu gosto de andar descalço.
0: É bom, você descarrega as energias ruins.
1: Sem camisa, geralmente.
0: É?
1: Sem short, é assim que eu vivo, Zé Maria.
0: Eu tô em casa.
1: Fica à vontade, né?
0: Do jeito que eu nasci.
1: É. Agora tem câmera filmando, Zé Maria, toma cuidado.
0: Tem, mas não tem, é familiar.
1: Dizeria, é familiar, fica a família vendo. No... Bom, Zé Maria.
0: Vamos lá.
1: A gente foi bem semana passada?
0: Puxa vida, rapaz.
1: É.
0: A gente não tá perdendo pra ninguém, viu? Quando tivemos no dia 24, sexta-feira, último dia da segunda semana, 1.850 respostas e 2.328 visualizações no Facebook. Essa semana aqui foi atípica, viu? As visualizações perderam pela primeira vez desde quando nós estamos aqui para as participações. Nós tivemos na segunda semana, que terminou na sexta, 10.166 participações e 9.918 visualizações. Está quase ali, mas as participações passaram. Nestas duas semanas, começou no dia 7 de julho, nós já fizemos, nesses 11 dias de programa, 21.365 participações e 24.700 visualizações. Eu acho que está de bom tamanho. Se mantido esse ritmo aqui, a gente pode dobrar esses valores aqui. A gente pode ir para 48 mil visualizações, em tese, hein? E... 42.500 participações. Se o pessoal não desanimar, né? Mas não vai, não. O pessoal é bom. Tá entendendo a coisa.
1: Sim, sim. É isso aí. Hoje a gente já começou. Estamos hoje bem, né? 197 respostas. Eu vou fazer a pergunta. Pode ser, Zé Maria?
0: Pô, claro.
1: 18h25 já?
0: O pessoal já tá respondendo.
1: Eu vou fazer as perguntas então aqui. Hoje tá duas perguntas bem difíceis.
0: Não, é longas.
1: É longas.
0: É pra encher linguiça.
1: É. Mas a gente vai. E o Zé Maria manda bem em cima da hora pra gente não ler mesmo. Ele é de propósito. Pra gente errar, já peguei isso aí. Mas tudo bem.
0: Conheço o voz Micê.
1: Meu Deus do céu. Acabou de chegar a pergunta pra mim. Olha que coisa. Respondendo as perguntas de interação, vocês vão concorrer aos seguintes prêmios aí, ó. Temos uma air fryer, um aspirador de pó vertical, um aparelho de jantar 12 peças da Duralex e uma chaleira elétrica. Gente, a divulgação dos ganhadores é semana que vem, viu? Já é dia 7. Zé Maria do céu, mês de julho acabou.
0: E já tá começando agosto.
1: Ai,
0: né?
1: Meu Deus do céu, aí.
0: Eu não gosto do mês de agosto, Marcelo.
1: Por quê?
0: Porque quando eu dava aula. Dos meus 32 anos.
1: Ele venta, não venta? Agosto?
0: Não venta, é um mês seco. Seco. Queimada daqui, queimada dali. A única coisa que eu aprecio no mês de agosto é o dia 14.
1: Será que vai ter uma parmegiana na estiva?
0: Eu não sei, mas se tivesse um bolinho, né, já tava bom.
1: Vamos torcer, né?
0: Você tá escutando, Lu?
1: Você vai
0: ficar com um ano a menos de vida, viu, no dia 14.
1: Até porque você não tá passando um paninho aqui de chão, Zé Maria tá espirrando, né? Que ele já falou aí, que coisa você chegou aqui, ataca a alergia dele.
0: Fica se atacando.
1: Ele falou pra mim, já que é alergia.
0: Ela vai atacar você, hein?
1: Bom, vamos lá. A primeira pergunta de hoje. Vamos prestar atenção, hein, gente, ó. O futebol foi inventado na Inglaterra em 1873. Aportou no Brasil em 1894 como um esporte de elite. E ao chegar aqui, as mães e esposas dos jogadores da elite social iam presenciar os jogos.
0: Isso lá em São Paulo. É.
1: Como o calor nos campos de jogos era intenso, elas enxugavam o suor dos rostos com lençol. Lenços.
0: Uma toalha, toalhinha.
1: Com lenços, que encharcavam. Então davam aquelas torcidas nos lenços para retirar o suor. E quando não iam ou iam, poucos atletas reclamavam. É verdade ou mentira?
0: É quando iam um pouco, né? Ou não iam, ou iam um pouquinho só lá. O pessoal ficava olhando lá para...
1: A pergunta então é que quando não iam ou iam poucos atletas reclamavam. É verdade ou mentira? É isso aqui, né, Zé Maria?
0: É.
1: É a pergunta, né? A cabeça aqui só é uma aula de história que você preparou, né? Pra gente.
0: Aconteceu em São Paulo.
1: Mas aconteceu mesmo?
0: De fato.
1: É verdade? Não tem pegadinha, não?
0: Quem trouxe o futebol para São Paulo, Brasil, foi um descendente de inglês.
1: Ah.
0: E se transformou num baita do futebolista, que eu não me lembro bem o nome dele. Não me lembro o nome agora.
1: Ah.
0: Então as madames iam lá pro campo, aquele calor intenso de São Paulo, principalmente no verão, transpiravam, né? Lequinho daqui, lequinho dali, não tinha ventilador, não tinha nada. Hoje é tudo climatizado, os bons estádios de futebol.
1: Sim.
0: Então, e passava o lencinho molhava, elas torciam o lencinho.
1: Então vou fazer novamente a pergunta aqui, né? Que pergunta bonita, José Maria. O futebol foi inventado na Inglaterra em 1873, isso é fato, viu, gente? Aportou no Brasil em 1894, como esporte de elite. E ao chegar aqui, as mães e esposas dos jogadores da elite social iam presenciar os jogos. Como o calor nos campos de jogos era intenso, elas enxugavam o suor dos rostos com lenços que encharcavam. Então davam aquelas torcidas nos lenços para retirar o suor. Até aí tudo bem. A pergunta vem agora. E quando não iam ou iam poucas atletas, reclamavam? Não. E quando não iam ou iam poucos atletas, reclamavam?
0: Eu acho que eu dei uma embolada e ficou muito comprido aí. Os atletas queriam ver as torcidas dos lenços. Por isso que isso aí virou o nome de torcida. Elas torciam o lenço, então quando não iam, o pessoal, e a torcida aí, como é que é?
1: Encharcavam é com X?
0: Hein?
1: Encharcavam?
0: Não sei.
1: Aqui tá com X, viu?
0: Eu não sei se é.
1: Professor Aloprado.
0: Não foi eu que escrevi.
1: Foi o Paulo?
0: Não, foi o Deb.
1: Ah,
0: o
1: bom.
0: Falei aqui com X.
1: Eu vou fazer a segunda pergunta aqui, viu? O piso do salário dos professores, nossa, aqui é triste, não, Zé Maria?
0: É com CH, Marcelo, porque vem de Charles.
1: Então, aqui tá com um X, viu? Mas tudo bem.
0: Eu posso nem falar que a gente erra bastante.
1: Então, vou repetir, o piso do salário dos professores do Brasil por 40 aulas semanais é de R$ 5.130.
0: Uma verdadeira mixaria para esses heróis que são os professores.
1: Você quer saber do rádio, do radialista?
0: Quanto?
1: Acho que tá 1.600. Aí, Zé Maria. É o salário mínimo, Zé Maria.
0: São 3 horas de trabalho, Marcelo.
1: Não, 5 horas. Se fazer técnica, que você cai para 3, né?
0: Então, mas o professor não dá 8 horas aulas por dia.
1: É.
0: Vezes 26, que não tem os sábados.
1: Coitado,
0: Rafael. 8 vezes 6, 48. 8 vezes 4, 32. 360 e poucas aulas.
1: Bom, voltando aqui. O estado do Mato Grosso do Sul é o melhor pagador. Paga 13 mil, nossa, e 7 reais, Zé Maria?
0: Mais que o dobro do peso nacional.
1: Louco. E o estado de São Paulo, que carrega o Brasil na economia, paga aos seus professores mais ou menos que a metade do que paga o Mato Grosso do Sul. Misericórdia, Zé Maria. Mas você também, hein? Bom, apesar que você é um ótimo vendedor, Zé Maria, mas também... Você... Não, Marcelo, não, você... professor é um, uma profissão, é o pai de todas as profissões, a Maria.
0: Eu, claro.
1: Mas não tem valor, hein?
0: Em relação
1: não tem, dá valor pro professor.
0: Em relação ao salário, o professor começa a ganhar bem, depois de uns 4 ou 5 anos que está trabalhando. Ele tem o quinquênio. O que é quinquênio? São 5 anos trabalhados. 5
1: anos é uma porcentagem.
0: Você aumenta 5%.
1: É.
0: Depois, quando você fizer os 5 anos, vem a sexta parte. Você pega o que você ganha, divide por 6 e soma no seu pagamento. Aí dá uma rendida boa. Eu acho que o professor que deu 40 horas na semana ou não, ele ganhou uns 10 paus.
1: É.
0: Não é muito.
1: Não é muito, não é, mas também não é pouco. É, pouco. Se for colocar na balança com um radialista, tá ganhando bem, professor, pro radialista.
0: O radialista tá ganhando mais, trabalha 3 horas por dia, Marcelo. 3 vezes 26, 3 vezes 18, dá 100 horas.
1: Radialista?
0: É.
1: Mas o radialista, você sabe que é uma coisa que...
0: Coisa
1: você
0: linda.
1: Você sabe, né? De atividades, Zé Maria. Você sabe como funciona.
0: Mas o
1: professor precisava ser mais valorizado.
0: O que beneficia o radialista, Marcelo? É que ele fica famoso. Todo mundo, era pra mim lá.
1: E aí o pessoal acha que ganha bem. Judiação, né, Zé Maria? Não, é o que dá.
0: Marcelo, eu sempre ganhei bem no rádio.
1: Mas você tinha uma carteira boa, né, Zé Maria? Não.
0: Eu inventava publicidade, vendia publicidade e vendia bem. Quer dizer, teve uma época na 89, década de 80, eu vendia tudo quanto era evento. A FEPATUR de 1996, foi o último ano do Luiz Ortigosa, eu vendi por quase 30 mil naquele tempo.
1: Então.
0: Você não vende mais isso hoje.
1: Não, tem muita plataforma junto, né?
0: Aí mudou também, né?
1: É.
0: Mudou. A ideia do hoje do comerciante é outra.
1: É. É, agora tem dividir tudo, né, Zé Maria?
0: Zé Maria tá explicando pra gente.
1: Que filho da mãe. Tá explicando, você viu? É. Que coisa bonita, Zé Maria.
0: Nilton, um abraço pra você, pra Leni, pros meninos.
1: Tá explicando, você viu? É. Que coisa bonita, Zé Maria.
0: Nilton, um abraço pra

0: E um país que tem um PIB também muito bom, pelo tamanho que ele tem. Ele é o 24º salário. Ele está lá embaixo, hein? Bem abaixo do piso. E São Paulo é o 21º. Paga mal pra caramba. Eu achei que o Tarcísio chegando aí a coisa ia melhorar, mas não melhorou nada, não, viu? É uma quebradinha de galho um ano ou outro, mas ficou do mesmo tamanho que tá.
1: É, Nilton, eu vou te pegar agora, viu, meu amigo? Sobrou pra mim, Zé Maria, filha da mãe, rapaz. Zé Maria, é o seguinte, hoje é aniversário da nossa amiga Célia, a esposa do Carlão, viu? Opa. E eu fiz um bolo, lógico, né, Zé Maria? Ah, Zé Maria gosta, né? Vai, ah, se catar, Zé Maria, se o Nilton.
0: Se ferrou. Ah, esse que menino, moreninha linda, que trança, chapeuzinho branco.
1: Hoje é aniversário da nossa amiga Célia.
0: Quando é o seu, você tira, né?
1: É, eu tirei já. É,
0: tá vendo?
1: Ontem foi a festa, Zé Maria, e eu comprei um bolo, lógico, e mandei, né? Pra Célia de presente, pro Carlão, né? Pra eles comemorarem, né, Carlão? E muita saúde, sorte e sucesso sempre, viu? Sobrou um pedacinho de bolo, a Célia trouxe hoje de manhã. Mas, Zé Maria, como você falou que não gosta de doce...
0: É sempre assim.
1: Acabou.
0: Ô, Célia, parabéns, viu? Felicidade pra você, saúde, pra aguentar o Carlão, que não é brincadeira. Muita luz no seu caminhar e muita paz no coração.
1: É, ainda
0: cuida,
1: bem.
0: E cuida bem das netinhas.
1: É, isso aí. Ainda bem que o Carlão faz bastante pastel pra ela, então... Né?
0: É, ele gosta do tchá.
1: O pessoal tá chegando aqui, Zé Maria. O Nilton mandou boa noite pra gente, viu? Tá, né, Nilton? Sua hora vai chegar, viu, meu amigo? Eu vou, já mandei a foto sua pro Júnior Bernardino. Júnior tá craque nisso.
2: Boa noite, Marcelo. Fala, boa noite, Júnior. Zé. Boa noite, Kaique. Boa noite, Nilton Ross, Sandra Foliani, Carlos Lazarim, Eva das Neves, Paulão Soares, Maguila, Leonardo Antunes, professora Janete Isola, Nandão, seu Vicente Ferrari, Marisa Calçone e a todos os amigos ouvintes da Cidade FM. Uma semana abençoada a todos. Abraço, meus amigos. Ô Zé, né, tá perdendo ponto pra Cris, hein? Ela tá bebendo catuaba, hein?
0: Como é que é?
1: Você, ó, do México, isso aí, tem uma boca aqui, pelo amor de Deus.
0: Xinga que coisa, olha só o que ele fez, a Maria.
1: Ele tá se referindo.
0: Nossa senhora.
1: Não chegou aqui, Marcelo. Não gosto de brincadeira, não.
0: Que demora pra chegar.
1: Já tirei aqui.
0: Não, passa aí, quero ver.
1: Não, já eu tirei rapidão. Isso aí é da BO. Da BO dos grandes. Nosso lado,
3: nossa, viu, Maria? Rapaz. Boa noite, Marcelo, Oxar, José, né? Maria, Kaique, Matiase, Luciana, minha amiga querida Eva das Neves. Beijos, amiga, te amo. Creuza Polônio, Júnior Bernardino, Paulo Sérgio, Nilton Rossi, Denis Prato, Leonardo Antunes. Desejo a vocês uma excelente e abençoada noite. Fiquem com Deus, meus amigos. Abraços.
1: Valeu, Sandra. Boa noite, minha amiga. Chegou aqui a Luane, Zé Maria. Deixa eu ver aqui. É, vamos lá.
4: Entendeu, Marcelo? A direta mesmo, não é nem indireta, é direta do Zé para você trazer bolo, viu? E agora quem vai ajudar você a comer o bolo vai ser eu.
5: Boa noite, Zé. Boa noite, Marcelo.
1: Boa noite, Maitê.
4: Marcelo, adorei a menininha no vídeo.
5: Eu adorei a menininha no leite.
4: Vídeo.
1: É, adorou, né, Maitê? Dona Delfina, boa noite, minha amiga, viu, Zé Maria? Eu já apaguei aqui, senão o Matias pega e fica mandando pra ele também. Já vi isso aí que aconteceu. Ele pega essas fotos, essas artes dele.
0: Você ficou bonita, rapaz.
1: Fiquei.
6: Boa noite, Zé.
1: Oi, Eva.
6: Boa noite, Eva. Marcelo. Mentiras e menos. Boa noite, Sandra. Beijão, amiga. Te amo. Boa noite, seu Carlos. Boa noite, Paulão. Boa noite, Júnior. Boa noite, seu Muto Rossi. Abraço da Eva das Neves. Boa noite. Ô, Zé.
0: Oi.
6: Sábado, a gente foi buscar mais dois sacos de estrelinha. Eu falei pra você.
0: É?
6: Aqui, esse é o melzinho que mais sai, é isso aí.
0: Maravilha.
6: Enche 2 litros... A gente trabalha assim, a hora que está curtido 2 litros, a gente põe a outro, até que vende 2 litros, a outra já está curtida. Esse melzinho sai bem, viu? Sai muito bem. Olha a foto aí, ó. Já fomos comprar mais 2 pacotes.
0: A turma está bebendo
6: pouco. A gente só acha lá em Jaú.
0: É.
6: Lá no... Acho que Casa do Norte.
0: É. Bom, Eva, eu também vou ser franco com você. Não experimentei ainda, viu?
1: Não experimentou?
0: Não.
1: Ah, você acha, Eva? Que ingrato que esse homem...
0: Não experimentou.

0: Tentei.
1: Ai, meu
0: Mas
1: Deus.
0: Mas dessa semana não passa. Pode ficar tranquilo.
1: Bom. Vamos lá, mais gente chegando. A Joana chegou.
2: Oi, boa Joana. Noite, Zé. Boa noite, Marcelo. Joana das Neves. A primeira resposta é menos e a outra é mentira. Boa noite, Zé. Boa noite, Marcelo e Joana das Neves.
1: Joana.
2: Mentira e
1: mentira.
2: Menos.
1: Mentira. Oh, meu Deus. Chegou agora a Dita.
3: Boa noite, Zé. Boa Opa. Noite, Marcelo. Boa noite. Dito das Neves. Mentira e menos.
1: Beleza. Ah, tá aqui a Dita Joana. Fala, Paulão.
4: Muito boa noite, Marcelo. Boa noite, Zé Maria. Boa noite também ao Newton, ao Carlos, ao Júnior, à Sandra, à Eva das Neves. Esse pessoal tudo maravilhoso aí. Eu desejo uma ótima noite e uma abençoada semana, tá bom? Segunda-feira é assim mesmo. Grande abraço.
1: Coloca eco, Zé Maria.
0: Gosta de reverberação.
1: Meu Deus. Ô, Leonardo.
5: Olá, pessoal. Um abraço para todos. Tudo Segundou, bem, começando mais uma semana, né? Primeiro dia já passou e vamos que vamos. Um abraço para o Zé Maria, Marcelo, Kaique. Um abraço para todo o pessoal da nossa Rádio Cidade. Um abraço aos nossos amigos e companheiros que estamos sempre trocando ideia, ouvindo um ao outro. Isso é bom demais. Deus os abençoe, ok?
1: Amém, meu amigo. Olha aqui, Zé Mario.
6: Vocês não estão rezando por mim, né? É só eu pegar o plantão.
1: Aí, ó. Denis acabou de enviar.
0: Não, mas você... o tempo tá esquentando, viu, Denis? Fica tranquilo.
1: Ai,
0: tá esquentando Denis. O tempo, você não tem tanto perigo assim à vista.
1: Tá de plantão de novo. Com certeza será uma semana difícil, viu, Zé Mario?
3: Nossa, eu vi com isso. Tanta... Com tanto carinho, com tanto delicadeza, você nem provou ainda. Você nem provou ainda, Zé.
0: Não, a gente tem que tomar a hora que tem vontade, é a hora que precisa tomar. Mas eu vou tomar, você pode ter certeza que não vai sobrar uma gota lá.
1: Gratidão, viu, Zé Maria?
7: Ô, Marcelo, espero que não chova, mas que não troveje, que nem trovejou aquele dia, não, né? Se não, aquele trovão lá foi de pôr medo em todo mundo, hein?
1: Ô Eva, eu vou falar baixinho aqui, viu? Não pode.
0: É, Sandra.
1: A mulher dele tá escutando. Ele não pode beber. Já acabou tudo, viu, Eva? Pelo que eu conheço ali.
0: Ela proíbe.
1: Já era uma vez o seu litro, viu?
0: Não, porque tem duas coisas, Marcelo. Ela não bebe, nem pode tomar remédio faixa preta. E... Normalmente eu sempre gostei de dividir uma cervejinha com ela. Então, eu sou forçado a tomar as tudo.
1: Não,
0: uma vez
1: tá
0: só.
1: Certo, Zé Maria. Entendeu? Eu gosto, acho, também não gosto de dividir
0: eu acho
1: muito.
0: Acho feio estragar essas coisas boas, viu?
1: Ô, oh, meu Deus do céu. O Marino mandou um abraço pra gente. Boa noite, Vamos Marcelo, lá. Zé Maria.
0: Boa noite.
1: Alô pro Marino aqui, pra Márcio, Samuel. Mentira e menos as respostas, viu, Marcelo? Opa, tá aqui já, Marino. Um abração.
0: Ô, pessoal, nessa primeira pergunta, eu dei uma emboladinha aí, que eu fiz correndo. Mas é daí que surgiu o nome torcida. Os jogadores e as mulheres torcendo o paninho, então torcida. Quando não tinha elas, não tinha torcida. Então, a palavra torcida passou depois de torcer um paninho lá, um lencinho, uma toalhinha, a significar a presença de pessoas no campo. Só isso. Zé, mentira ou é verdade?
1: É isso aí. Pergunta difícil, hein, Zé Maria?
0: A resposta está na pergunta.
1: Bem difícil. Né? Bom, vamos lá. Você não vai falar com o Deb hoje, Zé Maria? Você não está afim, né?
0: Não é que eu não estou afim. Ele não está aí, não está conversando.
1: Ele está quietinho aqui, Zé Maria, porque a gente está começando o programa atrasado. Eu vou separar aqui, enquanto eu conecto ele, umas respostas. Você conseguiu?
0: Tem uma conta aqui.
1: Tem?
0: Cida Ferrari, mentira. Fátima... Fabrício já sumiu, a professora Janete Zola, o Reginaldo, aquele um, a Cida de novo, a Janete, o Reginaldo outra vez, a Creuza Polônio pintando no trecho aqui também, a Janete está com tudo, não está brincando em serviço, porque essa aqui é a penúltima semana, hein? Tem só a semana que vem até a quinta. A Sandra também, o seu Vicente Ferrari, o homem do sorriso bonito, está caprichando aqui na resposta, está dizendo que é menos. E o professor Paulista recebe menos que o teto. Não recebe não, viu, seu Vicente? Bom, a pergunta não é essa. A pergunta é se é mais ou menos a metade do Mato Grosso. Então tá. Então, você, a Fabiana Silva também está por aqui. Volta a Creuza, seu Vicente Ferrari, Sandra Zola. Não, Janete Zola aqui, Sandra. Sandra Ferrari. Fabiana Ferrari. Fabiana Silva. É muito ligeiro, não dá para pegar aqui, mas é. A Sandra Furiene, a Fabiana Silva. Mais uma vez, seu Vicente voltando. Eu estou numa tela aqui, Marcelo, que já temos aqui nesse momento 840 Sim. participações. Pelo menos nesse momento aqui que eu selecionei, esse pessoal que está aqui. E o pessoal vai repetindo que tem que chegar junto, né? Senão
1: toma
0: prejuízo quem não participa demais.
1: Eu consegui aqui separar o Márcio R. Alessandro Almeida, mandou boa noite.
0: Boa noite, Márcio.
1: A Cleusa Poloni está no Verdade. A Tereza Correia, boa noite, Marcelo Zé. O Nilton Rossi mandou um abraço, boa noite para todo mundo aqui no geralzão. A Sandra Menos, a Fabiana Silva Menos, o Vicente Ferrari, você viu, Zé Maria?
0: Vi.
1: Menos, né? O Claudinho Adriano Oliveira Menos, o Maguila Menos, é Menos, né, Maguila? E a Luane aqui Menos, é o que eu consegui separar no momento, Zé Maria. Tá tenso aqui hoje,
0: viu? São 18h43, tem muita gente. Será que o Deb entende de música, Marcelo?
1: Deb entende tudo, Zé Maria.
0: Não sei, não.
1: Eu vou já... Deixa, ele viu, cedo ele fala, bom dia, Zé Maria. Já deu agora, hein? Pra mim.
0: É que nós somos parecidos.
1: Agora é o Zé Maria, Deb. Dá boa noite pra ele, Zé Maria.
0: Boa noite,
8: Deb. Boa noite, Zé Maria.
0: Tudo bem?
8: Tudo bem, como está?
0: Tamo bem. E você?
8: Tá bom. Eu também, também.
1: Ué, tá falando em...
0: Tá em português, hein?
1: Sotaque tá em português? Sim. Não, brasileiro, exatamente. Tem que falar.
8: Não. Brasileiro.
0: Você tá falando apertadinho com a boca aí, parece português. Português e Portugal.
8: Entendi. Você
1: tem que falar brasileiro, Debbie.
0: Você gosta de música sertaneja, Debbie?
8: Sim.
0: Gosta?
8: Gosto, sim.
0: Qual a dupla que você mais gosta?
8: Música sertaneja. Eu gosto de várias.
0: Tem Turitinho, Tchancalo e Pardinho. Liu e Léo, dos mais antigos. Vieira e Vieirinho. Marcelo e Zé Maria. Tem o Marcelo também com o Adriano. Um pacote. Agora, eu tenho uma música aqui que eu, de menino, eu escutava, eu dava muito risada. Porque eu não entendia muito as coisas. Mas eu não me lembro o nome dela. Eu vou cantar uma estrofezinha aqui, porque eu sou bom de cantoria, sabe?
8: Claro.
0: Vamos desligar o rádio agora, meio mundo aí. É assim.
1: Vou tirar o fone.
0: E eu quero que você... Se você procura, se você souber, você me diga qual é o nome. Eu não me lembro mesmo, tô brincando não. Eu com a minha mulher fizemos combinação. Eu vou no pagode, ela não vai não. No sábado passado foi, ela ficou. No sábado que vem ela fica, eu vou. Você pode ver para mim o nome?
8: Achei que essa moda é famosa como pagode de Tião Carreiro e Pardinho. Você puxou exatamente o refrão. Essa é daquelas
0: bem antigas.
8: Músicas que ficam na memória por décadas.
1: Eu tô achando
0: um sotaque português
1: estranho, né?
0: Porque
1: é louco.
8: Não, estou em português, sim.
1: Tá, não, você tá. Não, tá em português, mas tem que falar em brasileiro.
0: Ele tá com sotaque.
8: Ah, sim.
0: Você tá com
8: Deixa eu conferir aqui.
1: Ô, louco.
8: Claro, vou falar em brasileiro pra você, de boa.
0: Agora sim, tá assim o sotaque.
1: Mudou agora?
0: Mudou.
8: Pronto. Agora está em brasileiro.
1: Não.
0: Tá?
1: Não tá.
8: Sim.
0: É português não. Brasileiro, Marcelo.
8: Ah. Ah, ok. vou...
0: Sim. Lá em Portugal... O que significa a palavra cueca? Você usa cueca?
8: Ah, cueca, sim. É tipo roupa de baixo.
0: Sim.
8: Sabe? Mas roupa de baixo.
0: Lá em Portugal, qual é o nome que se dá?
8: Ah, entendi.
0: Aqui nós, que lá é cueca. Para nós, que seria o quê?
8: Tá, deixa eu ver aqui. Ah, já achei. É muito parecido, na verdade. Em Portugal...
1: Ué.
0: Como é que é?
1: Ele caiu, Zé Maria. Hoje não é o dia dele. Caiu. É, não respondeu e caiu. Mas que coisa. Por que, que ele tá fazendo isso com a gente, Zé Maria?
0: Não sei.
1: Nossa, derrubou a gente, tadinho.
0: É calcinha pra nós aqui, calcinha feminina, né?
1: Será que ele não pode falar
0: peça
1: isso?
0: Peça íntima, não sei.
1: Sumiu?
0: A peça íntima lá é cueca.
1: Caiu.
0: Você vai na Portugal, você... eu queria umas cuequinhas.
1: Deixa eu ver se ele volta. Ele vai falar. Ô, Deb, voltou?
9: Oi, tô aqui, sim.
0: Ué, você sumiu?
1: Agora voltou certo.
0: É. Não, eu vou repetir a pergunta aqui. Aqui no Brasil tem uma peça que lá em Portugal é chamada de cueca. Que peça é essa?
9: Ah, é sim, essa ela... é a cueca?
0: É.
9: E tipo, ou roupa de baixo, né?
0: Isso.
9: Ah, mas como exatamente.
0: É que chama? Como é que chama essa roupa de baixo aí?
9: Aí no Brasil é a cueca mesmo.
0: Não.
9: Não?
0: Não.
9: É no português de Portugal, cueca
0: é, cueca.
9: O roupa íntima.
0: Sim, mas aqui, como isso. É que chama?
1: E no Brasil?
9: E aqui no Brasil, sim, no Brasil é cueca.
0: Não. Acrescenta mais uma coisa para você informar aí.
9: Não?
0: Aqui no Brasil, calcinha...
9: Claro, manda lá.
0: Aqui no Brasil é calcinha, feminina, claro. Roupa aí.
9: Uhum.
0: É
9: ah, coisa. Sim.
0: Se você for lá para Portugal, sim. E lá em Portugal, cueca é calcinha para nós aqui. Se você for à loja lá e pedir uma calcinha, o Marcelo chega
9: sim.
0: lá. Bom dia, eu queria ver umas calcinhas aí. Vai todo mundo olhar ele esquisito, né?
9: Cueca.
0: Se ele pedir
9: cueca. Sim.
0: Se ele pedir aqui, mas se ele pedir lá em Portugal, cueca é calcinha. Uhum. É a peça que se usa aqui no Brasil. Você sabia?
9: Sim,
0: você não quis
9: sim.
1: Eu vou fazer uma pergunta aqui.
9: Não sabia.
1: Não sabia,
9: mandou.
1: Né? Não sabia. Agora eu vou fazer uma pergunta aqui. É, vamos ver se você sabe. Depois dessa resposta aqui, aí a gente vai sair, porque o Zé Maria vai ficar muito nervoso. O Palmeiras, ele tem mundial? Ele tem um título mundial?
9: Eita.
1: Responde pra mim.
9: Pera aí.
0: Tem sim.
9: Aí, depende.
1: É.
9: Alguns... contam a Copa Rio de 1951 como um título mundial, mas a FIFA não considera esse título como mundial.
1: Então, se não considera, é porque não tem, né?
0: É, mas está catalogado na própria FIFA, por que não?
1: Mas ela não considera.
9: Exato. Exatamente.
0: Tá lá,
9: A FIFA não considera, mas o time sim. Por
1: o
9: isso
1: time,
9: que
1: né?
9: Tem... Exato. Por isso que rola tanta discussão entre torcedores, sabe? Porque tem gente que vai te responder sim, tem gente que vai te responder não.
1: Ah, sim. Obrigado, viu, Deb? Eu sabia
9: de nada.
1: Disso, eu sabia.
0: Só pra completar,
1: eu já sabia disso.
0: Só pra completar, que eu sou palmeirense da gema. Eu comecei a torcer pro Palmeiras em 1963, quando eu tinha 12 anos de idade.
9: Nossa!
0: Agora, cá pra nós aqui. Quem é o menos pior, o Palmeiras ou o Corinthians? E agora?
9: Eita, essa é difícil. Olha, eu em si diria que não faz muito sentido dizer menos pior. Nos dois times tem torcidas enormes e vários títulos importantes.
1: Tá vendo, Zé?
9: Mas já que você... acompanha o Palmeiras desde 63, acho que na sua visão vai ser Palmeiras, né?
0: Não, Deb. Não. Eu já falei outro dia pra você aqui que eu não torço pra ninguém. Não tenho essa preocupação. Presta atenção na frase. Pra mim,
9: manda
0: tanto
9: lá.
0: Faz o Palmeiras ganhar como o Corinthians perder, é a mesma coisa, não muda nada. Sacou aí?
9: É.
1: Ô Deb, o Corinthians tem mundial?
9: Ah,
1: hã?
9: Tem sim.
1: Ah, obrigado.
9: Sim.
1: Obrigado.
9: Exatamente.
1: E foi
9: dois
1: bom, né?
9: Títulos mundiais.
1: Dois.
9: Reconhecidos pela FIFA. 2000 e 2012.
0: Ah, mas
1: pegou obrigado, meu amigo.
0: Pau pra ganhar esse campeonato.
10: Marcelo, pergunta pra ele qual o time mais endividado do Brasil.
1: Qual o time mais endividado do Brasil?
9: Pera aí.
1: Qual o time mais endividado?
9: Segundo os balanços financeiros recentes, o Corinthians parece ser o mais endividado no momento.
0: Não paga ninguém.
1: Bom, depois pois dessa, é. eu vou já desativar você. Boa noite, viu, Deb? Obrigado.
0: Boa noite.
9: De nada. Até a próxima.
1: Até boa amanhã, noite. Viu? Boa noite.
9: Até.
1: Até. Zé Maria, vamos sair para uma pausa. 18h52.
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17: Cães idosos precisam de proteína necessária limitada, mas a proteína necessária precisa ser facilmente digerida e assimilada no corpo. A dieta, o plano cronograma, deve ter suprimento adequado de água normal para eles. Alimentar cães mais velhos com muita proteína necessária pode causar filtração destrutiva no rim.
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1: R$18,58, rapidinho. Farmácia de plantão hoje na Barra. Farmácia dos Amigos, na Savero Salve, 326, telefone 34-38-1957. A farmácia do Marquinho Pascoal, meu amigo. Falecimentos. Do senhor Armando Petrici, aos 89 anos, sepultamento hoje às 14 horas no cemitério de Baixo, de Barra Bonita. Também, aos 40 anos, de Débora Priscila Verdolini, sepultamento às 9 horas de amanhã, dia 28, no cemitério de Baixo. E ainda, do senhor Valdir Pereira de Souza, sepultamento hoje, às 17 horas, no cemitério de Baixo, também de Barra Bonita. Respostas, Marcelo.
2: Beleza, a primeira pergunta que o Zé Maria fez pra gente é sobre o futebol aqui, né? Eu já vou fazer só a pergunta, Zé Maria, pra gente não perder muito tempo, que tá estourando o tempo aqui hoje, né?
1: Vai rapidinho.
2: É aqui. Não tem nem como, né? Tem uma...
1: É o seguinte, Marcelo, eu respondo aqui sem a pergunta.
2: Vai aí.
1: Todo mundo já viu. O termo torcida, que é a presença de pessoas nas arquibancadas para apreciar um jogo de futebol, nasceu exatamente pelo fato de as mulheres que transpiravam muito, as madames, que torciam o lenço. Então, isso ficou uma característica. Então, torcida veio desse ato de torcer o lenço para tirar o suor do rosto.
2: Certo.
1: Para jogar do pano para fora.
2: Ah, e a segunda aqui, Zé Maria? A segunda pergunta.
1: A segunda?
2: Sobre os salários dos professores.
1: São Paulo ganha menos da metade do que ganha o professor lá do Mato Grosso. O professor de Mato Grosso, 13.007, São Paulo, 5.770.
2: Não dá para entender, não, né?
1: E daria aqui 6.500, pelo menos a metade, né? Então, um pouquinho abaixo. E como eu disse, Santa Catarina recebe também muito pouco, abaixo do teto, R$4.835. Um abraço.
2: Beleza.
1: A todos, até amanhã. Fiquem com a Voz do Brasil.
2: Tchau, gente, boa noite.
3: Dia de hoje.
4: Olá, boa noite.
5: Boa noite para você que nos acompanha em todo o país.
4: Segunda-feira, 27 de julho de 2026.
5: Vamos aos destaques do dia.
4: Estatuto da Igualdade Racial completa 16 anos.
5: Um marco legal no fornecimento de direitos e geração de oportunidades.
4: E quem conversa com a gente sobre os avanços da lei é Bárbara Oliveira, secretária executiva do Ministério da Igualdade Racial.
6: O Estatuto, ele fez um processo de trazer como responsabilidade para o Estado brasileiro a obrigação de enfrentar o racismo nas suas políticas, nas suas ações.
5: Proteção no ar.
4: Na hora de escolher o que as crianças assistem e jogam, a classificação indicativa é a maior aliada de pais e responsáveis.
7: A classificação indicativa leva em conta se a produção exibe cenas de violência, se há conteúdo sexual ou de nudez, ou se faz uso ou referência a drogas lícitas e ilícitas.
5: Cultura.
4: Teatro Amazonas em Manaus e o Teatro da Paz em Belém são reconhecidos como patrimônio cultural do mundo. Luana Karen.
8: Os teatros passam a figurar juntos na lista do Patrimônio Mundial Cultural da Unesco, com o nome Teatros da Amazônia.
5: Hoje, na apresentação da Voz do Brasil, Mariana Jungmann e Luciano Seixas.
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5: Brasil e Coreia do Sul assinaram 5 memorandos de cooperação nas áreas de educação, energia, tecnologia industrial, atividades espaciais e esportes.
4: Os documentos foram assinados durante a visita do presidente sul-coreano Lee Jae-myung ao Brasil.
5: Os dois países vão fortalecer a cooperação em atividades espaciais pacíficas, biocombustíveis e energia limpa, intercâmbio entre universidades e atletas e incentivo à pesquisa e inovação.
4: Brasil e Coreia do Sul também retomaram as negociações para um acordo comercial entre o país asiático e o Mercosul.
5: Em 2025, o intercâmbio comercial entre os dois países chegou a US$11 bilhões. O Brasil também abriga a maior comunidade coreana na América Latina.
4: A campanha Julho Verde chama a atenção para a importância do diagnóstico precoce do câncer de cabeça e pescoço.
5: Feridas na boca que não cicatrizam, rouquidão persistente e caroços no pescoço são alguns dos sinais que não devem ser ignorados.
4: Saiba como prevenir a doença na reportagem.
9: Uma ferida na boca que não cicatriza, rouquidão prolongada ou um caroço no pescoço
3: Sintomas que muitas vezes são ignorados, mas que podem ser sinais de alerta para o câncer de cabeça e pescoço. Foi o que aconteceu com a aposentada Karina Oliveira Souto, de Brasília. Hoje, em tratamento, ela transforma a própria experiência em um alerta para que outras pessoas não adiem a procura por atendimento.
9: O câncer não espera. Hoje, quanto mais você descobrir esse diagnóstico mais rápido, melhor sua chance de cura.
3: Segundo o INCA, o Instituto Nacional de Câncer, o Brasil deve registrar mais de 780 mil novos casos de câncer por ano até 2028. Desse total, cerca de 40 mil serão de câncer de cabeça e pescoço. O problema é que a maioria ainda é diagnosticada tardiamente. E é justamente para mudar essa realidade que a campanha Julho Verde reforça um alerta. Identificar os sintomas cedo pode aumentar as chances de cura. O câncer de cabeça e pescoço reúne tumores que atingem regiões como boca, garganta, laringe, nariz, tireoide e pele da face e do pescoço. Entre os principais fatores de risco estão o tabagismo, o consumo de bebidas alcoólicas e a infecção persistente pelo HPV. Quando descoberto precocemente, as chances de sucesso do tratamento aumentam e o risco de sequelas diminui, explica Isabela Costa Santos, chefe substituta do setor de cirurgia de cabeça e pescoço do INCA.
10: É importante a gente entender que quanto mais cedo essa doença é diagnosticada, melhores são os resultados. Em qualquer lugar do mundo, se você pode tratar um tumor no estágio inicial, nós estamos falando de índices de cura muito melhores, né? E altos.
3: A prevenção passa por hábitos saudáveis, alimentação equilibrada, higiene bucal, prática de atividade física, proteção contra o sol e vacinação contra o HPV, oferecida pelo SUS para crianças e adolescentes na faixa indicada pelo Programa Nacional de Imunizações. E a vacinação é um grande aliado no combate à doença, destaca o secretário de Atenção Especializada à Saúde do Ministério da Saúde, Mozart Júlio Tabosa Salles.
11: Então a vacinação contra HPV é fundamental para a prevenção do câncer de cabeça e pescoço, fundamental das doenças laringeais. Precisamos trabalhar isso e fazer de maneira muito efetiva. E isso é fundamental. O Brasil já tem hoje 82%, 83% de cobertura entre as meninas, cerca de 60%, um pouco mais, um pouco menos entre os meninos. Precisamos subir mais o patamar de cobertura entre os homens para que a gente possa chegar naquilo que é ideal.
3: Ao perceber sintomas persistentes, como feridas na boca que não cicatrizam, rouquidão prolongada, dificuldade para engolir ou caroços no pescoço, a orientação é procurar a unidade básica de saúde mais próxima. Se houver necessidade, o paciente é encaminhado para exames e atendimento especializado. Reportagem Pablo Mundim.
5: E o Ministério da Saúde publicou portaria que define os 18 medicamentos oncológicos considerados de altíssimo custo para oferta no Sistema Único de Saúde.
4: A relação abrange fármacos para tratamento de diversos tipos de câncer, como o de mama, pulmão, gástrico, ovário, medula óssea e a leucemia.
5: A medida determina a forma como o medicamento será apresentado e os critérios analisados para definição de altíssimo custo.
4: A estratégia prioriza a economia em escala e a garantia de acesso aos medicamentos já incorporados pela Comissão Nacional de Incorporação de Tecnologias no Sistema Único de Saúde.
5: Julho é um mês com datas importantes para a luta racial no Brasil.
4: No último sábado, dia 25, foi comemorado o Dia Internacional da Mulher Negra, Latino-Americana e Caribenha.
5: E no dia 20, o Estatuto da Igualdade Racial completou 16 anos.
4: O Estatuto estabeleceu em lei uma série de diretrizes para a condução das políticas públicas de combate ao racismo e de redução das desigualdades raciais no país.
5: E hoje nós conversamos mais cedo com a secretária executiva do Ministério da Igualdade Racial, Bárbara Oliveira Souza, sobre esse marco. Vamos acompanhar.
4: Olá, secretária, bem-vinda à Voz do Brasil. Olha, a gente queria começar então falando do Estatuto da Igualdade Racial, que está completando 16 anos, e queria que a senhora trouxesse para a gente então quais são os principais avanços desde a criação da lei, o que, que ela trouxe aí de inovação.
6: Não, perfeito. Bom, o Estatuto da Igualdade Racial é uma grande conquista nossa, né? Que está completando agora, em julho, 16 anos de vigência. Então, com muita alegria, Mariana Jungmann e Luciano Seixas, nós do Ministério da Igualdade Racial agradecemos muito por esse convite para dialogar sobre esse marco fundamental para a política de igualdade racial do Brasil. E o Estatuto, ele fez um processo de trazer como responsabilidade para o Estado brasileiro
12: a obrigação de enfrentar o racismo nas suas políticas, nas suas ações. E conseguiu construir base sólida para que a gente tivesse um processo de amadurecimento das ações afirmativas nas universidades e na educação superior, como hoje temos, e temos diversos avanços, né, a partir dessa lei, como temos também as ações afirmativas nos concursos públicos, que também tem gerado muito resultado, além de políticas públicas transversais na saúde, na educação, na cultura, no trabalho e na moradia, para, de fato, superar o racismo estrutural e promover a igualdade racial no Brasil, que é algo tão central. A gente tem alguns resultados, eu estava falando da lei de cotas, como, por exemplo, uma ampla presença hoje de estudantes negros e negras nas universidades. São mais de 4 milhões de estudantes que ocupam universidades públicas e privadas no Brasil. Isso é um avanço se a gente pensa os dados estatísticos em relação aos anos 2000, né? Quando apenas 2% da população negra estava na universidade.
5: Bom, secretária, a senhora citou aí as questões de cotas, vale para a educação, vale também para o trabalho. Na verdade, o Estatuto da Igualdade Racial reúne direitos em diversas áreas, né? Educação, trabalho, também saúde, na cultura. Na prática, como é que ele impacta a vida da população brasileira?
12: Não, perfeito. O Estatuto, ele orienta as políticas de igualdade racial e traz alguns aspectos que são centrais para a forma como a gente se organiza no governo federal e também em articulação com governos estaduais e municipais para implementar essa política. E traz alguns princípios, como, por exemplo, da transversalidade. Então, ele prevê essa articulação com os vários ministérios que executam ações voltadas para a igualdade racial e para a superação do racismo.
13: A gente está falando aí de 16 anos da construção dessa política. A senhora mencionou políticas afirmativas também, mas apesar disso a gente ainda continua precisando trabalhar em torno da redução das desigualdades raciais, né, que são uma realidade no país. Quais são os maiores desafios que a senhora considera para que os direitos previstos no Estatuto realmente se tornem uma realidade e se tornem presentes mesmo?
12: Essa pergunta, Mariana, agradeço muito. Eu acho que ela é chave para a gente avaliar o porquê que a política de igualdade racial ainda é muito importante no Brasil hoje. A gente tem avanços fundamentais em marcos legais, temos uma política nacional estruturada, temos o Sistema Nacional de Promoção da Igualdade Racial, que leva essa política para governos estaduais e municipais, mas uma conquista, inclusive, do Estatuto da Igualdade Racial, é ele quem cria o SUS, o nosso SUS da Igualdade Racial, que é o SINAPI, e que hoje está presente nos 27 estados da federação e em quase 500 municípios. Vou começar por esse ponto, porque é um ponto que demonstra avanço, mas demonstra também desafio, né? Que é o foco da sua pergunta. E por que que é importante a gente avançar nisso? É fundamental que a gente busque incrementar e capilarizar cada vez mais essa política e avançar em mais estados e municípios. Está em curso foi julgada, né? E está em curso a elaboração da resposta a ela, a DPF Vidas Negras, a DPF 973, que obriga o governo federal a atualizar o segundo Plano Nacional de Promoção da Igualdade Racial. A gente vem trabalhando nisso ativamente e, obviamente, a gente vem também destacando a importância de que estados e municípios também sejam envolvidos nessa obrigação de fazer dessa ação, pela importância da gente federalizar essa política. Então, é um desafio que a gente ainda tem, temos um avanço importante, estamos nos 27 estados, mas precisamos, de fato, avançar e capilarizar essa política no Brasil. Outro ponto é que os dados socioeconômicos, de segurança pública, são muitas as dimensões que ainda demonstram que, mesmo tendo avançado muitíssimo, e de fato há na história, né, ao longo da história, um incremento importante na política de igualdade racial no Brasil, é possível a gente avaliar que ainda há muito o que fazer. E os dados que foram publicados recentemente do Fórum Brasileiro de Segurança Pública e do Atlas da Violência, por exemplo, pegando apenas um aspecto, demonstram a relevância da gente avançar na política de igualdade racial para enfrentar esse racismo que toca a vida das pessoas, que toca o cotidiano das pessoas. 83% das vítimas de morte decorrentes de intervenções policiais no Brasil são pessoas negras. E o jovem negro tem 3 vezes mais chance de ser vítima de homicídio no Brasil do que o jovem não negro. Então, essa inequidade tão presente nas famílias, nas mães, né, ela precisa ser enfrentada. E esse enfrentamento, ele também tem algo estruturante para guiar a nossa política de igualdade racial. O Estatuto da Igualdade Racial, ele fortalece isso e, obviamente, os dados socioeconômicos, sociais do Brasil, eles são um chamariz para a importância da gente priorizar de forma central a relevância da política de igualdade racial e do enfrentamento ao racismo no nosso, na nossa atuação no Estado brasileiro.
5: Muito bem, nós conversamos com a secretária executiva do Ministério da Igualdade Racial, Bárbara Oliveira Souza. Muito obrigado, secretária, por sua presença aqui na Voz do Brasil.
12: Eu que agradeço, Luciano Seixas, agradeço muito, Mariana Jungmann, por esse espaço dedicado aqui ao Ministério da Igualdade Racial.
4: E é importante a gente destacar os principais canais de denúncia para crimes raciais no país.
5: Caso você viva ou presencie um ato de racismo ou injúria racial, é possível fazer a denúncia por meio do Disque 100, canal de direitos humanos do governo federal.
4: Ou pela plataforma Fala BR, que reúne as ouvidorias também do governo federal.
5: E é sempre bom lembrar que racismo é crime, portanto, pode ser denunciado em delegacias de polícia e para o Ministério Público.
4: E também responsáveis, vocês já repararam naquele selinho colorido que aparece antes dos desenhos, filmes e jogos de celular? Aquilo ali é a classificação indicativa, uma ajuda de ouro para você saber o que é seguro para a idade do seu filho.
5: Na hora de saber se um filme, desenho ou jogo eletrônico é recomendado para crianças e adolescentes, a classificação indicativa funciona como um instrumento para proteger os jovens de conteúdos impróprios em cada fase do desenvolvimento.
14: A dona de casa, Natália da Silva, tem 4 filhos. Durante o dia, eles estudam, brincam, praticam esportes e fazem atividades ao ar livre. E em alguns momentos, também assistem televisão. Natália conta que o acesso às telas é monitorado por ela, que observa cada conteúdo escolhido.
15: Filmes eu vejo antes, desenho eu costumo sentar para assistir com elas mesmo. Muitas vezes eles mesmos vêm e conversam com a gente sobre o que tem no desenho, sobre curiosidades que eles viram. Mas assim, sempre observando a classificação indicativa de filmes e desenhos.
14: Para orientar a Natália e outros pais na hora de escolher o que é apropriado para os filhos assistirem, existe a classificação indicativa. A informação estabelece a idade recomendada para programas, filmes e até mesmo eventos culturais exibidos em público. Como explica o coordenador de políticas de classificação indicativa audiovisual, Eduardo Nepomuceno.
16: A classificação indicativa é uma informação para as famílias a respeito dos conteúdos presentes nas obras audiovisuais, nos espetáculos públicos, né? Nos streamings, nas TVs a cabo, TV por assinatura, no cinema e nos aplicativos e jogos.
14: A classificação indicativa leva em conta se a produção exibe cenas de violência, se há conteúdo sexual ou de nudez, ou se faz uso ou referência a drogas lícitas e ilícitas. Também observa se há linguagem ofensiva ou situações que possam causar medo ou forte impacto emocional. A partir da identificação desses elementos, é definida a faixa etária adequada para cada fase do desenvolvimento, como destaca o coordenador de políticas de classificação indicativa audiovisual, Eduardo Nepomuceno.
16: Cada um desses grandes eixos tem critérios específicos para cada faixa etária. Em razão desses conteúdos identificados, é que a gente consegue chegar numa faixa etária indicada para cada momento do desenvolvimento das crianças e dos adolescentes.
14: A classificação indicativa de obras audiovisuais funciona como um instrumento de proteção aos direitos de crianças e adolescentes. A neuropsicóloga Renata Nunes destaca como a indicação da idade tem a ver com a compreensão da criança em certas fases da infância.
17: Elas são orientadas por essas fases do desenvolvimento, para que ela não tem acesso a conteúdos que ela ainda não está pronta emocionalmente. Mas isso tudo não precisa ser inflexível. Os pais precisam entender quem são seus filhos.
14: Para avaliar qual a classificação indicativa de uma obra do circuito comercial, é atribuída uma faixa etária. Além disso, há uma mensagem que diz os principais temas presentes na obra. Para vídeos disponíveis em plataformas de streaming, a própria plataforma realiza a autoclassificação seguindo os parâmetros estabelecidos. Reportagem, Márcia Fernandes.
4: o Brasil conquistou um novo reconhecimento internacional para a cultura.
5: O Teatro Amazonas em Manaus e o Teatro da Paz em Belém passaram a integrar a lista do Patrimônio Mundial da Unesco.
4: Com isso, o país chega a 26 bens reconhecidos pela organização.
5: Os dois monumentos já eram tombados pelo Instituto do Patrimônio Histórico e Artístico Nacional, o IFAM, desde os anos 1960.
4: Conheça um pouco da história desses dois monumentos na reportagem de Luana Karen.
18: Foi durante o ciclo da borracha, período em que a extração do látex deu impulso para um grande crescimento econômico da região norte, que surgiram os teatros Amazonas, em Manaus, e da Paz, em Belém. Era fim do século XIX e a riqueza produzida pelo chamado ouro branco despertou nas elites da época o desejo de reproduzir no coração da maior floresta tropical do mundo o requinte das grandes capitais europeias. Primeiro veio o Teatro da Paz, em 1878. Inspirado na arquitetura neoclássica italiana, tornou-se símbolo da prosperidade da capital paraense, então principal porta de saída da borracha para o mundo. Quase duas décadas depois, em 1896, foi a vez do Teatro Amazonas abrir as portas em Manaus. De estilo renascentista, o edifício preserva até hoje parte da arquitetura e decoração originais. Embora inspirados na estética europeia, os dois monumentos incorporaram referências amazônicas, pinturas, madeiras nobres e elementos decorativos da região ajudam a contar a história do encontro entre a cultura local e as influências trazidas do outro lado do Atlântico. O compositor brasileiro Carlos Gomes chegou a se apresentar no Teatro da Paz, mas não conseguiu ver o Amazonas inaugurado. Morreu 3 meses antes, sendo homenageado na pintura que representa a ópera, no teto do Teatro Manauara. Aliás, marcados pelos concertos clássicos, apresentações de balé e óperas, os espaços também se abriram à cultura popular. Nomes como Milton Nascimento e Roger Waters passaram pelo Amazonas, que recebeu até uma visita inusitada em 1997 das Spice Girls, no auge da carreira. Agora, mais de um século depois de terem sido erguidos como símbolos da riqueza da borracha, os teatros da Amazônia ganharam um novo significado, o de patrimônio de toda a humanidade. O presidente do IFAM, o Instituto do Patrimônio Histórico e Artístico Nacional, Davidson Guzmão, destacou que a medida também é um reconhecimento da cultura produzida pela região amazônica.
19: A Amazônia, para além do paradigma do meio ambiente e do patrimônio natural, é também reconhecida pela sua produção cultural, pela sua produção artística e pelos circuitos culturais que os teatros engendram.
18: Os teatros Amazonas e da Paz foram tombados pelo IFAM na década de 1960. Agora passam a figurar juntos na lista do Patrimônio Mundial Cultural da Unesco, a Organização das Nações Unidas para a Educação, a Ciência e a Cultura, com o nome Teatros da Amazônia. Com isso, o Brasil passa a contar com 26 sítios inscritos na lista. Reportagem Luana Karen.
5: A Defesa Civil Nacional segue prestando apoio humanitário aos municípios do interior de São Paulo. A região foi atingida por fortes chuvas na última sexta-feira, dia 24.
4: No sábado, foi reconhecida a situação de emergência dos municípios de Taquaritinga, Ribeirão Preto e Dumont.
5: Com a medida, as prefeituras podem solicitar recursos federais para ações de socorro, assistência humanitária à população afetada e recuperação das áreas atingidas.
4: Foram realizadas também visitas aos municípios de Guariba e Dumont para levantamento dos danos.
5: O diretor do Departamento de Assistência Humanitária do Ministério da Integração e do Desenvolvimento Regional, Wesley de Almeida Felinto, deu detalhes da ação.
20: Conseguimos depois ao município de Guariba, o mais afetado da região, e sentamos com a Defesa Civil do município para iniciarmos o processo de reconhecimento federal e as orientações junto ao setor de engenharia e inspeções em campo para orientação quanto às ações de assistência humanitária, restabelecimento dos serviços essenciais e recuperação. Neste momento, a gente se encontra no município de Dumont, finalizando também o reconhecimento federal para posterior envio à Defesa Civil Estadual de São Paulo, e a equipe de engenharia está em campo, visitando ainda algumas áreas afetadas no município de Dumont.
4: E um alerta pelo celular informa se onde você vive corre algum risco de evento climático intenso, sejam chuvas ou incêndios.
5: Com esse aviso, é possível se prevenir contra desastres.
21: A Defesa Civil Nacional oferece um serviço gratuito para envio de alertas sobre situações de emergência diretamente ao celular. As mensagens podem avisar sobre chuvas intensas, alagamentos, deslizamentos de terra, incêndios florestais, tornados e outros riscos. O cadastro pode ser feito por SMS, WhatsApp ou Telegram. Para receber por mensagem, basta enviar o CEP da localidade de interesse para o número 40199. No WhatsApp, é necessário iniciar uma conversa com o número 61-2034-4611 e seguir as orientações do assistente virtual. No Telegram, basta procurar por Defesa Civil Alertas, enviar a mensagem Olá e concluir o cadastro. Também é possível receber avisos automaticamente pela TV por assinatura, pelos alertas públicos do Google e pela tecnologia Cell Broadcast, disponível em aparelhos compatíveis conectados às redes 4G e 5G. Nesses casos, não é necessário fazer cadastro. Natália Koslick, para a Voz do Brasil.
4: E essas foram as notícias do governo federal.
5: Fique agora com as notícias do Poder Judiciário e do Congresso Nacional. Boa noite.
4: Boa noite. Bom fim. Boa noite. Até amanhã.
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24: Ministro aposentado Otávio Galotti é velado no Supremo Tribunal Federal com a presença de ministros, autoridades e familiares. TSE realiza a Semana Nacional do Sistema Eletrônico de Votação entre 3 e 9 de agosto. STJ decide que prazo de 90 dias para indenização em proteção veicular é válido. Boa noite, eu sou Marcela Luiza. O Supremo Tribunal Federal decretou luto oficial de 3 dias pelo falecimento do ministro aposentado Otávio Galotti, que morreu ontem, aos 95 anos. Nesta segunda-feira, houve o velório no Salão Branco do Tribunal, com a presença de ministros, autoridades e familiares. O presidente do STF, ministro Edson Fachin, destacou o papel de Galotti na magistratura brasileira.
25: Recordar o ministro Galotti. Não evocamos apenas o integrante da história deste tribunal. Evocamos uma determinada compreensão da magistratura, aquela que reconhece que autoridade moral precede a autoridade jurídica, que a legitimidade das decisões repousa antes de tudo na integridade daqueles que a proferem. A morte interrompe uma biografia, mas não alcança um legado. As decisões permanecem nos livros, os ensinamentos permanecem na memória de todos nós. O exemplo permanece nas instituições.
24: Nascido no Rio de Janeiro em 1930, Otávio Galotti formou-se em Direito em 1953. Foi integrante do STF entre 1984 e 2000, sendo presidente da Corte de 93 a 95. Também presidiu o Tribunal Superior Eleitoral entre 1994 e 1996 e teve papel relevante na consolidação da jurisprudência constitucional durante os primeiros anos de vigência da Constituição de 88. O sepultamento está marcado para amanhã, no Rio de Janeiro. Tribunal Superior Eleitoral realiza a primeira edição da Semana Nacional do Sistema Eletrônico de Votação de 3 a 9 de agosto. RIMAC Souto.
0: O objetivo é aproximar a justiça eleitoral da sociedade e ampliar o conhecimento sobre o funcionamento, a segurança, a transparência e a auditabilidade da urna eletrônica. O lançamento da Semana Nacional do Sistema Eletrônico de Votação será feito pelo presidente do TSE, ministro Cássio Nunes Marques, durante a sessão plenária de abertura do segundo semestre forense de 2026, na próxima segunda-feira, dia 3 de agosto. A iniciativa envolve todos os tribunais regionais eleitorais do país, com ações como visitas a escolas, demonstrações da urna eletrônica, palestras, exposições e distribuições de materiais informativos oficiais sobre o processo eleitoral. A programação termina no domingo, dia 9 de agosto, com a Corrida pela Democracia, no Autódromo Nelson Piquet, em Brasília.
24: Para a terceira turma do STJ, é válida a cláusula de contratos de proteção patrimonial mutualista, que estabelece prazo de até 90 dias úteis para o pagamento de indenização após um prejuízo. Tiago Gomide.
1: Os ministros analisaram o caso de um associado de uma cooperativa de transportes de Goiás que teve veículo roubado e questionou a demora no pagamento da indenização. O colegiado entendeu que os contratos de proteção patrimonial mutualista têm características diferentes dos seguros tradicionais e, por isso, não se aplicam automaticamente às regras da SUSEP, que estabelecem um prazo de até 30 dias para seguradoras. Segundo o relator do caso, ministro Ricardo Vilas Boas Cueva, a Lei Complementar 213 de 2025 passou a prever a fiscalização dessas operações pela SUSEP, mas ainda não há uma regulamentação específica para esse tipo de contrato.
24: Estão abertas as inscrições para o mutirão da 16ª Semana Nacional da Execução Trabalhista. Rocine Gomes.
2: Essa é uma forma mais radical de fazer com que a decisão judicial seja cumprida e que tudo o que é devido seja pago. Com o slogan Seu Direito por Inteiro, a iniciativa, marcada para o período de 14 a 18 de setembro em todo o Brasil, é um esforço concentrado para localizar bens de devedores, incentivar acordos e dar mais celeridade ao pagamento dos créditos trabalhistas. Para outras informações sobre a 16ª Semana Nacional da Execução Trabalhista, acesse csjt.jus.br.
24: 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Uma boa noite e até amanhã.
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7: Eu sou Paula Groba.
8: E eu sou Ricardo Nakaoka.
7: E estes são os destaques de hoje do Jornal do Senado, que começa agora.
8: Comissão de Relações Exteriores vai acompanhar medidas do governo contra a tarifaço dos Estados Unidos.
7: Nova lei permite venda de spray de pimenta para mulheres.
8: Senado aprova projetos para fortalecer a recuperação ambiental e a economia circular.
7: Boa noite.
8: Boa noite.
7: As novas tarifas impostas pelos Estados Unidos a produtos brasileiros acendeu um alerta no Senado.
8: A Comissão de Relações Exteriores quer avaliar a resposta do governo e possíveis medidas do Congresso. O tema será debatido pelo colegiado, que solicitou informações sobre as ações do Brasil diante desse novo cenário. Repórter Márcio Maturana.
9: O presidente da Comissão de Relações Exteriores, senador Nelsinho Tradi, do PSD de Mato Grosso do Sul, enviou um pedido de informações ao Ministério do Desenvolvimento, Indústria, Comércio e Serviços sobre a estratégia do Brasil em relação às novas tarifas de 25% impostas pelo presidente dos Estados Unidos, Donald Trump, sobre produtos brasileiros. Uma das perguntas é sobre a possível aplicação da Lei da Reciprocidade Econômica dos brasileiros. Uma das perguntas é sobre a possível aplicação da Lei da Reciprocidade

0: segundo cálculos do Ministério do Desenvolvimento. Isso corresponde a 37,6 bilhões de reais, com base nas exportações de 2024, antes dos primeiros tarifaços. No mesmo dia em que começou o novo tarifaço, 22 de julho, o presidente Lula assinou uma medida provisória criando o Plano Brasil Soberano 3, que abre 18 bilhões e meio de reais em linhas de crédito com juros subsidiados para exportadores. Também nessa data, Lula sancionou uma lei derivada de outra medida provisória que criou linhas de financiamento no Plano Brasil Soberano, com expansão apresentada pelo Congresso Nacional para setores estratégicos. O objetivo do pedido de informações, segundo Nelsinho Tradi, é oferecer aos senadores informações técnicas para eventuais iniciativas legislativas.
1: A Comissão de Relações Exteriores não substitui o Executivo na condução da política comercial, mas pode contribuir para a construção de soluções e acompanhar a atuação do governo. Foi isso que fizemos, desde o início.
0: No dia 4 de agosto, o grupo de trabalho criado pela Comissão de Relações Exteriores vai discutir novos mercados para as exportações brasileiras com representantes do governo e do setor privado, priorizando questões sobre proteínas de origem animal.
2: A proposta, que cria medidas de apoio às empresas brasileiras afetadas pelo tarifaço dos Estados Unidos, é uma das 32 medidas provisórias que aguardam votação no Congresso. Na próxima semana, o Congresso Nacional retoma os trabalhos e entre as propostas pendentes estão também a que prevê subsídios para combustíveis e a chamada taxa das blusinhas, que alterou as regras de tributação das compras internacionais de pequeno valor. As medidas provisórias têm efeito imediato, mas precisam ser aprovadas pelo Congresso para virar em lei. Se não forem votadas em até 120 dias, perdem a validade.
3: Também aguarda análise o novo Desenrola Brasil, voltado à renegociação de dívidas de pessoas físicas, microempresas e estudantes. O programa permite que devedores com renda mensal de até R$ 8.105 refinanciem dívidas de até R$ 15.000 por banco, com juros de até 1,99% ao mês. Para o senador Paulo Paim, do PT do Rio Grande do Sul, a iniciativa contribui para a recuperação da economia e o alívio do orçamento das famílias. A medida provisória ainda depende da instalação da comissão mista para começar a ser analisada e depois seguir para a Câmara e o Senado.
4: Trata-se de uma medida concreta que oferece condições reais para que as pessoas saiam do sufoco financeiro. É uma forma de devolver dignidade a quem mais precisa, aliviando o orçamento das famílias e permitindo que voltem a planejar suas vidas com mais segurança.
2: Mulheres vítimas de violência passam a ter uma nova forma de autodefesa prevista em lei. Foi sancionada a norma que autoriza a venda de spray de pimenta para uso civil feminino, com regras para a compra e a utilização da substância.
3: A lei foi sancionada em meio ao aumento de casos de violência contra a mulher no país. Repórter Patrícia Oliveira.
5: A nova lei sancionada pelo presidente Lula permite a comercialização, aquisição e posse do spray de pimenta para a defesa pessoal das mulheres com mais de 18 anos. Esse spray provoca ardência intensa nos olhos, na pele e nas mucosas e assim pode conter temporariamente o agressor. O uso dessa substância até então era restrito às forças de segurança pública e às forças armadas. O estabelecimento que comercializar o spray deverá manter o registro da venda e a identificação da compradora pelo prazo de 5 anos. O senador Laércio Oliveira, do Progressistas de Sergipe, foi o relator do projeto aprovado no Senado que deu origem à lei. Para ele, a nova lei vai ajudar na proteção da integridade física, psicológica e sexual das mulheres.
6: Essas práticas de feminicídio que a gente tem ouvido todos os dias nos deixam atônitos e muito preocupados, e a gente precisa criar mecanismos de segurança, de proteção da própria mulher.
5: Um regulamento deverá definir as especificações técnicas do spray, os limites de capacidade da embalagem, a concentração da substância e os padrões de segurança do conteúdo.
2: E a Comissão de Direitos Humanos aprovou uma recomendação ao Ministério da Saúde para agilizar o atendimento de crianças com fissura lábio-palatina pelo SUS. A proposta prevê que o tratamento especializado comece em até 30 dias após o diagnóstico.
3: A indicação recomenda

0: Recomenda o prazo máximo de um mês entre o diagnóstico e o início do tratamento. A fissura lábio-palatina atinge um em cada 650 recém-nascidos no Brasil e pode comprometer a alimentação, a fala e a audição. A senadora Damares Alves, do Republicanos do Distrito Federal, destacou que o atendimento precoce reduz complicações. O tratamento inclui cirurgias e acompanhamento multiprofissional. A recomendação segue agora para análise do Ministério da Saúde.
1: Reciclagem de baterias de carros elétricos e restauração de seringais da Amazônia. Esses foram alguns dos temas de projetos aprovados na Comissão de Meio Ambiente nesse primeiro semestre.
0: Um projeto que aumenta a pena para maus tratos a animais também foi aprovado pelo colegiado. Repórter César Mendes.
2: Recuperação florestal, economia circular e agricultura regenerativa foram temas de projetos aprovados na Comissão de Meio Ambiente. Relator da proposta que cria a Política Nacional de Revitalização dos Seringais Amazônicos, agora em análise na Comissão de Agricultura, o senador Beto Faro, do PT do Pará, disse que o declínio da atividade seringueira trouxe degradação ambiental.
3: O projeto oferece uma resposta a esses desafios ao incentivar a recuperação e revitalização dos seringais nativos.
2: Já o projeto que estabelece regras para reciclagem e rastreabilidade de baterias de veículos elétricos e híbridos é do senador Jacques Wagner, do PT da Bahia, mas o texto aprovado foi o do substitutivo do senador Confúcio Moura, do MDB de Rondônia.
4: A Política Nacional de Circularidade de Baterias é fundamental para acompanhar a evolução da mobilidade elétrica.
2: Também foram aprovadas pelo colegiado as Políticas Nacionais de Fomento à Agricultura Regenerativa, do senador Sérgio Petecão, do PSD do Acre, e de Desenvolvimento Sustentável da Pesca, do senador Alessandro Vieira, do MDB de Sergipe, além do aumento da pena para maus-tratos a animais, proposta pelo senador Confúcio Moura.
1: E o Brasil passou a proibir a produção e a comercialização de alimentos obtidos por meio da alimentação forçada de animais. A lei, sancionada pelo presidente Lula, entra em vigor em 180 dias e atinge principalmente o foie gras, produzido a partir do fígado de patos e gansos submetidos à ingestão forçada de alimentos.
0: A norma teve origem em um projeto do senador Eduardo Girão, do Novo do Ceará. Quem descumprir a lei estará sujeito às penalidades previstas na Lei de Crimes Ambientais, como detenção, multa e sanções administrativas. Com edição de Paula Groba e trabalhos técnicos de Eliseu Caires, o Jornal do Senado fica por aqui. Acompanhe agora as notícias da Câmara dos Deputados. Boa noite.
1: Boa noite e até amanhã.
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6: Câmara pode tornar imprescritível crime sexual contra menores de 12 anos.
7: Proposta amplia a bolsa permanência do ProUni para alunos de meio período.
6: Deputados obrigam elaboração do plano de assistência social a cada década.
8: Boa noite. A Câmara aprovou proposta que obriga o governo a elaborar o plano de assistência social a cada 10 anos. A repórter Maria Neves tem mais detalhes sobre o texto que já foi encaminhado ao Senado.
9: A Comissão de Constituição e Justiça da Câmara dos Deputados aprovou o projeto que obriga o Poder Executivo a elaborar periodicamente o Plano Decenal de Assistência Social. Pelo texto da deputada Laura Carneiro, do PSD do Rio de Janeiro, a cada 10 anos o poder público deve prever metas e estratégias para melhorar o atendimento à população mais vulnerável. Laura Carneiro explica que o país conta atualmente com um plano de assistência com vigência entre 2016 e 2026. No entanto, ao contrário do que ocorre na educação, a elaboração do planejamento decenal ainda não é obrigatória por lei. Na opinião da parlamentar, estabelecer metas e diretrizes claras é fundamental para garantir a estabilidade das políticas de assistência social.
10: Em última análise, o mais importante é manter os programas de assistência social. Já é uma prática recomendada pela LOAS e agora a gente vai torná-la obrigatória. Esse plano decenal vai fortalecer as políticas públicas e evitar que a gente tenha qualquer tipo de retrocesso quando se avança numa política que atingiu aquelas determinadas metas.
9: A proposta aprovada determina que as metas do Plano Decenal de Assistência Social sejam elaboradas com base nos dados oficiais do Sistema Único de Assistência Social. Ainda de acordo com o texto, o Conselho Nacional de Assistência Social será responsável por aprovar e acompanhar os resultados do planejamento em conjunto com o governo federal. Da Rádio Câmara de Brasília, Maria Neves.
5: Comissões.
11: Presidente da Comissão de Previdência, Assistência Social, Infância, Adolescência e Família, Bruno Ganem, do Podemos de São Paulo, faz um balanço positivo dos trabalhos do colegiado. Para ele, a estratégia de priorizar projetos de consenso permitiu destravar votações e acelerar a análise de propostas.
12: Em comum acordo entre todos os membros, a gente buscou priorizar as pautas consensuais e tem sido uma experiência muito bem sucedida. Quero, inclusive, parabenizar todos os membros pela forma com que permitiram que a gente buscasse esses projetos de consenso. E o que a gente descobriu é que são centenas de projetos que todo mundo é favorável, mas por uma ou outra razão acaba ficando parado, porque a gente perde muito tempo olhando aquilo que não é consenso.
8: Bruno Ganem afirma que a comissão está perto de zerar a fila de projetos consensuais, muitos deles voltados à proteção de crianças e adolescentes. O deputado também destaca avanços na pauta previdenciária a partir da construção de convergências entre os parlamentares.
5: Educação.
11: Avança na Câmara projeto que amplia a bolsa permanência do ProUni para estudantes de meio período. O texto foi aprovado na Comissão de Educação, como informa a repórter Júlia Lopes.
13: Estudantes matriculados em cursos de meio período poderão passar a ter acesso à bolsa permanência do programa Universidade para Todos, o ProUni. O projeto do deputado Túlio Gadelha, do PSD de Pernambuco, foi aprovado na Comissão de Educação da Câmara dos Deputados. Atualmente, a legislação prevê o benefício apenas para estudantes de cursos presenciais em período integral, com carga horária mínima de 6 horas diárias. Na prática, a proposta retira o critério de carga horária mínima do curso de graduação para a concessão da bolsa. O programa Bolsa Permanência é um auxílio financeiro mensal destinado a estudantes de graduação em situação de vulnerabilidade socioeconômica. O objetivo é evitar a evasão universitária, ajudando no pagamento de despesas como moradia, alimentação e transporte. O valor atual da bolsa é de R$ 700 e atende bolsistas do ProUni com renda familiar por pessoa de até um salário mínimo e meio. O relator da proposta, deputado Pedro Kizai, do PT de Santa Catarina, também incluiu no texto aprovado que o Ministério da Educação poderá exigir frequência e aprovação dos estudantes para a garantia do benefício.
14: Nós deixamos aberto e claro na lei que o Ministério da Educação vai exigir frequência, aprovação. Por quê? Porque se ele está recebendo dinheiro público do ProUni e mais uma bolsa permanência, ele agora precisa o quê? Dar conta do recado, como a gente diz. Dar conta, estudar, frequentar, aprovar e se profissionalizar.
13: A proposta que amplia o acesso à bolsa permanência para estudantes de graduação em cursos de meio período segue agora para análise na Comissão de Finanças e Tributação da Câmara dos Deputados. Da Rádio Câmara de Brasília, Júlia Lopes.
8: Rafael Brito, do MDB de Alagoas, defende a ampliação do programa Pé de Meia para todos os estudantes do ensino médio da rede pública, sem restrições de renda. O deputado argumenta que a permanência na escola é um desafio que vai além da condição socioeconômica das famílias.
11: Rafael Brito afirma que a experiência do programa Cartão Escola 10 em Alagoas inspirou o Pé de Meia e contribuiu para reduzir a reprovação e a evasão escolar. Ele acredita que a universalização do benefício fortalece a educação e incentiva mais jovens a concluírem o ensino médio.
15: E quando a gente criou aqui em Alagoas, a gente criou o programa de forma universal. Todo aluno que está matriculado no ensino médio das escolas públicas de Alagoas recebem o cartão Escola 10, o que fez com que a nossa taxa de reprovação caísse, o que fez com que o percentual de estudantes em atraso caísse e o que fez principalmente com que Alagoas pudesse praticamente dobrar o número de concluintes no ensino médio por ano. Antes de existir o programa, em Alagoas se formavam aproximadamente 26 mil estudantes e no ano passado se formaram 47 mil estudantes.
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5: Saúde.
8: A Comissão de Saúde aprovou a exigência de desfibriladores em locais de grande circulação. A repórter Sofia Peçanha traz mais informações sobre a proposta.
16: A Comissão de Saúde aprovou o projeto que torna obrigatória a presença de desfibriladores externos automáticos em locais de grande concentração de pessoas, ambulâncias e veículos de resgate em todo o país. O desfibrilador serve para aplicar choques elétricos controlados que ajudam a restabelecer o ritmo normal do coração em caso de parada cardiorrespiratória. O texto aprovado reúne 11 propostas que tratavam da instalação de desfibriladores em diferentes locais. Por isso, o relator, o deputado Dr. Luiz Ovando, do PP do Mato Grosso do Sul, optou por estabelecer critérios mais objetivos para definir os locais obrigados a disponibilizar os equipamentos. A medida valerá para eventos artísticos, esportivos e comerciais com circulação superior a 1.000 pessoas por dia, além de aeroportos, portos, rodoviárias e estações ferroviárias. O texto também inclui trens, aeronaves e embarcações com capacidade para 500 ou mais passageiros, academias com pelo menos 1.000 alunos matriculados e ainda ambulâncias e veículos de resgate. Durante a votação na comissão, o deputado Luiz Ovando, que é cardiologista, destacou que a presença dos equipamentos pode ser decisiva em casos de parada cardíaca.
17: Sua disponibilização será fundamental para permitir a rápida intervenção em casos da parada cardíaca, o que aumenta as chances de sobrevivência da vítima. A presença do aparelho, combinado com o treinamento do pessoal para seu uso, pode salvar vidas.
16: Pelo projeto, os responsáveis pelos estabelecimentos deverão adquirir os aparelhos, garantir sua manutenção e disponibilizar profissionais capacitados para realizar manobras de reanimação cardiopulmonar e operar o equipamento. Além disso, os desfibriladores deverão permanecer acessíveis durante todo o período de funcionamento dos locais que recebem público. Em caso de descumprimento, o texto prevê advertência na primeira autuação, multa de R$5.000 e possibilidade de interdição do estabelecimento. A multa poderá ser dobrada em caso de reincidência. O projeto que torna obrigatória a disponibilização de desfibriladores cardíacos em locais de grande concentração de pessoas será analisado pela Comissão de Constituição e Justiça. Da Rádio Câmara de Brasília, Sofia Peçanha.
5: Desenvolvimento Regional.
11: Maria do Rosário, do PT, defende a aprovação de projeto de sua autoria que cria regiões de insegurança hídrica no Rio Grande do Sul. Ela argumenta que a metade sul do estado enfrenta secas recorrentes com falta de água potável para a população e para a agricultura familiar.
18: Para resolver essa situação de cada ano novos decretos de emergência, nós queremos que a metade sul do Rio Grande do Sul, onde a seca tem se instalado a cada ano, ela seja declarada como uma área de insegurança hídrica. Essa proposta, ela vem de acordo com os objetivos do Milênio das Nações Unidas, que diz que a segurança hídrica é um dos princípios para garantia da qualidade de vida. E a prevenção exige a gente atuar sobre as mudanças climáticas de forma a termos infraestrutura adequada na capital, Porto Alegre, nas grandes cidades e nas pequenas também.
8: Maria do Rosário elogia o esforço do governo federal no socorro ao Rio Grande do Sul, especialmente após as enchentes que atingiram o estado em janeiro de 2024. Ela também defende investimentos em infraestrutura, defesa civil e recuperação ambiental contra os impactos das mudanças climáticas.
11: Projeto de Zé Silva, do União de Minas Gerais, proíbe a reconstituição de leite em pó importado para a produção de alimentos para o consumo humano. Segundo o deputado, a ideia é proteger mais de 1 milhão de produtores rurais que enfrentam uma queda no preço do leite.
19: O produtor não precisa de favor do Congresso Nacional, não precisa de favor do governo, ele precisa de respeito. E esse respeito é a aprovação do meu projeto, que já temos já um efeito prático no Paraná. Já foi proibido por uma lei estadual e já no primeiro mês reduziu a importação da metade de leite que o Paraná importava. Então está claro que é preciso aprovar esse projeto.
8: Zé Silva argumenta que a proposta pretende reduzir os impactos da importação de leite em pó sobre a cadeia produtiva nacional. O projeto já foi aprovado na Comissão de Agricultura e aguarda análise na Comissão de Constituição e Justiça.
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5: Justiça.
11: Comissão aprova aumento de pena para responsáveis legais nos casos de homicídio contra menores com deficiência. A repórter Silvia Munhato tem mais detalhes da medida.
21: A Comissão de Defesa dos Direitos das Pessoas com Deficiência aprovou o projeto que aumenta a pena para pais, mães ou responsáveis legais que praticarem homicídio contra crianças e adolescentes com deficiência. O relator na comissão, deputado Márcio Anaiser, do Solidariedade do Maranhão, defendeu a mudança.
22: Justifica-se a opção pela instituição de uma circunstância qualificadora por serem os pais e responsáveis aqueles com maior obrigação de zelar pela proteção e pelo desenvolvimento de crianças e adolescentes com deficiência.
21: O deputado especificou que a pena será de 12 a 30 anos de reclusão, acrescida de duas causas de aumento, um terço até a metade pela deficiência e dois terços pela autoridade do agente. O projeto que aumenta a pena de responsáveis legais que praticam homicídio contra crianças e adolescentes deverá ser analisado agora pela Comissão de Previdência, Assistência Social, Infância, Adolescência e Família. Da Rádio Câmara de Brasília, Silvia Munhato.
5: Transportes.
8: Kim Kataguiri, do Missão de São Paulo, é um dos autores da proposta que limita a alíquota máxima do IPVA a 1% do valor do veículo. O objetivo, segundo o deputado, é tentar tornar a carga tributária mais justa.
23: Então, o governador, a Assembleia Legislativa, vai poder decidir entre 0% a 1% do valor venal do veículo, e a principal base de cálculo passa a ser o peso do veículo e o seu impacto ambiental. A gente se espelhou na legislação do Japão, de alguns países europeus e de alguns estados dos Estados Unidos, que consideram que o peso ele é uma forma justa de se calcular o tributo sobre o veículo, porque quanto mais pesado o veículo, maior o impacto dele sobre o asfalto e maior a necessidade de manutenção das vias.
11: A proposta de Kim Kataguiri prevê compensar a redução da arrecadação com cortes de despesas do poder público, como a limitação de gastos dos legislativos e de publicidade institucional. Para o deputado, a medida aumenta a receita pública sem criar mais impostos.
5: Segurança Pública.
8: Avança na Câmara a proposta que torna imprescritíveis crimes sexuais contra menores de 12 anos.
11: Conheça detalhes da matéria na reportagem de Paula Bittar.
24: A Comissão de Constituição e Justiça da Câmara aprovou a proposta de emenda à Constituição que torna crimes sexuais cometidos contra menores de 12 anos de idade imprescritíveis. Hoje, por exemplo, o crime de estupro de vulnerável prescreve em 20 anos e a contagem para a prescrição começa a partir dos 18 anos da vítima, a não ser que a ação penal já tenha sido iniciada em data anterior. A relatora na comissão, deputada Júlia Zanatta, do PL de Santa Catarina, avaliou que a proposta fortalece a dignidade e a integridade sexual das crianças. Ela também citou um caso recente para defender a importância da medida.
25: Uma notícia muito triste vinda do Ceará. Uma bebê de 10 meses morreu porque foi estuprada por dois homens, um de 22 anos. E me surpreende estupro contra vulneráveis não ser ainda imprescritível.
24: A proposta que torna crimes sexuais cometidos contra menores de 12 anos de idade imprescritíveis ainda precisa ser analisada por uma comissão especial e depois segue para apreciação do plenário, onde precisará ser votada em dois turnos. Outra proposta aprovada pela CCJ foi projeto que determina a monitoração eletrônica dos condenados em primeira instância pelo crime de estupro de vulnerável. De acordo com o Código Penal, o crime de estupro de vulnerável consiste em ter conjunção carnal ou praticar outro ato libidinoso com menor de 14 anos e tem pena de reclusão de 10 a 18 anos. Esse projeto já pode seguir para análise do Senado, a menos que haja recurso para votação antes pelo plenário da Câmara. Da Rádio Câmara, de Brasília, Paula Bittar.
5: Meio Ambiente.
8: Projeto de Felipe Beccari, do Podemos de São Paulo, aumenta a pena para crimes de maus-tratos contra animais cometidos com o objetivo de divulgação em plataformas digitais. A proposta busca combater desafios e competições que incentivam esse tipo de violência na internet.
0: A gente vem com esse projeto para poder dar uma contra-resposta, dar uma resposta imediata, né, dizendo que essa crueldade, que com o fim de diversão, com o fim de competição nas plataformas digitais, ela tem que ser freada urgentemente, né? Então, isso foge daquele habitual dos maus-tratos na rua, nas denúncias que a gente atende. Então, esse projeto vem ampliar, dobrar a pena praticamente para quem comete o maus-tratos com esse fim. Não porque queria cometer o maus-tratos ou porque não gosto do animal, mas simplesmente por uma gincana.
11: A pena atual para maus-tratos a animais pode chegar a 5 anos de prisão. Com a aprovação do projeto, quem cometer o crime com o objetivo de divulgar em plataformas digitais pode ter a pena praticamente dobrada. Felipe Beccari alerta que a prática tem crescido de forma silenciosa, especialmente durante a madrugada.
8: Termina agora o Jornal Câmara dos Deputados, produzido pela Rádio Câmara, com trabalhos técnicos de Wellington Teles e apresentação de Val Monteiro e Márcia Aquilissardi. Uma boa noite para você.
11: Você fica agora com as notícias do Tribunal de Contas da União. Boa noite.
5: Minuto do TCU.
1: O Tribunal de Contas da União avaliou como universidades e institutos federais organizam a área de tecnologia da informação. A auditoria analisou se o modelo adotado garante o funcionamento dos sistemas que apoiam atividades como ensino, pesquisa e gestão. O trabalho identificou problemas como falta de integração entre as instituições, compras feitas de forma isolada e carência de profissionais especializados. A fiscalização também identificou dificuldades para acompanhar os gastos com tecnologia. Para o TCU, as falhas podem aumentar os custos e reduzir a eficiência dos serviços. O tribunal recomendou medidas para ampliar e melhorar o planejamento da área de tecnologia da informação nas instituições. Saiba mais em tcu.gov.br.
5: 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Boa noite.

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6: Cidade FM. 20 horas e 4 minutos.
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7: Você sabia que os peixes ricos em ômega 3, como a sardinha, o bacalhau e o salmão, são poderosos aliados na prevenção de infartos e derrames? Estudos indicam também que reduzem dores de artrite, melhoram a depressão e protegem o cérebro contra doenças como o mal de Alzheimer.
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2: Mantenha as regras da casa. Mesmo que seu pet tenha sido treinado por um profissional especializado, é importante que você sempre reforce as regras dentro de casa. Os ensinamentos devem ser reforçados durante toda a vida do seu cãozinho. E todos os que têm relacionamento com ele devem manter a mesma postura. Quando uma pessoa de sua família permite que ele quebre regras, enquanto outra corrige seu comportamento, ele não vai saber exatamente o que fazer. No momento em que todos tomam a mesma atitude, ele vai entender como deve se comportar.
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4: E o meu bate-papo agora é especialmente com você que gosta de uma boa comédia. O filme Agente 117, Uma Aventura no Cairo. Você já assistiu? Ainda não? Então vale a pena. Este filme passa no Egito em 1955. O irreverente sedutor Agente 117 é enviado pelo presidente da França para uma missão secreta no Cairo. Um verdadeiro ninho de espiões. Enquanto todos lá estão metidos em conspirações e desconfiam uns dos outros, o irresistível espião francês comete gafe atrás de gafe na tentativa de cumprir o seu objetivo. Agente 117, Uma Aventura no Cairo. Certeza de boas risadas para você.
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2: 21 horas e 2 minutos.
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